0: completamente derrubada, o que, claro, faz muita diferença para os artistas estrangeiros. E, no entanto, apesar de tudo, posso garantir que estou bastante satisfeita. Desde o início decidi não esperar muito e agora vejo que consegui mais do que previa, pois na Alemanha, com o mesmo esforço, não teria ganho tanto em 3 meses. O meu concerto no teatro, sobre o qual escrevi com tanta apreensão no outro dia, rendeu-me 800 rublos, depois de deduzidas todas as despesas, que totalizaram 700 rublos. E na minha festa de despedida, que teve lugar num salão pequeno, recolhi mais 700 rublos. E o salão estava tão cheio que muitas pessoas tiveram de ser impedidas de entrar. Estão a tentar convencer-me a dar outra festa quando voltar a São Petersburgo. Mas acho que não vou aceitar. É melhor terminar com o sucesso brilhante que tive. As razões de eu ainda estar aqui são em parte boas e em parte más. Logo no dia a seguir ao meu concerto no Teatro de São Petersburgo, fiquei gravemente doente e perdi quase 3 semanas. Ainda estava doente quando aqui cheguei, mas este lugar ajudou-me logo a recuperar, pois o clima, a água e o ar são melhores aqui do que em São Petersburgo. Além disso, estou a viver com uma família adorável, meio alemã, que trata-me tão bem que nada me faltaria para me sentir feliz, não fosse eu ter tantas saudades de casa. Nem imaginas as lutas que tenho travado no meu coração, que quase explode de saudade.
1: Por esta altura, em meados de 1865, Clara inicia um projeto de edição da obra de Robert Schumann. Poucos anos antes, tinha já ela composto as suas variações sobre um tema de Robert Schumann, para piano.

0: viagem pela Rússia mantém-se. 1872, Moscovo. Pyotr Ilyich Tchaikovsky, acabado de chegar de uma viagem pela Europa Ocidental, relatava ao seu pai:
1: a minha viagem foi agradável e confortável. Fui a Berlim, Paris e Nice durante 3 semanas, também a Génova, Veneza e Viena. O tempo em Nice estava bastante mau. A chuva e o vento foram tão fortes durante algum tempo que o mar inundou quase toda a cidade. Um comboio caiu ao mar. A linha férrea corre ao longo da costa. Um penhasco inteiro desabou, destruindo um enorme edifício com muitas pessoas lá dentro. No entanto, também houve dias bonitos, tão quentes como em junho aqui. Ainda assim, por muito que tenha gostado da viagem, o ócio começou a incomodar-me e foi com muita alegria que regressei a Moscovo.
0: Uma década mais tarde, o mesmo Pyotr Tchaikovsky leva-nos de volta à Europa Ocidental, voltando agora as atenções à cidade de Veneza, num de muitos dos seus relatos de viagem ao seu irmão Anatoly. Veneza, novembro de 1881.
1: Anatosha, posso dizer-te que cheguei bem a Veneza? A viagem foi terrivelmente cansativa, pois tive de acordar às 5 horas da manhã, com medo de me atrasar, não dormi a noite toda, apanhar o comboio às 7 e viajar num vagão cheio, sem paragens, até às 23h30. Talvez por estar tão cansado, fiquei feliz por entrar numa gôndola e depois num quarto iluminado, rodeado por aquela quietude veneziana, como um túmulo, que me atrai tanto desta vez em Veneza. Esta manhã, quando me levantei e abri a janela, vi que o dia estava lindamente claro e o ar suave e doce. Depois de me vestir, fui dar uma volta e almocei naquela pequena pousada onde estivemos juntos. E depois deambulei pelas encantadoras ruelas estreitas. Ao passar por cada mercearia e talho, cada um com o seu cheiro forte, lembrei-me de como isso te irritava. Fui à Basílica de Santa Maria dei Frari, onde estão sepultados Tiziano e Canova, lembras-te? Depois sentei-me na piazza e desfrutei do belo dia e do barulho da multidão, atraída pela banda militar que tocava no meio da praça e que a preenchia. Sinto-me tão feliz e bem aqui que decidi ficar mais um dia e só viajar para Florença amanhã à noite. Também lá ficarei por 2 dias.
0: Neste mesmo ano, cerca de um mês após esta carta, estreou em Viena o Concerto para Violino de Tchaikovsky, uma obra que desde então ocupa um lugar cimeiro no repertório concertante para violino e orquestra e que encerra em si mesma uma autêntica viagem musical.

0: 1903, 20 de janeiro. De viagem no comboio para Wiesbaden, para dirigir a sua quarta sinfonia três dias depois, Gustav Mahler aproveita alguns momentos de paragem para escrever à sua esposa, Alma.
1: Querida Alma Scherl, pura alegria. Nas últimas duas horas, estive sentado numa carruagem com janelas panorâmicas. Por todo o lado, até onde a vista alcança, o chão está coberto por uma magnífica neve branca e o sol brilha intensamente, quase aquecendo-a. Fico a pensar, se estivesse aqui, como irias apreciar este cenário? Céus! Quando comecei esta carta, não fazia ideia de que a viagem instável tornaria impossível escrever, muito menos pensar. Vou ter de parar. Mas que pena que não se pode sair e passear lá fora. Ah, estação! Eis que a oscilação parou. Agora, pelo menos, posso dizer-te o que o meu lápis não conseguiu passar antes para o papel, devido à trepidação. Ou seja, que tenho muitas, muitas saudades tuas e que não consigo sentir prazer em nada, porque não estás aqui. Brrr, vamos lá! Olhando pela janela, acabo de perceber que estamos em Passau. E como esta pequena cidade antiga parece pitoresca, aninhada nas curvas do Danúbio. Da última vez que passámos por aqui, era de noite e estávamos juntos, a caminho de Krefeld.
0: A audição da 4ª Sinfonia, a 23 de janeiro, na Kurthaus de Wiesbaden, foi um êxito, com uma recepção surpreendentemente positiva do público, provocada talvez também pelo quarto andamento, com voz solista pouco habitual numa sinfonia.

0: do centro para a periferia e do espaço magiar para a Península Ibérica. O destino agora é Portugal, no ano de 1906, quando Bela Bartók, ainda muito jovem, fez uma digressão por Portugal e Espanha com o ainda mais jovem violinista Franz von Vexey. A 11 de abril de 1906, Bartók escrevia à sua mãe:
1: Querida mãe, terminámos a digressão muito contentes. Deixe-me contar-lhe tudo. A digressão e as apresentações proporcionaram, pelo menos, muitas experiências interessantes e muitas vezes divertidas. O público do Porto foi o mais entusiástico. Estou a ter dificuldades com os portugueses. A forma como comunico com eles é terrivelmente engraçada. Mesmo que percebam espanhol, consigo perceber muito pouco do que dizem. E mesmo isso, raramente. A quantos costumes tenho de me habituar? Por exemplo, aqui, costumam deixar os quartos de hotel abertos. Num hotel, não engraxam os sapatos. Noutro, não fornecem fósforos. Aqui só se pode jantar às 5, ali só às 9. Em Madrid, o concerto começou às 5:30. Em Lisboa, às 8:30. E prolongou-se até à meia-noite. Em Madrid, o piano estava inclinado. Em Lisboa, nunca o afinaram. No Porto, a perna da cadeira do piano abanava perigosamente. Estou agora num estado de suspensão, à deriva sem rumo nem propósito. A minha morada continua a ser a mesma. Lisboa, Hotel Suíço, Rua da Princesa. As minhas cartas estão a ser encaminhadas, mas não enviei nada de importante. Bem, estou aqui em Coimbra, universidade, a única daqui, uma pequena cidade, 13 mil habitantes, com alguns edifícios antigos interessantes. Lugar lindo. O Porto é bem diferente de Lisboa. Nunca viu a ponte de ferro de Dom Luís? Alguns camponeses portugueses cumprimentaram-me hoje pela primeira vez. Eu estava a passear pelos campos de Coimbra ao final da tarde. Estavam a voltar do trabalho. Confundiram-me com um padre, talvez, e disseram: Boa noite. Eu respondi o mesmo. Em síntese, conversei em português. Beijinhos, Bela.
0: Nesse mesmo ano de 1906, o jovem Bela Bartók compõe a suíte número 1, uma obra que nos dá claramente um testemunho do talento inegável deste compositor para a composição de repertório orquestral.

0: Ainda pelos caminhos da Península Ibérica, a viagem entrelaça-se também com a vida prática dos compositores. Viana da Mota a Ferruccio Busoni, após uma viagem para concertos em Madrid e Barcelona em plena Primeira Guerra Mundial. Genebra, 27 de janeiro de 1916.
1: Em Espanha, queriam ter-te lá. Daniel, o agente, não sabia que tu estavas na Europa. O que a Sociedade Filarmónica em Madrid é, sabe-lo tu. Disseram-me que, como todos os artistas que tocam nesta sociedade, tiveste aborrecimentos. Parece que se está num hospital para doentes com tosse. O verdadeiro público amador de música de Madrid não pertence a esta sociedade. Em Barcelona, como o quadro é outro, como pode ser que nunca lá tocaste? De resto, chama-te a atenção que a viagem é terrível. Por Lyon tem de se mudar de comboio de 4 em 4 horas e, a maior parte das vezes, perde-se a ligação. Só se pode ir via Paris. Na fronteira, não queriam deixar-me passar. Até me ameaçaram com cadeia, só porque eu queria ir à Espanha. Enquanto durar a guerra, não sairei mais da Suíça.
0: Uma das viagens que a música de Viana da Mota encarna é a do seu próprio país, pelas múltiplas paisagens sonoras da cultura tradicional popular portuguesa que retrata, como nas suas cenas portuguesas para piano.

Porto, 1928. No Salão Gil Vicente do Palácio de Cristal, no dia 24 de novembro, Maurice Ravel apresentou-se num concerto de música de câmara, acabado de voltar à Europa após uma temporada nos Estados Unidos da América.

0: Ao longo desse ano de 1928, Ravel enviou ao seu irmão Edward um relato postal regular da sua digressão pelos Estados Unidos da América.
1: Chicago, 20 de janeiro de 1928. Encontrei a primavera em Chicago, mas ontem, em menos de uma hora, veio um frio glacial e um vento avermelhado que soprava forte contra a minha cara, e a água e o gelo cheiravam a água de Javel. A cidade é extraordinária, muito mais do que Nova York. Amanhã à noite, segundo concerto da Orquestra Sinfónica. Parto logo de seguida para Cleveland. Los Angeles, 2 de julho de 1928. Desta vez é verão. Estão 35 graus, sol brilhante, uma cidade enorme coberta de flores. Flores que em casa crescem em estufas, enormes palmeiras no seu habitat natural. Caminhei por Hollywood, a cidade do cinema. Várias estrelas, Douglas Fairbanks, que fala francês alegremente. A viagem de São Francisco para Los Angeles foi muito agradável. Na plataforma traseira, quase todo o tempo. Florestas de eucaliptos, árvores enormes que poderia confundir com carvalhos, mas que na verdade são azevinhos. Montanhas diversificadas, rochosas ou de um verde brilhante. É uma pena pensar que vou voltar para o frio. Um pacote de cartas esperava-me aqui. Recebi notícias de todos, menos de ti. Amanhã à noite, concerto. À tarde, irei visitar a fábrica de cinema da MGM. Eu deveria almoçar com o Charlie Chaplin, mas decidi que não seria mais divertido para ele do que para mim. Ele não fala uma palavra de francês. De Denver para Minneapolis, 21 de fevereiro de 1928. Denver, ontem à noite. Boa noite, dormi 9 horas. Chegarei daqui a pouco a Omaha para trocar de comboio. Partiremos esta noite por volta das 22 horas, depois de ouvirmos o famoso jazz de Omaha. Denver, onde passei 3 dias, é uma cidade situada a uma altitude de 1.600 metros, com minas de prata e ouro. Tem muito ar puro, sol constante e parece que está a ficar nublado. Receio que vou apanhar tempo frio na próxima semana em Nova York. Com amor para todos. Abraços. Morrison.
0: Para o concerto no Porto, Ravel apresentou na Cidade Invicta, entre outras obras, a sua deslumbrante Pavane pour un enfant défunte.

0: A viagem. Sempre tão presente pelas ruelas da história da música europeia, mas também entre outros destinos e continentes. Aaron Copland para Leonard Bernstein, 13 de dezembro de 1941.
1: Lenny, Lenny, Lenny. Quando estava prestes a chegar a casa de avião, ficámos retidos em Charleston. Voltarei para casa amanhã, sem qualquer glória, de comboio. A América do Sul já acabou, mas acho que valeu a pena. Vi mais de 60 compositores e examinei as suas obras. Fiz cerca de 25 apresentações públicas como conferencista, intérprete ou na rádio. Toquei a sonata para piano em Buenos Aires, Rio de Janeiro e Havana. Mas o mais divertido foi dirigir em Santiago do Chile, musicalmente falando. O resto pode esperar. Não tenho muitas novidades. Passei 3 semanas no Rio, que é tudo o que dizem. Dei-me muito bem com o Vila Lobos e o Mignone. Tive ótimas aulas de português. Segui o teu conselho. Parei por um dia em Belém, onde há um forte e um jardim zoológico incríveis. Parei em Trinidade e vi o Rudy, que está a servir lá. Passei 10 dias em Havana, maravilhosa, como sempre. Reencontrei a malta mais nova. E agora? Estou em Charleston, Carolina do Sul. Tem sido tudo muito maravilhoso, mas estou feliz por estar de volta e ansioso por te ver. Com amor.

Logo no ano seguinte, em 1942, Copland fixa em música reminiscências do contacto com a América Latina no seu Danzón Cubano. Mais uma verdadeira viagem, agora musical, pelos ritmos mais exóticos da cultura cubana.

Além do autor, este episódio contou com a participação de André Alupi, Pedro Dias Ribeiro, Pedro João Santos, Pedro Ramos, André Pinto, Pedro Rafael Costa, Pedro Costa e Alexandra Corvela. Ouvimos em primeiro plano, neste episódio, excerto das variações sobre um tema de Robert Schumann, de Clara Schumann, por Benjamin Grosvenor, o concerto para violino de Peter Tchaikovsky, por Janin Jansen e a Mahler Chamber Orchestra, o quarto andamento da Sinfonia No. 4, de Gustav Mahler, por Barbara Bonney e a Royal Concertgebouw Orchestra, direção de Ricardo Chailly, a Suite No. 1 de Béla Bartók, pela Orquestra Sinfónica de Detroit, direção de Antal Dorati, Pavane pour un enfant de Fonte, de Maurice Ravel, por Louis Lorty, e a Dança Cubana de Aaron Copland, pela Orquestra Sinfónica de Londres, sob a direção de Copland.

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0: palavras que o vento não leva.
1: Considera com frequência a rapidez com que passam e desaparecem os seres e os acontecimentos. A substância, como um rio, está em perpétuo fluir. As forças em perpétuas mudanças. As causas a modificarem-se de mil maneiras. Apenas há aí uma coisa estável e abre-se-nos aos pés o abismo infinito do passado e do futuro, onde tudo se some. Como não há de ser louco o homem que neste meio se incha ou se encrespa ou se lamenta, como se qualquer coisa o tivesse perturbado durante um tempo que se visse, um tempo considerável. Pensa no conjunto da substância de que fazes parte em medida exígua, no conjunto da duração. Um curto, brevíssimo intervalo te foi destinado. Pensa no destino onde tens um lugar, bem pequenino, por sinal.
2: Em Meditações de Marco Aurélio, o imperador romano que mais de 18 séculos depois continua a ser uma fonte fértil de citações.
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Boa noite, o Notas Azuis da RTP Antena 2 dá-vos uma vez mais as boas-vindas. Começámos a primeira parte do programa, inteiramente focada no presente, como sempre, com um disco que a Strat lançou no último Record Store Day, Nuclear War, dos Heliocentrics, com a participação especial de Noel Scott e Marshall Allen, dois veteranos membros da orquestra de Sun Ra, e ainda com a colaboração do vocalista Bilal. Escutámos logo a abrir o tema Nuclear War, o que faz um estranho sentido num presente em que a palavra nuclear volta a ser proferida por líderes mundiais, carregando consigo ecos de tensão, memória e inquietação. Este registro nasce de uma sessão rara captada em Londres em 2015, no estúdio de Malcolm Cato, o líder destes Heliocentrics. Um encontro espontâneo em que os Heliocentrics, com a sua energia crua e psicadélica, revisitaram o universo de Sun Ra ao lado de Marshall Allen, Noel Scott e Bilal, numa gravação que permaneceu inédita durante mais de uma década. O resultado é um documento intenso e livre, onde o passado e o presente se cruzam num mesmo impulso criativo. Seguimos agora com outro clássico de Sun Ra aqui reinventado, Astro Black. E logo depois avançaremos para o mais recente trabalho dos Irreversible Entanglements, sem dúvida, um dos coletivos do presente que carrega a chama inicialmente acesa por Sun Ra.

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Logo depois de Astro Black, clássico de Sun Ra, revisto pelos Heliocentrics em 2015, com a colaboração de Marshall Allen, Noel Scott e Bilal, mas que só agora viu a luz do dia, é importante que se diga, ouvimos Keep Going, peça central no novo álbum dos Irreversible Entanglements. O coletivo reúne Kamai Aiewa, também conhecida como Moor Mother, na voz, Kir Neuringer no saxofone, Aquiles Navarro no trompete, Luke Stewart no contrabaixo e Chester Holmes na bateria. Cinco músicos que têm vindo a afirmar uma das linguagens mais urgentes e politicamente engajadas do jazz contemporâneo. Future, Present, Past reforça essa identidade. É um trabalho vibrante, direto, onde a improvisação coletiva se cruza com a palavra dita e com uma forte pulsação rítmica. Já de seguida, mais uma peça deste novo álbum dos Irreversible Entanglements tem por título Vibrate Higher.

Bilal, dar voz a clássicos de Sun Ra na companhia dos Heliocentrics de Malcolm Catu, em primeiro lugar. Moor Mother, a apelar a vibrações mais elevadas à frente dos Irreversible Entanglements, logo depois. E agora, a vocalista e produtora Georgia Ann Muldrow, em colaboração próxima com os incontornáveis Aria Tubman, no mais recente trabalho Electrical Field of Love. Este encontro junta a linguagem profundamente espiritual e experimental de Muldrow ao som elétrico intenso e politicamente carregado do trio. Brandon Ross na guitarra, Melvin Gibbs no baixo, J.T. Lewis na bateria, numa exploração que cruza improvisação, spoken word e texturas tónicas densas. Electrical Field of Love afirma-se como um espaço de comunhão e resistência, onde a energia coletiva se traduz numa música simultaneamente livre e estruturada. Vamos dar atenção às peças Insisting e Asata.

E depois de escutarmos o trabalho guitarrístico de Brandon Ross, do trio Aria Tubman, encerramos esta primeira parte da emissão de Notas Azuis aqui na RTP Antena 2, com um outro guitarrista de excelência, que ainda por cima nos visitou recentemente como parte dos Tortoises. Falo de Jeff Parker, que tem um novo álbum na editora International Anthem, com edição agendada para o próximo dia 15 de maio. Tomem nota. Happy Today prolonga o seu percurso singular num território onde o jazz, a eletrónica e a improvisação se cruzam com uma abordagem subtil e expansiva à guitarra. Gravado com um coletivo próximo de colaboradores, o disco revela um trabalho de grande detalhe tímbrico, onde cada elemento parece respirar dentro de um espaço aberto e em constante mutação. É por aí que fechamos então esta primeira parte da emissão. Jeff Parker com o ETA Quartet de J. Bell Rose na bateria e percussão, Anna Butters no baixo acústico, Josh Johnson no saxofone alto e eletrónica. E claro, Parker também acrescenta a eletrónica ao seu arsenal guitarrístico. Vamos escutar a suite Like Swimwear, que então dá por encerrada esta primeira parte da emissão de Notas Azuis aqui na RTP Antena 2.

Boa noite, uma vez mais. Depois de uma primeira parte focada no presente, como é habitual, entramos agora na máquina do tempo, nesta segunda metade da emissão de Notas Azuis, aproveitando reedições recentes para redescobrir pérolas do passado. E esta é certamente uma das mais perfeitas. Falo de Journey in Satchidananda, obra-prima de Alice Coltrane, que muito recentemente mereceu o sempre notável trabalho de restauro associado às edições japonesas em Super Audio CD. Na verdade, e devo confessar, esse é apenas um pretexto para regressar àquele que é um dos meus discos favoritos de todos os tempos. Eis então uma viagem a um reino espiritual e profundamente sensorial pela mão de Alice Coltrane. Journey in Satchidananda.

Editado originalmente em 1971, Journey in Satchidananda marca um momento decisivo no percurso de Alice Coltrane, um ponto de viragem onde o jazz se abre de forma plena a dimensões espirituais, modais e meditativas, profundamente influenciadas pela filosofia e música indianas. Trata-se de uma obra de contemplação e transcendência construída sobre drones, ciclos repetitivos e uma noção de tempo expandido que viria a influenciar gerações futuras. Para esta gravação, produzida pela própria Alice Coltrane com Ed Mitchell, Alice reuniu um conjunto notável de músicos: Pharoah Sanders no saxofone, Cecil McBee e Charlie Hayden nos contrabaixos, Rashid Ali na bateria, Tulsi Sen Gupta nas tamburas e Majid Shahbaz na percussão. O resultado é uma música que parece suspensa em permanente elevação entre a Terra e o cosmos. Já de seguida, mergulhamos em Something About John Coltrane.

Ao longo das décadas, Journey in Satchidananda foi sendo progressivamente reconhecido como uma das obras maiores, não só do percurso de Alice Coltrane, mas de toda a história do jazz espiritual. Um disco que à época já apontava caminhos e que hoje continua a soar profundamente atual, influenciando músicos dentro e fora do universo do jazz, da música ambiente à eletrónica contemporânea. A sua recepção crítica foi crescendo com o tempo, consolidando-o como um marco incontornável desta linguagem, frequentemente destacado pela sua capacidade de fundir tradição, inovação e uma dimensão profundamente transcendental. Fecharemos então esta viagem com Isis and Osiris e depois avançamos para o segundo destaque desta derradeira parte de Notas Azuis, Kaleidoscope of Rainbows, do britânico Neil Ardley, prestes a conhecer uma edição especial que assinala os 50 anos do seu lançamento pela editora Cherry Red.

Editado originalmente em 1976, Kaleidoscope of Rainbows afirma-se como uma das obras mais marcantes do jazz britânico moderno. Neil Ardley, figura central deste movimento, desenvolveu aqui um trabalho profundamente ambicioso, cruzando composição estruturada com espaços de improvisação, numa linguagem que ultrapassava claramente os limites do jazz mais convencional. O disco encerrou uma trilogia iniciada com The Greek Variations e continuada em A Symphony of Amaranths, explorando sistemas de organização musical baseados em sequências de notas, neste caso, inspiradas na escala de 5 sons da música gamelão balinesa. O resultado é uma obra singular onde convivem influências do jazz, da música erudita contemporânea e de tradições não ocidentais, num equilíbrio raro entre rigor e liberdade. Quase 50 anos depois da sua edição original, continua a soar como um objeto verdadeiramente único.

Para Kaleidoscope of Rainbows, Neil Ardley reuniu um conjunto impressionante de músicos da cena britânica, incluindo Ian Carr, figura central dos Nucleus, Paul Buckmaster, Barbara Thompson, Dave McRae, Tony Coe e Jeff Castle, um coletivo alargado que deu corpo a esta arquitetura sonora, rica e detalhada, onde também encontrávamos o uso de sintetizadores que contribuíram para a dimensão inovadora e expansiva do disco. Kaleidoscope of Rainbows é hoje reconhecido como um verdadeiro marco, não apenas pela sua ambição conceptual, mas pela forma como abriu o jazz britânico a novas possibilidades tímbricas e culturais. Uma obra absorvente, construída como um percurso contínuo, quase cinematográfico. 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E é isso, fiquem então com Neil Ardley e também com a obra-prima Kaleidoscope of Rainbows. Regresso na próxima semana com mais novidades do presente e outras viagens a esse incrível passado que o jazz também tem. Até lá!

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Iniciamos este programa escutando a Orquestra de Câmara Sueca, sob direção de Christian Carlsson, a interpretar Vaporized Tivoli, uma peça composta por Anders Ilborg em 2010 e que dá o título ao seu novo CD monográfico editado pela etiqueta Bis. Vaporized Tivoli resultou de uma encomenda do Ensemble Moderne, que a apresentou pela primeira vez no Festival Sacrum Profanum, em Cracóvia, sob a direção de Frank Olu, a quem a obra foi dedicada. Na Escandinávia, a palavra Tivoli traduz-se melhor por parque de diversões, geralmente do tipo itinerante. Nas suas notas de programa, Ilborg escreve que uma ideia principal para a primeira parte de Vaporized Tivoli é a imagem de crianças a correr num desses parques com a incrível velocidade e energia que só as crianças podem ter, percorrendo todas as maravilhosas atrações. O universo sonoro da obra relaciona-se com o seu concerto para piano número 1, escrito entre 2000 e 2005, e que também poderemos ouvir neste programa. Mas antes de regressarmos à música de Ilborg, rumamos até à Bélgica para escutar a Orquestra Real Filarmónica de Liège a interpretar uma peça escrita por Benoît Mernier em 2019. Comme d'autres esprits, resultou de uma encomenda para o 30º aniversário do Festival Ars Música da Bélgica e teve a sua primeira apresentação em Liège a 17 de novembro de 2019. A partitura foi dedicada ao musicólogo Robert Van Guermé, que viveu entre 1920 e 2019, e foi concebida para anteceder uma apresentação de Tout un monde lointain de Henri Dutilleux, um concerto para violoncelo e orquestra, pelo qual Benoît Mernier manifesta enorme apreço nas suas notas de programa. O título desse concerto foi retirado de um verso de La Chevelure, um poema da coletânea Les Fleurs du Mal, de Charles Baudelaire, e isso levou Mernier a procurar inspiração também nos mesmos versos do poeta francês. Escolheu então o verso Comme d'autres esprits voguent sur la musique, enquanto outros espíritos navegam na música. Mernier acrescenta ainda que a sua partitura, volto a citar, é essencialmente francesa no espírito, mas inclui uma breve citação de Wagner, os dois primeiros compassos do terceiro ato de Tristão e Isolda, que serve de referência a uma famosa carta de louvor que Baudelaire escreveu a Wagner e também à expressão amorosa do poema La Chevelure.

Numa interpretação pela Orquestra Filarmónica Real de Liège, sob direção de Gergely Madras, estivemos a ouvir Comme d'autres esprits, uma peça composta por Benoît Mernier em 2019 e que integra o seu novo CD monográfico editado pela etiqueta Cypre, com o título Ústica, e no qual foram reunidas cinco obras deste organista e compositor belga, escritas entre 2019 e 2023. De seguida, voltamos à música de Anders Ilborg e ao seu novo álbum monográfico, para escutar um concerto para piano escrito entre 2000 e 2005. Ilborg começou a trabalhar no primeiro dos seus concertos para piano em 2000, para ser estreado pelo pianista sueco Roland Pontinen em maio do ano seguinte, em Estocolmo, com a Sinfonieta desta cidade, dirigida por Oco Camus. Mais tarde, em 2005, uma versão revista foi estreada também por Pontinen, desta vez em Porvoo, na Finlândia, com Esa-Pekka Salonen a dirigir a Orquestra de Câmara Avanti. Nos textos que acompanham a edição deste CD, com o selo Bis, Andrew Mellor descreve este concerto como uma obra hiperativa, repleta de detalhes delicados e com o sentido da micropolifonia que Ilborg tanto admirava em Ligeti. A serenidade chega no longo andamento lento central, caracterizado por padrões quase minimalistas. Mellor acrescenta ainda que, volto a citar, o movimento cinético da música de abertura acaba por abrandar para um estado de equilíbrio sublime, como um móvel suspenso. No andamento final, a música torna-se frenética. Vamos então escutar este concerto para piano número 1 de Anders Ilborg, interpretado pela pianista Tamara Stefanovic e pela Orquestra de Câmara Sueca, sob direção de Christian Carlsson.

0: A concluir este programa, ouvimos a pianista Tamara Stefanovic, acompanhada pela Orquestra de Câmara Sueca, sob direção de Christian Carlsson, a interpretar o Concerto para Piano número 1, composto por Anders Ilborg entre 2000 e 2005. Esta obra integra um novo CD monográfico do compositor sueco, editado pela etiqueta Bis, com o título Vaporized Tivoli. A Geografia dos Sons regressa de hoje a 8 dias. Até lá, despeço-me com votos de uma boa semana.
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Se a sinfonia era onde Brahms enfrentava a sombra de Beethoven, o formato do concerto era o espaço onde punha à prova os limites da resistência física e intelectual dos solistas. Mas o início desta caminhada foi marcada por um dos episódios mais amargos da sua carreira, o fracasso retumbante do Concerto para Piano número 1 em Ré menor, opus 15. Corria o ano de 1859, quando o jovem Brahms se apresentou em Leipzig. A obra que levava nas mãos tivera uma gestação dolorosa. Fora inicialmente concebida como uma sinfonia e a sua escrita marcada pela tentativa de suicídio e pelo internamento de Robert Schumann. O primeiro andamento, maestoso, é tudo menos o que se esperaria de um compositor frequentemente rotulado como purista ou reservado. Para um homem de inclinações estoicas, este é um andamento de um imenso fervor. É dramático, romântico, com os seus trêmulos agressivos nos tímpanos, que parecem evocar o abismo. O público de Leipzig, habituado ao virtuosismo elegante e luminoso da época, recebeu a obra com um silêncio glacial, interrompido apenas por apupos. Brahms, com uma coragem que roçava a frieza, a Joseph Joachim escreveu: "O meu concerto foi um fracasso brilhante e decisivo, mas a música ainda está em mim, e é isso que importa." Há nesta frase não resignação, mas uma espécie de orgulho ferido, quase desafiante. Escutamos este primeiro andamento, onde a contenção de Brahms cede lugar a um clamor de paixão e revolta. Contamos com Maurizio Pollini e a Staatskapelle Dresden, com a direção de Christian Thielemann.

au piano de Maurizio Pollini, con Staatskapelle Dresden, soprattutto di Christian Thielemann, interpretare il primo andamento maestoso del concerto per piano e orchestra numero 1 in Re minore, opus 15 di Johannes Brahms. O compositor levaria 22 anos a regressar ao género. Quando o fez, com o concerto para piano número 2 em si bemol maior, opus 38, o mestre de Viena já não era o jovem em conflito, mas um arquiteto com perfeito domínio da sua arte. A angústia juvenil dá lugar a uma autoridade solene. É uma sinfonia com piano, onde o terceiro andamento, o andante, nos oferece um solo de violoncelo que é, talvez, a mais bela das suas orações sem palavras. Pouco antes, em 1878, nasceram o seu concerto para violino em Ré maior, opus 77. Escrito para Joseph Joachim, seu amigo e o rei do violino, a obra é uma verdadeira tour de force para o solista. Hans von Bülow apelidou-o de concerto contra o violino. Brahms considerava que o solista não devia ser um acrobata, mas um confidente da orquestra. No adágio, o violino canta sobre as madeiras com uma pureza redentora. Escutamos a interpretação de Nathan Milstein ao violino com a Orquestra Sinfónica de Pittsburgh, sob a direção de William Steinberg.

William Steinberg a dirigir a Orquestra Sinfónica de Pittsburgh, a tocar com Nathan Milstein ao violino o Adagio do Concerto para Violino e Orquestra em Ré Maior, opus 77 de Johannes Brahms. O compositor entra na década de 1880 como o patriarca da música alemã. O urso de Viena, de barba farta e passos pesados, torna-se cada vez mais introspectivo. Na sua terceira sinfonia, o célebre Poco Allegretto substitui o tradicional

O culminar desta jornada sinfónica é a Quarta Sinfonia em Mi menor, opus 98. No último andamento, uma passacaglia baseada em Bach, Brahms demonstra que a liberdade absoluta só se alcança através da disciplina suprema. 30 variações de um rigor matemático e uma carga trágica avassaladora fecham o ciclo sinfónico do mestre.

novamente a batuta de Herbert von Karajan com a Filarmónica de Berlim, a interpretar este último andamento da Sinfonia número 4 em Mi menor de Johannes Brahms. Ao percorrermos estes 5 episódios, deparamos-nos com uma vida que foi ela própria uma forma sonata. O conflito constante entre a origem humilde e a elevação espiritual. Johannes Brahms foi o homem que tocou piano nos bordéis de Hamburgo enquanto lia poesia alemã. O jovem que adormeceu perante Liszt, mas que despertou para o mundo sob a profecia messiânica de Schumann. O seu caráter era como a sua música, uma armadura de granito a proteger um coração imensamente vulnerável. Foi um celibatário por escolha, um estoico que preferia a solidão das montanhas ao brilho dos salões, e a sua obra foi o triunfo da música absoluta num século que exigia dramas e narrativas programáticas. Brahms não precisava de contar histórias. Ele preservou a tradição alemã não como uma relíquia morta, mas como uma chama viva. Através de Bach, Beethoven, encontrou o seu próprio dizer. E, tal como os versos de Byron, que ele tanto amava, Brahms permanece como um peregrino que, farto de vis fenómenos, traçou nas estrelas o seu destino musical. E quando o silêncio finalmente caiu sobre ele, em 1897, não foi o fim, foi a ressonância, porque aquele que se julgava perdido no deserto do mundo tinha, afinal, erguido para todos nós uma catedral de consolo que o tempo jamais poderá derrubar.

0: Francisco António de Almeida, um dos grandes nomes da música portuguesa, concebeu esta obra, La Giudita. Escutamos aqui a abertura na interpretação do Concerto Köln, sob a direção de René Jacobs.
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2: Música na RTP Antena 2. O concerto para piano e orquestra em Lá Menor Op. 54 de Robert Schumann, pelo pianista Christian Zimmermann e Orquestra Filarmónica de Berlim sob a direção de Herbert von Karajan.

Robert Schumann, concerto para piano e orquestra em Lá menor, Opus 54, pelo pianista Christian Zimmermann e Orquestra Filarmónica de Berlim, sob a direção de Herbert von Karajan. E prossegue a emissão da RTP Antena 2 com a sonata para violoncelo e piano em Sol menor, o Opus 5 número 2 de Ludwig van Beethoven, pelo violoncelista Pierre Fournier e o pianista Wilhelm Kempff.

0: Ludwig van Beethoven, Sonata para violoncelo e piano em sol menor, opus 5, número 2, pelo violoncelista Pierre Fournier e o pianista Wilhelm Kempff.
1: E agora, passamos para um excerto da Sonata para violino e piano número 5 de Beethoven.

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Muito bom dia, bem-vindos a Uns e Outros Sons, a iniciar a manhã de domingo na RTP Antena 2. Os primeiros sons são do nosso tempo. All These Lighted Things é o título que a compositora norte-americana Elizabeth Ogonek deu às suas três danças curtas para a orquestra em 2017. Juntas, as danças constituem uma suite, com duas secções mais robustas, a envolver um episódio de suavidade e lirismo. O título que Ogonek escolheu é uma citação de um poema de Thomas Merton. A sequência, exuberante, animado, brilhante, suavemente à deriva, brumoso e, por fim, flutuante. Elim Chan dirige a Orquestra Sinfónica de Antuérpia.

De um poema de Thomas Merton, a imaginação de Elizabeth Ogonek deu vida a All These Lighted Things, uma suite em três andamentos, três danças, a primeira exuberante, animada, brilhante, a segunda suavemente à deriva e brumosa e a terceira flutuante. Escutamos a obra de 2017, interpretada pela Orquestra Sinfónica de Antuérpia, sob a direção de Elim Chan. Dos Estados Unidos do século XXI, vamos até Paris, em 1906. Alfredo Casella estava então mergulhado nas atmosferas sonoras de Debussy, Ravel, Fauré e Satie, mas sentia igualmente um fascínio vincado pela herança musical germânica. Nesse ambiente nasceu a Sonata para Violoncelo e Piano número 1, em Dó menor, na qual Casella não deixa de explorar modos de inovação da escrita que confiram identidade própria à música italiana do início do século XX. Allegro assai, Adagio e Allegro ma non troppo são os três andamentos da sonata. A interpretá-la estão Roberto Trainini no violoncelo e Stella alla Luce Pontoriero no piano.

É de 1906, o Opus 8 de Alfredo Casella, sonata para violoncelo e piano número 1 em dó menor, entre a luminosidade francesa e o rigor alemão. Divide-se em Allegro assai, Adagio e Allegro ma non troppo. Escutamos a gravação com os intérpretes Roberto Trainini, violoncelista, e Stella Allaluce Pontoriero, pianista. Já que há pouco nomeámos Debussy, escutemos agora Un Blanc et Noir, Lesiurre 134 para dois pianos, partitura de 1915. Claude Debussy deu-lhe andamentos com nomes bem sugestivos. O primeiro, ao meu amigo Koussevitzky, com arrebatamento. O segundo, ao tenente Jacques Charlot, morto pelo inimigo em 1915, a 3 de março, lento, sombrio. E, por fim, ao meu amigo Igor Stravinsky, scherzando. Intérpretes, Kirill Gerstein e Thomas Adès.

Un blanc et noir, suite para dois pianos de Claude Debussy, referência de catálogo Lesure 134, do ano de 1915, divide-se em A mon ami Koussevitzky avec un portement, au lieutenant Jacques Charlot tué à l'ennemi en 1915 le 3 mars, l'an sombre, e A mon ami Igor Stravinsky scherzando. Tocaram os pianistas Kirill Gerstein e Thomas Adès. 1911 foi o ano em que Florent Schmidt concluiu a orquestração do Canto Elegíaco, que tinha concebido 8 anos antes para violoncelo e piano. Ao fazê-lo, Schmidt optou por uma grande orquestra de vastos recursos para dar expressão a uma partitura melancólica, onde verteu técnicas contrapontísticas, bem como a sua afeição pelo professor Gabriel Fauré. Vamos ouvir esse Canto Elegíaco Opus 24 pela Orquestra Sinfónica da Rádio de Frankfurt, sob a direção de Alain Altinoglu.

Florian Schmidt e o Canto Elegíaco Opus 24, versão para grande orquestra de 1911, interpretada pela Sinfónica da Rádio de Frankfurt, sob a direção de Alain Altinoglu. Hélène de Montgeroul, pianista e compositora, conheceu em Paris Giambattista Viotti, com quem a miúde tocava. E foi a partir de alguns andamentos dos concertos números 4 e 6 para violino de Viotti que Montgeroul criou o seu para piano forte em mi bemol maior entre 1784 e 86. Deu-lhe 3 andamentos: Allegro, Adagio non troppo e Rondò Allegretto. Elisabeth Pion, em piano forte, interpreta a obra, acompanhada pela Orquestra Barroca Arion, sob a direção de Mathieu Lussier.

Foi em vésperas da Revolução Francesa que Hélène de Montgeroul compôs o concerto para piano forte número 1 em Mi bemol maior, a partir de Giambattista Viotti, dos concertos para violino números 4 e 6. Este para piano forte de Montgeroul divide-se em Allegro, Adagio non troppo e Rondò, um allegretto. Escutamos a interpretação da pianista Elisabeth Pion no piano forte. Foi ela também quem escreveu esta cadência. A acompanhá-la esteve a Orquestra Barroca Arion, sob a direção do maestro Mathieu Lussier. Britten escreveu Reveille, estudo de concerto para violino com acompanhamento de piano, para o violinista espanhol seu amigo António Brosa, no contexto de um recital na Wigmore Hall em Londres, no ano de 1937. Escutemos Isabelle Faust com o pianista Alexander Melnikov.

Isabella Faust no violino e Alexander Melnikov no piano interpretaram Reveille, estudo de concerto para violino com acompanhamento de piano de Benjamin Britten em 1937. Após um primeiro poema sinfónico bem-sucedido, com temas indígenas recolhidos pelo antropólogo Roquete Pinto, o brasileiro

Passamos pelo Brasil com a música de Oscar Lorenzo Fernandes no ano de 1930, Reisado do Pastoreio, suíte sinfónica subintitulada Uma Epifania Pastoral, dividida em Reisado, Epifania, Toada, Canção e Batuque, Dança de Negros. Fábio Mechetti dirigiu a Orquestra Filarmónica de Minas Gerais. Uns e Outros Sons vai terminar numa referência à Suécia, onde, em 1694, nasceu Johann Helmich Roman. Depois de ter estudado composição com Handel e Pepus, em Inglaterra, Roman tornou-se membro da orquestra de Handel, graças aos dotes como violinista e oboísta. Anos mais tarde, regressou à Suécia para trabalhar no Teatro Real, levando à cena óperas de compositores destacados à época. Ao mesmo tempo, Roman compôs muita música orquestral e de câmara, onde se inclui a excelente Sonata para violino e contínuo em sol menor, com quatro andamentos, Largo, Allegro, Intermezzo e Allegro ma non presto. Quem a interpreta é Catalina Langborn no violino barroco, Jenny Eriksson na viola da gamba e Tommy Anderson na tiorba.

Sonata para violino e baixo contínuo em sol menor de Johann Helmich Roman, por Catalina Langborn em violino barroco, Jenny Erickson na viola da gamba e Tommy Anderson na tiorba. Uma referência à Suécia no final de mais uma edição de Uns e Outros Sons, que também passou pelos Estados Unidos, por Itália, pela França, por Inglaterra e o Brasil. Muito bom dia, boa semana.

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7: Bom dia e bem-vindos a mais esta edição do Café.

0: Plus aqui na Antena 2, que como sempre fica disponível na RTP Play e na página do programa no Facebook. Nesta edição, assinalamos os 100 anos do nascimento do naturalista britânico e apresentador da televisão David Attenborough, nascido a 8 de maio de 1926. Um homem absolutamente extraordinário que nos últimos 60 ou mais anos, sobretudo através dos programas realizados para a BBC e também para outros canais de televisão, deu a conhecer e alertou o mundo para as belezas, mas também para os perigos que corre este nosso planeta.
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tema da série Planeta Terra 2, uma das muitas séries concebidas e apresentadas por David Attenborough, nascido há 100 anos. Um ser humano extraordinário a quem o mundo muito fica a dever. Musicalmente, recordamos alguns temas que tiveram a Mãe Natureza como pano de fundo, numa singela homenagem a David Attenborough, como Luz do Sol e Caetano Veloso.

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O Sol, de Carlos do Carmo e Bernardo Sassetti, e antes A Lua Bonita, de Maria Bethânia. Mais temas para celebrarmos a Mãe Natureza foi sempre a grande preocupação e o foco de David Attenborough, naturalista britânico nascido há 100 anos e que estamos a homenagear nesta emissão de Café Plaza aqui na Antena 2.

A voz mágica de Dulce Pontes no famoso tema Canção do Mar. Mais um que juntamos nesta emissão do Café Plaza para homenagearmos a Mãe Natureza à boleia, podemos dizer assim, dos 100 anos de David Attenborough, nascido a 8 de maio de 1926.

Chuva com Marisa e antes já ouviste o mar com Simão de Oliveira e Tejo que levas as águas com Adriano Correia de Oliveira. Mais três canções para celebrar a Mãe Natureza nesta edição de Café Plaza da Antena 2. Mas há mais.

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Vamos chamar o vento com Dorival Caymmi, depois de Espumas ao Vento com Ney Matogrosso, do poema O Valor do Vento de Rui Belo por Mário Viegas e Vento do Norte com Maria da Fé. E estamos a chegar ao fim desta edição do Café Plaza, toda ela dedicada aos elementos da mãe natureza, nomeadamente o sol, a lua, o vento e a água. E faltou fogo.

0: palavras que o vento não leva.
1: Pensar que nesta vida as coisas hão de permanecer sempre na mesma é pensar no impossível. Antes parece que ela anda às voltas, digo, à roda. A primavera atrás do verão, o verão do estio, o estio do outono, o outono do inverno e o inverno da primavera. E assim torna a andar o tempo com esta roda contínua. Somente a vida humana corre para o seu fim, mais veloz que o tempo, sem esperar renovar-se, a não ser na outra, que não tem extremas que a limitem. Do clássico Dom Quixote de La Mancha, de Miguel Cervantes, a comédia que é um espelho da vida humana.
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1: Franz Berwald, compositor sueco, nascido em 1796 e falecido em 1868, foi um dos mais originais compositores do século XIX, nomeadamente nas suas quatro sinfonias, o pináculo da sua obra, da qual se destacam de forma gloriosa. Foi também um dos mais enigmáticos. Tendo começado uma auspiciosa carreira, no entanto, a falta de sucesso levou-o, se não queria morrer de fome, a procurar outras ocupações, tendo Berwald trabalhado como cirurgião ortopédico e como diretor de uma serralharia e de uma fundição de vidro. Hoje em dia, reconhecido como o compositor sueco mais significativo de sempre, Berwald recebeu mimos críticos do calibre daqueles com que Eduard Hanslick, o mais influente crítico do seu tempo, e um reacionário musical, o mimosearia. No seu livro de 1869, Geschichte des Konzertwesens in Wien, Hanslick dirá o seguinte de Berwald: foi um homem estimulante e espirituoso, mas propenso à bizarrice, e como compositor carecia de poder criativo e de fantasia. Ora, isto dito sobre um compositor tão original e pleno de fantasia como Berwald, diz mais sobre Hanslick do que sobre ele. Cada uma das suas quatro sinfonias possui um título que, de certa forma, como as de Nielsen, sem dúvida influenciado por Berwald, e tal como Sibelius já agora, nos indica uma intenção geral da obra. Assim, a primeira, escrita em 1842, intitula-se Séria, ou Sérieuse, no original francês.

Escutámos certos da Sinfonia No. 1, séria, de Franz Berwald, pela Gothenburg Symphony Orchestra, dirigida por Nimi Järvi. Parece-me óbvia a originalidade desta música que, embora se remeta a Mendelssohn em vários aspectos, tem já um sabor escandinavo e antecede toda uma série de peças de Sibelius e Nielsen, entre outros. No mesmo ano da Sinfonia Séria, Berwald escreve a segunda sinfonia, que intitula Caprichosa. Tem a particularidade de possuir somente três andamentos, algo invulgar nesta época. Ao contrário do sol menor e do tom sério da primeira sinfonia, aqui temos ré maior e, supostamente, uma personalidade musical mais caprichosa, como o título indica. Porém, não obstante os títulos, parece-me que é o da terceira sinfonia, singular, que deveria ser aplicado a todas as restantes. Tal é o grau de excentricidade musical que Berwald demonstra. Excentricidade a nível da forma, da harmonia, do gesto musical, da orquestração também. Não esqueçamos que esta música foi toda escrita ainda antes da primeira metade do século XIX terminar.

0: Escutámos certos da Sinfonia número 2, Caprichosa, de Franz Berwald, pela Gothenburg Symphony Orchestra, dirigida por Nina Järvi. No próximo programa, falaremos da mais importante Sinfonia de Berwald, a número 3, e também da número 4. Este programa teve a assistência técnica de Leon Matos.
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2: E vamos agora entrar no universo de um dos filhos diletos de Johann Sebastian Bach, que dá pelo nome de Carl Philipp Emanuel Bach.

0: Jocelyn Kühler, no cravo, na interpretação desta sonata Wotteken 51 a 54 de Carl Philipp Emanuel Bach, filho de Johann Sebastian Bach.
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3: Olá, Tânia Valente. Eu sou o seu guia de paisagens sonoras. Vamos iniciar a nossa viagem. A 300 metros, vira à esquerda. A 600 metros, vira à direita. Na rotunda toma a primeira saída. Chegou ao seu destino.
4: Moin! É assim que se diz olá em Hamburgo, ou Hamburg, como dizem os locais. Oficialmente, cidade livre e ansiática, Hamburgo é a segunda maior cidade da Alemanha. Ligada ao mundo pelo rio Elba, abriga um dos maiores portos da Europa, um lugar de chegadas e partidas, onde o som nunca é estático. Entre as suas marcas culturais, destacam-se salas como a Elbphilharmonie e a Laeishalle, que fazem da cidade um centro musical incontornável. Mas Hamburgo é também palco de outras transformações. Foi aqui que nasceu a chamada Escola de Hamburgo e foi aqui que uma certa banda britânica dos anos 60 encontrou, em noites longas de concerto, o seu próprio som. Cidade de teatros, de musicais, de cruzamentos culturais, Hamburgo é, acima de tudo, uma porta de entrada da Europa. Hoje no GPS, partimos à descoberta desta paisagem sonora, onde o canto das gaivotas e o apito dos navios que chegam de todo o mundo se confundem e se tornam música.

De Johannes Brahms, escutamos o prelúdio e fuga em sol menor, aqui interpretado por Martin Schmeding no órgão. Uma peça que nos transporta para o espaço das igrejas de Hamburgo, mas também para a identidade de um dos filhos mais queridos da cidade. É através deste órgão romântico que recuamos agora no tempo, ao início do século XVIII. Em 1721, Georg Philipp Telemann instala-se em Hamburgo, assumindo o cargo de cantor e diretor musical das cinco principais igrejas da cidade. Um papel que ultrapassava largamente a composição, envolvendo a organização de toda a vida musical, litúrgica e pública. Com Telemann, Hamburgo afirma-se como um dos grandes centros musicais da Europa.

Da Paixão segundo São Lucas de Telemann, escutamos a área So hohe gekreuzigte Liebe, seguida do coro ist aus der Angst und Qual ähnlich ausgerissen. Depois da intensidade dramática da Paixão segundo São Lucas, obra-prima do período em que Telemann viveu em Hamburgo, permanecemos com a história desta figura incontornável da vida musical de Hamburgo no século XVIII. Telemann foi muito mais do que um compositor prolífico. Na sua música, cruzam-se estilos franceses, italianos e alemães e surgem até influências da música popular polaca, sinais de uma linguagem aberta, moldada pelo contacto com diferentes tradições. Sempre atento às novas correntes do seu tempo, manteve-se na linha da frente da criação musical europeia. A sua obra afirma-se assim como uma ponte essencial entre o final do Barroco e o início do Classicismo, entre a densidade expressiva e uma nova clareza que começava a emergir. Numa cidade de Porto como Hamburgo, onde tudo chega e tudo parte, essa capacidade de síntese torna-se quase inevitável. E talvez não haja exemplo mais direto dessa ligação entre cidade e música do que a cantata Hamburger Admiralitätsmusik. Esta cantata não é uma obra litúrgica, mas antes uma música de celebração cívica, uma espécie de cantata festiva onde Hamburgo se escuta a si própria enquanto cidade portuária. Era composta anualmente para celebrar a eleição do Almirantado de Hamburgo e executada em contexto público, ligada à vida política e marítima da cidade. Na cantata que escreveu para este evento, Telemann traduz em som o pulsar marítimo e cerimonial de Hamburgo.

De Tellemann escutamos Tegt aller Welt zum Wunder, da cantata Hamburger Admiralitätsmusik. Tellemann era considerado pelos seus contemporâneos como dos principais compositores alemães do seu tempo, tendo sido comparado favoravelmente ao seu amigo Johann Sebastian Bach, que escolheu Tellemann como padrinho e homónimo do seu filho Carl Philipp. E com Carl Philipp Emanuel Bach encontramos outro compositor da paisagem sonora de Hamburgo, que por acaso viria a suceder a Tellemann no cargo de mestre capela desta cidade. Bach, filho, começou a dedicar mais energia à música sacra e coral no seu novo cargo, que exigia a produção constante de música para os serviços religiosos protestantes na Michaeliskirche, Igreja de São Miguel, e nos locais de Hamburgo. No seu período nesta cidade, compôs a sua obra mais ambiciosa, o Oratório de Israeliten in der Wüste, Os Israelitas no Deserto, uma composição notável, não só pela sua beleza, mas também pela semelhança do seu enredo com o do Elias de Mendelssohn.

de Carl Philipp Emanuel Bach, escutamos Gott Israelis, terceiro concoro da oratória Die Israeliten in der Wüste. Como referi anteriormente, o enredo de Os Israelitas no Deserto encontra ecos claros no Elias, de Felix Mendelssohn. E não deixa de ser sugestivo que Mendelssohn tenha nascido precisamente em Hamburgo, ainda que o seu percurso musical se tenha afirmado sobretudo fora desta cidade. Essa afinidade temática, a travessia, a provação, a fé, atravessa diferentes gerações de compositores. E no Elias, ganha uma expressão particularmente intensa. É desse universo que escutaremos agora uma das suas áreas mais marcantes. Höre Israel, escuta Israel, na voz cintilante da soprano Maria Stader.

Höre Israel da Oratória Elias de Mendelssohn, na voz de Maria Stader, acompanhada pela Bach Münchener Orchester, dirigida por Karl Richter. Tanto Telemann quanto Carl Philipp Emanuel Bach faleceram em Hamburgo, cidade que presta homenagem aos dois compositores no seu Componistenquartier, o quarteirão dos compositores, onde se reúnem 6 museus dedicados a compositores que nasceram ou viveram na cidade. Depois de Telemann e Carl Philipp Emanuel Bach, vamos conhecer um museu dedicado a Fanny e Felix Mendelssohn. Fanny nasceu em Hamburgo a 14 de novembro de 1805 e Felix a 3 de fevereiro de 1809. Ambos são netos de Moses Mendelssohn, filósofo e pai do movimento Haskalah, o iluminismo judaico. Em 1811, a família mudou-se para Berlim, onde os dois irmãos fariam sua formação em música. Apesar de se terem distanciado da cidade, ela nunca os esqueceu. O Museu de Hamburgo foca-se nas suas vidas, nomeadamente na infância e nas circunstâncias em que pessoas de origem judaica viviam e se relacionavam com a cultura alemã do seu tempo. No centro do museu está um piano, o coração musical da família Mendelssohn, e o instrumento onde ambos os irmãos eram verdadeiros virtuosos. É esse piano que vamos agora escutar, acompanhando uma voz carregada de doçura na canção Die Mai Nacht, de Fanny Mendelssohn.

De Fanny Mendelssohn, escutamos Die Maie Nacht, com Eugene Asti soprano e Susan Gritton ao piano. Damos agora uns passos para outro museu, dedicado a Gustav Mahler. Embora não tenha nascido em Hamburgo, foi aqui, enquanto diretor da Ópera de Hamburgo, que Mahler consolidou uma parte essencial do seu percurso artístico. Antes de se afirmar plenamente como compositor, Mahler foi, acima de tudo, um homem de teatro, exigente, visionário, profundamente envolvido na relação entre música e cena. Em Hamburgo, esse trabalho intenso moldou não só a sua linguagem, como também a forma como pensamos a interpretação musical. Na sua obra, essa experiência transforma-se em som. Vastas paisagens orquestrais, contrastes abruptos, ecos de música popular e de marcha, como se diferentes mundos, tal como numa cidade portuária, coexistissem num mesmo espaço. Com Mahler, a paisagem sonora de Hamburgo expande-se, deixa de ser apenas geográfica e torna-se interior, quase existencial. Foi em Hamburgo que Mahler trabalhou e reviu uma das suas primeiras grandes obras sinfónicas, a Primeira Sinfonia, conhecida como Titã, onde já se pressente esse mundo fragmentado, feito de contrastes e de memórias sonoras. Dessa sinfonia, vamos escutar Brumina, um delicado andamento descartado.

Tivemos com Blumina, originalmente concebida como segundo andamento da primeira sinfonia de Gustav Mahler, Blumina acabaria por ser retirada pelo próprio compositor, permanecendo durante décadas à margem do repertório. Porém, há nesta página uma delicadeza invulgar, quase uma pausa no percurso sinfónico, onde a escrita se aproxima de um lirismo simples, transparente, como uma memória que surge e se dissipa. Depois de Mahler, vamos para outro museu, dedicado àquele que pode ser considerado como o coração do Componisten Quartier e da cidade de Hamburgo, claro. Falo de Johannes Brahms. Ao contrário de muitos outros nomes que por aqui passaram, Brahms não é apenas uma presença de passagem. Nasceu em Hamburgo e a cidade, com o seu porto, a sua vida musical, a sua densidade humana, deixaram marcas profundas na sua linguagem. Mas entrar em Brahms é também mudar de escala. Depois da vastidão de Mahler, encontramos uma outra forma de profundidade, mais interior, mais contida, onde cada gesto parece carregar um mundo. É essa voz, simultaneamente íntima e universal,

que vamos agora escutar numa das suas peças para piano mais belas e intimistas, que para mim, pessoalmente, fala de amor como nenhuma outra. O Intermezzo, Opus 118, número 2.

O pianista Julius Katcham interpretou o Intermezzo op. 118, número 2 de Brahms. Há músicas que não se impõem, aproximam-se. O Johannes Brahms deste Intermezzo parece falar num registro quase confidencial, como se cada frase nascesse de um gesto interior difícil de nomear. E, no entanto, essa voz interior não permanece apenas no espaço íntimo. Em Johannes Brahms, ela expande-se também na arquitetura sinfónica, onde a mesma densidade emocional ganha forma, corpo e direção. Do gesto recolhido do piano, passamos, assim, para uma outra escala, a da orquestra, onde a intimidade se transforma em paisagem sonora coletiva. Em Hamburgo, essa dimensão ganha corpo em quatro formações orquestrais. A NDR Elbphilharmonie, Orquestra Residente do Espaço da Elbphilharmonie, a Orquestra de Câmara Ensemble Résonance, que dinamiza a sala de recitais da Elbphilharmonie, a Orquestra Sinfónica de Hamburgo, conhecida como a orquestra de toda a cidade, mas que tem residência no Laeishalle, e ainda a Hamburg Philharmonic State Orchestra, que atua sobretudo na Ópera de Hamburgo. À frente desta orquestra e da Hamburg State Opera, entre 2005 e 2014, esteve a maestrina australiana Simone Young, cuja presença marcou de forma decisiva a vida musical da cidade. Tive o privilégio de trabalhar com ela a quando das suas passagens pela Fundação Gulbenkian, encontros que permanecem na memória, entre eles um inesquecível War Requiem de Benjamin Britten. Escutamos agora Johannes Brahms, na sua dimensão sinfónica, com a Sinfonia No. 3 em Fá Maior, dirigida por Simone Young.

Depois da Sinfonia No. 3 em Fá Maior, Opus 90, terceiro andamento Pouco Alegretto de Brahms, pela Philharmonische Staatsorchester Hamburg, sob a direção de Simon Young, é tempo de regressarmos ao Porto de Hamburgo. Aqui voltamos a escutar o canto das gaivotas, o apito dos navios que chegam dos cinco continentes, o burburinho das ondas. E neste porto encontramos um edifício de vidro que mais parece uma onda gigante. Trata-se do edifício da Elbphilharmonie, Filarmónica do Elba. A estrutura em vidro foi construída sobre um prédio de um armazém antigo, datado de 1963, e foi projetada pela firma de arquitetura Herzog und de Meuron. É o prédio habitado mais alto de Hamburgo, com uma altura de 108 metros. Uma visita à Elbphilharmonie é muito mais do que um simples concerto. É uma experiência que envolve todos os sentidos. A música, claro, está no centro de tudo. Mas na grande sala, esse protagonismo ganha uma nova dimensão. O público rodeia o palco em filas elevadas, quase como um abraço circular. O resultado? Uma proximidade rara entre quem ouve e quem interpreta, como se cada nota fosse tocada mesmo ao nosso lado. E depois há a acústica, desenhada por Yasuisa Toyota, que transforma o som em algo cristalino, preciso, quase palpável. Mas essa experiência não se fica pelo ouvido. Os materiais do interior convidam ao toque, das paredes acústicas da grande sala ao ambiente mais intimista da sala de recitais. E para quem quer ir ainda mais longe, há um espaço dedicado à descoberta, o mundo dos instrumentos, onde a música se explora com as próprias mãos. Na Elbphilharmonie, não se assiste apenas a um concerto, vive-se a música. Escutemos agora como um simples órgão se projeta e ressoa no interior desta magnífica sala.

Estivemos com a obra Experience de Ludovico Einaudi, com a organista Anna Lapwood, cuja popularidade já lhe valeu o epíteto de Taylor Swift da música clássica. E depois de escutarmos a própria sala, aproximamos-nos agora do seu som residente, o da NDR Elbphilharmonie Orchester, na obra Restless Oceans, da compositora britânica Anna Klein. O mar surge não apenas como paisagem, mas como força em permanente mutação, ora suspensa, ora inquieta, num jogo contínuo de tensões e fluxos. Inspirada pela vastidão e imprevisibilidade dos oceanos, esta peça constrói-se em camadas sonoras que evocam movimento, profundidade e instabilidade, como se a própria água que envolve a Elbphilharmonie se infiltrasse na música. Vamos escutar esta peça, dirigida por Alan Gilbert.

Anaclides, Restless Oceans, pela NDR Filarmónica do Elba, sob a direção de Alan Gilbert, num concerto ao vivo, em 2025, no auditório da Elbphilharmonie. Mudamos de sala, mas não de direção artística, nem de filosofia. Durante mais de um século, a Laeishalle foi o grande palco da música em Hamburgo. Inaugurada em 1908, construiu uma história impressionante, recebendo compositores como Richard Strauss, Sergei Prokofiev, Igor Stravinsky e Paul Hindemith, todos a dirigir as suas próprias obras. Por aqui passaram também talentos ainda jovens, como Yehudi Menuhin, com apenas 12 anos, ou Vladimir Horowitz, além de lendas como Maria Callas. Mesmo depois da abertura da Elbphilharmonie em 2017, a grande sala da Laeishalle continua a ser uma das melhores da Europa. É casa da Sinfónica de Hamburgo e recebe artistas de topo, como Grigori Sokolov, Marta Argerich, Cecilia Bartoli e Jonas Kaufmann, que destacam a sua acústica excepcional. Hoje, a Laeishalle e a Elbphilharmonie partilham a mesma direção artística. Dois palcos, uma só visão para a música. E foi nesta sala que em 1959 e outra vez em 1962, a prima donna assoluta, Maria Callas, protagonizou dois concertos históricos ao lado da NDR Symphony Orchestra, hoje NDR Orquestra Filarmónica do Elba. Vamos escutar um pouco do concerto de 1962, em que Callas se apresentava de cabelo curto, com um vestido preto, na área Surta e la notte, Hernani, Involami, da ópera Hernani, de Giuseppe Verdi.

Maria Callas consorte La Notte, da ópera Hernani de Verdi, num concerto histórico na Laeiszhalle de Hamburgo, em 1962. A voz de Maria Callas pertence a um tempo em que a ópera ainda ocupava o centro da vida musical europeia, uma arte de intensidade absoluta, onde cada gesto se amplificava e cada emoção se tornava universal. Mas à medida que avançamos no século XX, esse centro começa a deslocar-se. As grandes salas mantêm-se, as tradições persistem, mas novas formas de expressão começam a emergir, mais diretas, mais imediatas, mais ligadas ao pulso das cidades. Também em Hamburgo, essa mudança se faz ouvir. Precisamente, em 1962, não muito longe da sala de concertos da Laeiszhalle, onde cantava Maria Callas, uma outra energia tomava conta da noite. É nesse contexto que uma jovem banda britânica encontra, entre palcos improvisados e longas horas de atuação, o espaço para moldar o seu som. E talvez esteja precisamente aí, nesse espaço de repetição e descoberta, que algo começa a ganhar forma, ainda indefinida, ainda em construção, mas já irreversível. De Hamburgo para o mundo, escutamos agora os primeiros ecos dessa transformação, The Beatles, com A Taste of Honey.

Registro cru, direto, quase sem mediação. É assim que escutamos os Beatles nestas gravações de 1962 no Star Club, um espaço central da vida noturna da cidade de Hamburgo, onde a música acontecia noite após noite, sem distância, entre intérprete e público. Foi nesse contexto intenso e formativo que o grupo consolidou a sua identidade sonora, num contacto contínuo com repertórios diversos e com uma energia quase ininterrupta. Entre esses registros, A Taste of Honey, um cover de uma canção original de Bobby Scott e Rick Marlowe, escrita para um musical homónimo da Broadway de 1960, destaca-se de forma particular. Na sua linha melódica, há algo de inesperado, uma inflexão modal quase arcaica que se afasta do impulso mais direto do rock e aproxima a canção de uma certa intemporalidade. Como se por instantes aquela música fosse um eco de cânticos trovadorescos de outras eras. Neste programa que percorreu séculos de criação musical em Hamburgo, esta gravação surge assim, não como ruptura, mas como continuidade inesperada. Mais um fragmento dessa paisagem sonora de Hamburgo em permanente transformação. E fechamos o programa de hoje como começamos, com Johannes Brahms. Composta em 1889, na sequência da distinção como cidadão honorário da sua cidade natal, de Hamburgo, Fest und Gedenksprüche reflete uma dimensão coletiva rara na obra de Brahms. Pensada para ocasiões de celebração, esta partitura coral inscreve-se também no contexto mais amplo da recente formação do Império Alemão, em 1871, convocando textos bíblicos para dar voz a uma ideia de comunidade e pertença. Deixo-vos com Wo ist ein so herrlich Volk? Onde está um povo tão glorioso? Uma evocação que ressoa para além do seu tempo e que podemos escutar como uma homenagem à cidade que moldou Brahms, Hamburgo, lugar de encontros, de partidas e de sons, permanece e é uma cidade à qual queremos regressar para escutar com mais tempo, com mais detalhe, as muitas paisagens sonoras que hoje apenas começamos a descobrir. Até para a semana.

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5: Há palavras que usamos todos os dias sem lhes perguntar de onde vêm. Mãe, obrigado, coração. São palavras que parecem sempre ter existido, como se a língua as tivesse inventado para nós e não nós para a língua. Marco Neves foi a origem dessas palavras. Professor na nova FCSH e autor de mais de 15 livros sobre língua portuguesa, acaba de publicar As Raízes da Língua, a história de 50 palavras portuguesas. Não é um dicionário, é nas suas próprias palavras, um livro de viagens. Marco Neves está hoje em Páginas de Português. Marco, antes de falarmos do livro, queria perceber o impulso. Há muitos livros sobre a língua portuguesa, inclusive já escreveu vários. O que é que faltava que só este podia dar?
6: O que este livro traz de novo, enfim, nós podemos sempre argumentar que é um livro sobre um tema geral bastante repetido, mesmo nos meus livros, é verdade, a língua portuguesa, mas há aqui algo diferente, pelo menos em relação aos outros livros que eu escrevi, que tem que ver com a origem das palavras, ou seja, não é um tema que eu... Ou seja, é um tema que eu já tinha... sobre o qual já tinha escrito noutros livros, mas não tinha um livro só sobre este tema. Agora, claro, há muitos outros livros de outros autores sobre etimologia. Aqui o que eu quis fazer foi algo pouco diferente, que é o seguinte: não é um dicionário de etimologia. Há um muito famoso, José Pedro Machado, que é a nossa grande obra sobre etimologia, e há outros também, né, em Portugal e no Brasil. Aqui, a ideia era criar um livro que fosse um livro de crónicas sobre etimologia, de pequenas viagens, não propriamente um dicionário, não um livro técnico sobre etimologia, mas sim um livro que mostrasse as histórias que estão por atrás das palavras, contadas de uma forma que eu queria que fosse muito pessoal neste caso. Até porque, se virmos bem, as palavras são-nos transmitidas sempre através de histórias pessoais que nós podemos já não conhecer, podemos já não saber de onde é que elas vieram, mas qualquer palavra chega a qualquer falante da nossa língua e de outras, claro, de uma de duas maneiras. Ou alguém nos diz esta palavra e nós ficamos com ela, ou alguém escreve a palavra num livro e nós lemos a palavra. Mas há sempre uma relação, ou pessoal, ou de leitura. Isto para dizer que nós encontramos as palavras, cada uma delas, nestas pequenas histórias de encontros com outras pessoas, e foi nesta perspectiva que eu tentei criar um livro que falasse do percurso de cada uma destas 50 palavras, escolhidas um pouco ao sabor do que me ia acontecer nos últimos anos. Foram crónicas escritas ao longo de alguns anos. Queria contar a história desta palavra, a história de algum aspecto pessoal da minha relação com as palavras em alguns casos, e queria também, no final, e aqui sim já é um tema um pouco mais habitual naquilo que eu já escrevi antes, queria contar a história da língua nesta perspectiva de várias palavras, ou seja, quando uma pessoa lê este livro, vai, espero eu, era a minha ideia, vai conhecer a história de cada uma destas 50 palavras, mas também, claro, depois no fim vai ficar a conhecer um pouco melhor a história da língua em geral e das suas várias camadas, também de várias camadas de vocabulário. Mas não foi um livro pensado para ser uma história estruturada da língua portuguesa, para isso há outros livros, foi um livro de crónicas, um livro de pequenas viagens pelas histórias das palavras portuguesas.
7: E o livro começa com a palavra avós, num livro sobre origens, sobre o que nos foi transmitido. Parece uma escolha muito consciente. Foi deliberada?
6: É verdade. Eu escolhi primeiro os textos que já tinha escrito, escrevi alguns que, novos, mas muitos destes textos são baseados em crónicas que já tinha escrito, depois foram algumas delas revistas, refeitas, mas são portanto, a escolha foi ao longo de algum tempo, não foi uma escolha, como é que eu ia dizer, pontual, mas depois, com os textos já escolhidos, tive de escolher a ordem das palavras, como é que elas iam entrar no livro. E sem dúvida que foi consciente a escolha dos avós, primeiro porque a história da palavra é curiosa e porque temos aqui a particularidade de termos estes plurais, avós, avôs, temos os avós, as avós, os avós, esse aspecto é curioso, mas podia estar noutro ponto qualquer do livro. Agora, são os avós que nos transmitem muitas histórias sobre muitos temas, não particularmente sobre a língua. Nós associamos muitas vezes os avós às histórias, àquilo que nos contam. Os pais também, é verdade, mas é curioso que essa geração acima dos pais, digamos, é muito mais vezes associada às histórias do que os próprios pais, e é por isso que está ali, e também como uma homenagem aos meus próprios avós. Como eu disse, o livro não deixa de ser muito pessoal por vários motivos. Portanto, sim, os avós estão ali para mostrar a transmissão da língua e das palavras através das gerações, e também a ideia de que estamos aqui perante um livro com histórias.
7: Logo na introdução do livro, usa a imagem do léxico português como uma árvore com muitas raízes. É uma metáfora que ajuda a organizar a viagem que propõe ao leitor?
6: Eu na introdução, como é que eu ia dizer, arrisquei um pouco porque misturei ali duas metáforas, de forma consciente, e digo isso, duas imagens, se quisermos, de forma mais geral. Esta imagem da árvore, ou seja, temos várias raízes, uma delas mais forte ou mais visível, que é a raiz que passa pelo latim, que todos nós conhecemos, que já tem uma raiz mais antiga, que é do proto-indo-europeu, descreve essa raiz, mas depois temos muitas outras pequenas raízes que se entrelaçam umas nas outras, temos palavras de origem árabe que também já tinham vindo de outras línguas, de origem de vários pontos do mundo, temos também próprias palavras latinas que fazem caminhos que não são tão diretos como nós podemos pensar, palavras que passam por outras línguas entre o latim e o português, portanto a imagem é de várias raízes não necessariamente organizadas, algumas delas mais visíveis, outras menos, mas todas elas, mas todas elas a contribuir para esta árvore que é a língua portuguesa, tem depois também manifestações nas próprias folhas, se quisermos, que são os vários falantes, que todos falam a nossa língua de maneira um pouco diferente uns dos outros. Eu misturei esta imagem com a imagem de um tesouro que nós levamos do bolso. O que é que quer dizer com isto? Estas palavras são palavras, muitas delas, banais. Eu não escolhi as palavras para serem palavras especiais ou particularmente portuguesas, mas sim para serem palavras todos os dias, que nós usamos com muita frequência e que nós usamos sem pensar nelas. No fundo, levámo-las no bolso todos os dias e quando nós olhamos para elas, vemos que são palavras que já fizeram percursos de muitos anos, de muitos séculos, muitos milénios, e são quase como moedas antigas de um tesouro que nós guardamos. Portanto, foram duas imagens que eu mostrei na introdução

0: um exemplo muito claro é a palavra fetiche, que começa no feitiço português, no feitiço português, na palavra, a palavra feitiço. Quer dizer, começa, nós podemos escolher começar a contar a história por este, neste ponto, mas ela já vinha de trás, não é? Mas começa aqui no feitiço português. O feitiço português é, digamos, importado para outras línguas, foi usado pelos navegadores portugueses para descrever amuletos na Costa do Ouro, na Costa da Guiné. Depois houve um escritor neerlandês que usou a palavra importada para num livro, usou esta palavra num livro sobre a mesma costa, usou a forma fetiços, portanto já um pouco mastigada em relação à forma portuguesa. Depois este livro foi traduzido para francês. No francês a palavra acabou por ser transformada em fetiche, ganhou um significado muito particular, mais tarde, e foi devolvida à proveniência, ao português. E hoje nós temos feitiço e temos fetiche, duas palavras que nós nem sempre associamos, nem sempre, não, raramente associamos, mas na verdade fetiche é o feitiço português depois de viajar e de vir muito mudado. Há mais casos até de trocas, por exemplo, a palavra laranja. A palavra laranja foi-nos dada pelos, vem-nos do árabe, já tinha vindo do persa, passou para o árabe, depois chegou ao português, e não só, não é a única língua que tem esta palavra, com esta origem. Mas o curioso é que, por exemplo, hoje, em árabe, uma palavra muito comum para designar a laranja é uma palavra baseada no nome do nosso país. Foi como se nós tivéssemos trocado, e não só em árabe, em várias outras línguas, em turco, em grego, em búlgaro e por aí fora. Portanto, neste caso, no caso do árabe, nós temos uma língua que nos deu uma palavra e que depois vem-nos buscar outra palavra para designar essa mesma, nesse caso, este mesmo fruto, tendo em conta que, a certa altura nesta história, houve aqui uma mudança no próprio fruto, porque o fruto passou a ser a laranja doce, mas nós, em português, mantivemos a mesma palavra. Em árabe, essa palavra acabou por mudar, e para designar esta nova, este novo fruto, se quisermos, entre aspas.
1: Marco Neves, professor na nova FCSH e autor de As Raízes da Língua, a história de 50 palavras portuguesas.

0: As Andorinhas, uma canção de Ana Moura.
1: Quantas palavras
0: Continuamos com Marco Neves e as Raízes da Língua. O livro começa por avós, tem mãe, pai, filho, palavras do mais fundo da vida, palavras que existem antes de sabermos o que são, antes de sabermos ler. E é precisamente aí que a etimologia surpreende. O que parece mais próximo é muitas vezes o que vem de mais longe. Podemos agora pegar em alguns exemplos. Vamos a palavras específicas. Mãe e pai são das primeiras palavras que dizemos na vida. De onde vêm?
2: Mãe e pai, nós conseguimos reconstruir a sua história, como acontece com muitas outras palavras muito centrais. É, neste caso, centrais no sentido em que são das primeiras, como estava a dizer, é verdade, das primeiras, das mais importantes, daquelas a que damos mais importância nos primeiros anos e não só. Então, neste caso, as palavras compreensivelmente seguem a história daquele tronco mais central e mais visível, e nós sabemos que conhecemos pelo próprio registro escrito a forma em latim, depois conseguimos ver a forma durante, digamos, a fase medieval da nossa língua, que tem um nome muito, como é que eu ia dizer, que é dada a muitas polémicas, que nós podemos chamar na escola galego-portuguesa, há quem chame galego, português, enfim, este livro não é sobre isso. Agora, nós conseguimos reconstruir hoje fases anteriores ao latim, que nos permitem dizer que esta palavra, por exemplo, a palavra mãe, teria a forma há 6.500 anos, nesta sequência de línguas que deu origem ao português, teria uma forma parecida com merter, que depois deu origem à mesma palavra em línguas tão diferentes como o russo, o inglês, o persa. Por exemplo, em persa é madar, em inglês antigo era mother, depois passou a ser madre, como nós sabemos. Deu um salto, que eu não confesso que agora não me lembro se está referido no livro, talvez esteja, mas deu um salto muito curioso no albanês, onde esta palavra passou a querer dizer irmã. Às vezes há estes saltos que nós não conseguimos bem compreender, mas os falantes às vezes dão assim umas cambalhotas semânticas com as palavras. Pai, tem uma sequência também muito parecida com esta. Também temos a reconstrução do proto-indo-europeu, em que pai teria uma forma parecida com pter, que depois deu origem a várias palavras que nós conhecemos, pater no latim, depois padre, depois também pai. O que é curioso é que tanto mãe como pai no português têm depois uma transformação medieval nos primeiros séculos da nossa língua, que é uma transformação hipocorística, ou seja, pai e mãe são formas carinhosas da nossa língua de designarmos aquilo que nós chamaríamos a certa altura padre e madre. Portanto, nós, no fundo, quando dizemos pai e mãe, mesmo numa situação formal, estamos a usar uma forma antiga para aquilo que significava paizinho e mãezinha. Mais uma vez, os falantes às vezes também fazem estas transformações curiosas e que também mostram bem as relações familiares dos próprios falantes e a forma como nós encaramos os pais, neste caso. Falámos há pouco dos avós, agora estamos a falar dos pais, estamos a seguir pela família fora.
3: E já agora, de onde é que vem a palavra filho?
2: A palavra filho tem um percurso que é um daqueles tais saltos, neste caso. A palavra no proto-indo-europeu era algo parecido com sunus, que deu origem ao sun, inglês, que nós conhecemos. E não só, deu origem a muitas palavras em muitas línguas que vieram do proto-indo-europeu, que já agora, abro um parênteses, foi uma língua que deu origem às línguas que são hoje faladas por aproximadamente metade da população do mundo. Há muitas línguas que não são indo-europeias, mas na Europa, por exemplo, quase todas são, com algumas exceções conhecidas, como o basco, o húngaro, o finlandês, o maltês, mas fora destas, e mais umas quantas, mas fora deste punhado de línguas, a grande maioria das línguas europeias vem desta língua, vem do indo-europeu, tal como também vem o hindi na Índia, o persa no Irão. Todas estas línguas têm esta origem. Muitas delas foram buscar a palavra para filho, é essa palavra antiga, sunus. Nós não. Nós, quando eu digo nós, as línguas latinas. As línguas latinas foram buscar uma palavra mais antiga não, também do proto-indo-europeu, que queria dizer na altura aquele que mama, portanto, sugador. A certa altura houve uma geração que, em vez de dizer a palavra tradicional para filho, passou a dizer o sugador. Estes são os nossos sugadores. E daí vem a nossa palavra para filho. filho, filius, no latim, que já queria dizer filho, tem essa origem mais remota numa palavra que tinha um sentido bastante diferente, embora nós conseguimos compreender perfeitamente de onde é que vem esta ligação. É estranho pensar que houve uma geração que trocou a palavra para filho habitual por uma que queria dizer algo muito, bastante diferente, sugador.
3: E de onde é que vem a palavra obrigado? Esta que é uma das palavras mais ditas em português, e que talvez seja uma das primeiras palavras que os estrangeiros aprendem quando vêm para Portugal.
2: A palavra obrigado, tem origem no particípio passado do verbo obrigar, é verdade, e ainda hoje é usada com esse sentido. Posso dizer, eu estou obrigado a assinar este documento, ou estou obrigado a fazer seja o que for, mas enquanto fórmula de agradecimento, ou seja, com esta fórmula muito rápida e imediata com que nós agradecemos, mesmo quando alguém nos passa, por exemplo, um copo de água numa mesa, ou seja, em que já usamos esta palavra como interjeição, dizemos naquela situação, sem propriamente estar a carregar a palavra com o sentido que tem relacionado com o verbo obrigar, esta interjeição aparece na escrita nos inícios do século XIX. É provável que já existisse antes, porque, enfim, a escrita vem sempre depois da oralidade, mas é relativamente recente. Ou seja, na época de Camões, nós não temos registros de se usar a palavra obrigado para agradecer habitualmente. Portanto, é uma fórmula relativamente, como eu disse, relativamente recente, que foi, no fundo, a redução de fórmulas mais compridas. Sinto-me obrigado, a Sua Excelência, isto numa carta. Começámos a reduzir estas fórmulas até a dizer apenas obrigado. E dizemos esta palavra de forma muito constante durante o dia. Faz parte da nossa cultura também, não só da nossa, das outras culturas, mas a nossa tem esta palavra em particular, obrigado. Depois temos esta característica curiosa, porque é aconselhado fazermos a distinção de género em que uma mulher diz obrigado e um homem diz obrigado, o que já não é assim tão habitual, ou pelo menos não é. Porque, no fundo, estamos perante uma interjeição que se comporta de maneira diferente, de uma forma verbal, é fazer a concordância em número. Um grupo, em geral, não concorda, ou melhor, não agradece dizendo obrigados ou obrigadas, diz apenas obrigado, o que é significativo de termos aqui uma palavra que ficou como que presa entre duas categorias. Temos uma forma verbal que está a caminhar para ser uma interjeição, ou já é uma interjeição, mas que ficou ali com algumas características da forma verbal, como seja a concordância com o género, mas já perdeu outras, como seja a concordância com o número, o que é interessante ver como é que os falantes vão, às vezes, transportando as palavras de uma categoria para outra, e nós conseguimos, neste caso, apanhar a palavra a meio da viagem.
0: Marco Neves, autor de As Raízes da Língua, a história de 50 palavras portuguesas, editado pela Guerra e Paz. O que significa a expressão vulgar de Linneu? A resposta da professora Carla Marques.
1: Esta expressão é usada com o valor de que é muito comum ou que não tem nada de especial. Encontramos a explicação para a formação desta expressão em Carlos Linneu, biólogo, zoólogo e botânico sueco, que ficou conhecido como o pai da taxonomia. Em 1758, Linneu criou um sistema universal que se destinava a permitir classificar todos os seres vivos, que ficou conhecido como Sistema Naturae, o sistema da natureza, que ainda hoje é utilizado com algumas adaptações. Para conseguir um sistema universal, Linneu escolheu o latim para classificar minerais, plantas e animais. O seu sistema assentava na ordenação da diversidade biológica em categorias hierarquizadas e na identificação de grupos de categoria específica de nomes constituídos por um par de palavras latinas, de acordo com a seguinte metodologia. O primeiro nome era genérico, característico de um dado grupo. O segundo era um nome restritivo, específico de cada membro do grupo. Em muitíssimos casos, há espécies que apresentam traços comuns, o que Linneu registou com o nome latino vulgaris. Por exemplo, o nome científico do estorninho é Sturnus vulgaris, e como foi Linneu que lhe deu esse nome, é conhecido como Sturnus vulgaris Linnaeus, ou seja, em português, estorninho vulgar de Linneu.
0: Carla Marques, linguista.
4: Eu, El Rei, faço saber aos que este alvará virem que hei por bem me apraz dar licença a Luís de Camões para que possa fazer imprimir nesta cidade de Lisboa uma obra em octava rima chamada Os Lusíadas.
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0: Há um homem de fronte de uma tabacaria. Não entra, fica a olhar. E enquanto olha, pensa em tudo. Na morte, no tempo, nos versos inúteis que escreve, na inutilidade de escrever, na inutilidade de tudo. Depois, o Esteves acena-lhe e o universo reconstrói-se sem ideal nem esperança. A tabacaria é um dos grandes poemas da língua portuguesa. Álvaro de Campos assinou-o, o mais turbulento dos heterónimos de Fernando Pessoa, o que nunca se resignou, o que sempre foi demasiado. Aqui, na voz da atriz, Maria Henrique.
6: Essência musical dos meus versos inúteis. Quem me dera encontrar-te como coisa que eu fizesse e não ficasse sempre de fronte da tabacaria de defronte, calçando aos pés a consciência de estar existindo, como um tapete em que um bêbado tropeça ou um capacho que os ciganos roubaram e não valia nada. Mas o dono da tabacaria chegou à porta e ficou à porta. Olho-o com o desconforto da cabeça mal voltada e com o desconforto da alma mal entendendo. Ele morrerá. Eu morrerei. Ele deixará a tabuleta. Eu deixarei os versos. A certa altura morrerá a tabuleta também. Os versos também. Depois de certa altura morrerá a rua onde esteve a tabuleta e a língua em que foram escritos os versos. Morrerá depois o planeta girante em que tudo isto se deu. Em outros satélites de outros sistemas, qualquer coisa como gente continuará fazendo coisas como versos e vivendo por baixo de coisas como tabuletas, sempre uma coisa de frente da outra, sempre uma coisa tão inútil como a outra, sempre o impossível tão estúpido como o real, sempre o mistério do fundo tão certo como o sono do mistério da superfície, sempre isto, ou sempre outra coisa, ou nem uma coisa nem outra. Mas um homem entrou na tabacaria para comprar tabaco? E a realidade plausível cai de repente em cima de mim. Se me ergo-me enérgico, convencido, humano, e vou tencionar escrever estes versos em que digo o contrário. Acendo um cigarro a pensar em escrevê-los e saboreio no cigarro a libertação de todos os pensamentos. Sigo o fumo como uma rota própria e gozo, num momento sensitivo e competente, a libertação de todas as especulações e a consciência de que a metafísica é uma consequência de estar mal disposto. Depois, deito-me para trás na cadeira e continuo fumando. Enquanto o destino me conceder, continuarei fumando. Se eu casasse com a filha da minha lavadeira, talvez fosse feliz. Visto isto, levanto-me da cadeira. Vou à janela. O homem saiu da tabacaria, metendo o truco na algibeira das calças. Ah, conheço-o. É o Esteves sem metafísica. O dono da tabacaria chegou à porta. Como por um instinto divino, o Esteves voltou-se e viu-me. Acenou-me adeus. Gritei-lhe: adeus, ó Esteves! E o universo reconstruiu-se sem ideal nem esperança. E o dono da tabacaria sorriu.
0: A Tabacaria, de Álvaro de Campos, pela atriz Maria Henrique. Álvaro de Campos é um dos heterónimos de Fernando Pessoa. Engenheiro naval, nascido em Tavira, fumador, viajante, desassossegado. Pessoa criou-o como o contrário da quietude Foi nesse excesso que escreveu alguns dos versos mais vigorosos da poesia portuguesa do século XX. 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

Bem-vindos ao 18º episódio de Sopros no Coração, um programa de Jorge Salgueiro. Hoje vamos conhecer o concurso de trompete da Póvoa de Varzim numa conversa com o seu diretor artístico, o trompetista, professor e maestro Paulo Veiga.

0: E começámos por ouvir o terceiro andamento do concerto em Mi bemol maior para trompete e orquestra de Joseph Haydn, na interpretação de Alison Balsam, acompanhada pela Orquestra de Câmara Alemã de Bremen. Olá Paulo, bem-vindo a Sopros no Coração. Ouvimos aquele que é para muitos o mais importante concerto para trompete na história da música. Não sei se concordas, eu acho que é mesmo. Não te vou perguntar quantas vezes foi este concerto tocado no concurso de trompete da Póvoa de Varzim, porque terão sido imensas, se calhar em todos os concursos, já me dirás, mas gostava que explicasses em que ano nasceu e como surgiu a ideia de criar o concurso para trompete da Póvoa de Varzim.
1: Olá Jorge, boa tarde. Em primeiro lugar, obrigado pelo convite para poder estar cá hoje neste programa. Efetivamente, o Haydn já foi apresentado imensas vezes no concurso Trompete da Póvoa de Varzim, quer por escolha dos concorrentes, quer por escolha do próprio concurso, quando o repertório é definido pela organização. O
0: E
1: concurso
0: achas que é
1: Trompete
0: o mais importante concerto para trompete?
1: considero dos mais importantes, sim. Sem dúvida que, pela história que tem, pelo marco que é no nosso instrumento, sem dúvida que é dos mais importantes,
0: E pelo
1: e
0: compositor
1: exato também pelo
0: que o
1: compositor,
0: escreveu, não é?
1: certíssimo. Então, o concurso Trompete nasceu no ano de 2010, e a ideia é muito fácil, a ideia do concurso, porque nesse ano eu estava a fazer a profissionalização, e então, no projeto da profissionalização, era necessário criar uma atividade pedagógica que pudesse envolver os alunos da minha classe, não é? Estava a fazer o estágio. E então eu lembrei-me, porque não havia assim grande referência de concursos de trompete no nosso país, eu lembrei-me, olha, se calhar um concurso de trompete era uma coisa engraçada para os alunos se poderem desafiar, para fazer uma coisa fora do habitual, e foi assim que ele nasceu. Na altura apresentei o projeto à direção pedagógica da escola, onde eu trabalhava, que era a Escola de Música da Póvoa de Varzim. A direção entendeu que sim, senhora, era algo inédito. A escola já organizava um concurso, que era de piano, nunca tinha organizado nenhum concurso na área dos sopros, achou que era uma mais-valia e foi-me dado o sim. E a partir daí é uma história que já leva 15 edições. Estamos neste momento a organizar a 15ª edição e sem dúvida que ao longo destes anos já muitas coisas há para contar sobre o concurso de trompeta para o Eduardozinho.
0: E é um belíssimo concurso. Parabéns por isso e por essa iniciativa.
1: Muito obrigado.
0: Vamos agora ouvir outro pilar do repertório, do instrumento trompete. Imagino que também tocado inúmeras vezes no concurso de trompete da Póvoa de Varzim. É o concerto em Mi maior para trompete e orquestra de Hummel, pelo trompetista Matthias Ehofs, acompanhado pela orquestra da Rádio de Munique, dirigida por Rinaldo Alessandrini.

0: Ouvimos o terceiro andamento do concerto em Mi maior para trompete e orquestra de Hummel pelo trompetista Matthias Heofs, acompanhado pela orquestra da Rádio de Munique, dirigida por Rinaldo Alessandrini. Paulo Veiga, o concurso é dividido por escalões etários, e se sim, quais são esses escalões, do concurso?
1: Ora bem, logo desde a primeira edição, sim, pensou-se que o concurso teria que ter vários níveis, adequados também aos diferentes níveis de ensino que são praticados, grosso modo, na nossa escola, ou seja, desde a iniciação musical até ao secundário. Nessa primeira edição foi assim, porque o público-alvo eram os alunos da minha classe, eles tinham que estar implicados na atividade. E ao longo destes anos, pois, também alargámos a idades mais avançadas de trompetistas já a frequentar o ensino superior ou já com o curso superior terminado. Ou seja, os escalões nunca foram os mesmos.
0: Muda todos os anos.
1: Sim, todos os anos eu procuro adaptar. Há categorias que umas vezes, numas edições surgem, já não surgem na seguinte. Vou, pronto, mais ou menos diferenciando as coisas. Também tem a ver depois com o calendário do concurso, porque demasiadas categorias em exercício podem não ser viável nos dias que estão destinados para realizar as provas. Ou seja, há muitos fatores que podem levar a decidir essa diferença. A nível de escalões, basicamente é o categoria solo. A categoria solo compreende-se aquela que o trompetista se vai apresentar em prova com acompanhamento de piano. Também já realizei o concurso, a categoria orquestra, nomeadamente
0: E
1: para.
0: como é que é essa
1: A categoria
0: categoria?
1: orquestra é exatamente como se faz uma prova quando se concorre a uma orquestra. Ou seja, toca-se uma obra, por exemplo, toca-se o Haydn ou o Hummel, não é? Como concerto, e depois é selecionado um grupo de excertos orquestrais, das obras mais simbólicas para trompete, e claro, os concorrentes preparam isso e terão que fazer uma prova exatamente como quando concorrem a uma orquestra qualquer. E depois também já criei a categoria ensemble, que foi para dinamizar primeiro a escrita para ensemble de trompetes, não é? A partir do duo até sexteto, e já fiz também algumas vezes essa categoria. Com o repertório também escrito para a mesma e incentivando as escolas a preparar os grupos de trompetes, que possam preparar o repertório e apresentar-se a concurso também. Já foi uma coisa muito interessante que passou pelo concurso de trompete da Póvoa de Varzim.
0: Muito bem. Vamos continuar com obras de referência que passaram pelo concurso de trompete da Póvoa de Varzim e para as ouvir escolhemos os grandes intérpretes mundiais do instrumento. Neste caso, vamos ouvir as variações sobre o Carnaval de Veneza, de Jean-Baptiste Darbin, pelo extraordinário, então jovem, Wynton Marsalis, acompanhado pela Eastman Wind Ensemble, dirigida pelo maestro Donald Ansberger. Provavelmente nenhum concorrente terá tocado as variações sobre o Carnaval de Veneza, mas não há nenhum trompetista que não estude pelo método do Jean-Baptiste Darbin. Aqui fica a nossa homenagem ao Darbin. Já agora pergunto, Paulo, lembras-te de alguém ter tocado as variações do Darbin sobre.
1: Nunca foi imposto pelo concurso, mas acho que nas primeiras edições em que os concorrentes escolhiam o próprio programa, acho que já houve lá um candidato que por acaso até foi meu aluno que já tocou esta obra.
0: Muito bem, vamos ouvir esta extraordinária interpretação de Wynton Marsalis.

0: Ouvimos Wynton Marsalis no trompete sol a interpretar as variações sobre o Carnaval de Veneza de Jean-Baptiste Darbin, acompanhado pela Eastman Wind Ensemble, dirigida pelo mestre Donald Antzberger. Paulo Veiga, quem são os principais patrocinadores do concurso de trompete da Póvoa de Varzim e onde decorre o concurso?
1: Ora bem, o concurso decorre na cidade da Póvoa de Varzim, nomeadamente na escola, foi realizado sempre na Escola de Música da Póvoa de Varzim todas as edições do concurso. Houve uma que não foi no espaço físico, recordo-me agora quando estivemos confinados devido à pandemia da Covid-19, fiz uma edição online, ou seja, cada um concorreu a partir de sua casa, mas recordo-me perfeitamente que na altura se procurou dar continuidade ao concurso que tinha acabado de ser cancelado pela contingência que estávamos a sofrer na altura. Mas a partir da casa de cada um, na altura decidiu-se fazer essa edição online, mas efetivamente está intrinsecamente ligada à Escola de Música Póvoa de Varzim. Patrocinadores do concurso, nomeadamente a Associação para a Música da Póvoa de Varzim, que é a entidade que gera a Escola de Música, o Município, a Câmara Municipal da Póvoa de Varzim e a Junta de Freguesia da Póvoa de Varzim, e há também a empresa Cardoso e Conceição, uma empresa que de instrumentos, sim, desde a primeira hora que apoia o concurso. Recordo-me perfeitamente do dia em que reuni com o responsável pela empresa, não o conhecia.
0: Podes também dizer o nome?
1: Era o Mário Cardoso.
0: E o nome
1: do
0: da
1: Cardoso
0: empresa?
1: E Conceição.
0: Muito bem.
1: Limitada.
0: Temos que dizer muitas vezes, porque nunca é demais referir quem apoia este tipo de iniciativa.
1: Sem dúvida. E a verdade é que ele não me conhecia, eu também não conhecia a pessoa, nem a empresa em si, mas a verdade é que ao longo destas 15 edições criou-se aqui uma simbiose que tem sido fulcral para o sucesso do concurso.
0: Muito obrigado, Mário Cardoso e Conceição.
1: O Mário Cardoso
0: mais empresas?
1: É um visionário que sempre apoiou o concurso trompete, sempre viu no concurso trompete algo necessário para a classe trompete em Portugal, mas também para a música, e nunca deixou de dar o devido apoio. Por essa razão, nunca houve outro. A empresa Cardoso e Conceição depois
0: então
1: consegue...
0: Para além do município e da escola, é patrocinador, é a empresa única?
1: É a única empresa que está ligada ao concurso, que depois, através das marcas que promove, também já adicionou várias empresas internacionais ao concurso. Recordo-me Yamaha, Vincent Barre, e agora já há largos anos que temos tido o apoio da Buffet Crampon, através das marcas da BS, da Antoine Courtois, da Scherzer, da Besson, que tem sido também um dos pulmões que ajuda a que o concurso continue a ter o sucesso que tem.
0: Obrigado a todos os patrocinadores e vamos seguir com música. Seguimos com Leopold Mozart. Leopold Mozart escreveu um concerto para trompete em dois andamentos, que foi uma das obras que os concorrentes levaram ao concurso de trompete da Póvoa de Varzim ao longo dos anos. Vamos ouvir o andamento final, Allegro, na interpretação de Maurice André, no trompete com a Filarmónica de Berlim, dirigida por Herbert von Karajan.

0: de Leopold Mozart, ouvimos o Allegro do Concerto em Ré Maior para trompete e orquestra, com o Maurice André no trompete e a Filarmónica de Berlim dirigida por Herbert von Karajan. Paulo, quem foram os vencedores mais memoráveis do concurso de trompete da Póvoa de Varzim? E será que tu sabes onde é que eles tocam hoje em dia, alguns desses grandes finalistas e vencedores?
1: Ora bem, eu cheguei uma altura a fazer assim umas contas que ao longo destas edições todas, se for a contar entre participantes e professores envolvidos, já são mais de 1.500 trompetistas que
0: Pois não.
1: passaram por aquele palco da Escola de Música da Póvoa de Varzim. No entanto, recordo-me sim de alguns, se for pensar nas categorias mais elevadas, recordo-me que na primeira edição do concurso de trompete, em 2010, o vencedor da categoria superior foi o Carlos Leite, que hoje ocupa um lugar na Orquestra Gulbenkian. Recorda-me também que na edição seguinte, também na categoria mais elevada, o vencedor foi o Mário Pinto, que hoje também ocupa um lugar na Orquestra da Madeira, na Orquestra Regional da Madeira. Por exemplo, o Carlos Leite venceu por 3 vezes no concurso.
0: Em 3 anos diferentes.
1: Sim,
0: Ok.
1: em três categorias diferentes, venceu por 3 vezes. Recorda-me também agora do José Pedro Pereira, que também, apesar de não ter vencido a categoria, se calhar, superior no tempo dele, mas também hoje ocupa um lugar na Orquestra Gulbenkian. E são vários. Vários. Recorda-me do Francisco Machado, o Paulo Fernandes, o Francisco Funina, o Francisco Graça, todos jovens trompetistas que estão a fazer carreira lá fora, prosseguiram estudos fora de Portugal e que também são uma referência. E, por exemplo, na edição passada, temos o Pedro Silva, um jovem que estuda no Conservatório da Gulbenkian em Braga, que também será um promissor trompetista do nosso país, por aquilo que ele já pôde apresentar, já se apresentou várias vezes no concurso, e não tenho dúvidas que continuará a dar cartas. Ou seja, o concurso também tem essa vantagem de podermos conhecer alguns jovens que por lá passaram, deixaram a sua marca no concurso, mas não ficou só por ali. Não, não quero dizer que o concurso tenha sido o trampolim,
0: Não, mas
1: não
0: foi um
1: foi trampolim
0: estímulo,
1: nada,
0: não é?
1: mas foi mais um estímulo também para se calhar eles demonstrarem as qualidades que têm e se calhar também ajudar a fazer da música a sua vida profissional, não é?
0: Sim, é uma etapa importante na experiência
1: Sim,
0: que
1: sem dúvida.
0: têm na sua apresentação pública e a serem avaliados e
1: Sim, temos vários trompetistas que em mais do que uma edição, já categorias diferentes, venceram o primeiro lugar, por exemplo. Recordo-me agora também do Francisco Machado, começou no concurso, se não foi na primeira edição, foi na segunda, ou seja, desde a categoria dos 9 anos, por aí fora sempre, até vencer a superior.
0: Vamos agora a um clássico do século XX, de Alexander Arutunian. Proponho ouvirmos o Andante Maestoso, Allegro Enérgico, Meno Moço e Tempo Primo, do Concerto para Trompete e Orquestra, na interpretação de Sergei Nakaryakov no trompete e Jenaha Filharmonie, dirigida por Andrei Borica.

0: E o tempo não permite ouvirmos o concerto completo, mas ouvimos a grande secção inicial do concerto para trompete e orquestra de Alexander Arutunian, nomeadamente o Andante Maestoso, Allegro Enérgico, Meno Moço e Tempo Primo, na interpretação de Sergei Nakaryakov no trompete e Gena Philharmonie, dirigida por Andrei Borica. Paulo Veiga, além da organização do concurso para trompete da Povo de Varzim, que outras atividades profissionais desenvolves? Ainda tocas? Diriges? Conta lá.
1: Procuro fazer tudo um pouco, não é? Gosto de. Dou aulas, não é? Sou professor de trompete na escola, ocupo também a maior parte do tempo na direção da escola, neste momento sou o diretor pedagógico da Escola Municipal de Varzim. Fora toda esta atividade letiva, sempre que possível, continuo a ministrar algumas masterclasses, quando convidado para o efeito. Gosto de tocar também sempre que possível, porque faz parte, não é? O bichinho nunca se perde, e efetivamente também gosto de tocar. E também dirijo a banda musical da Póvoa de Varzim, a banda da cidade. Também é outro projeto que me dá muito prazer desenvolver. E, efetivamente, o concurso de trompete.

0: atleta é um acrescento a toda esta atividade que eu desenvolvo de todos os anos letivos, não é? Sem dúvida que não poderia mentir que me dá imenso orgulho fazê-lo, senão se calhar já não o faria há tantos anos. Noto que ele é necessário. Gosto sempre que termina um concurso, todo o feedback que é recebido, acho que é importante ele continuar a desenvolver-se. Tem havido apoio nesse sentido e também, pronto, a nível profissional também é esse acrescento que também saio de lá cansado, mas satisfeito. Quando termina uma edição, é mesmo esse o sentimento de algum cansaço, mas satisfeito em poder trabalhar não só pela minha classe, mas também pensar nisto a nível nacional, que faço algo que pode ajudar a servir várias escolas, vários colegas professores e imensos alunos, que é esse o objetivo principal.
1: Como trompetista, o que é que gostas de tocar? Que repertório é que te dá mais gozo de tocar?
0: Vou-te ser sincero, ultimamente aposto muito na música portuguesa, porque acho que todos nós devemos de dar um espaço àquilo que é nosso. Efetivamente, gosto muito de estar em contacto com os compositores nacionais, gosto de tocar obras dos compositores nacionais, também, aliás, o concurso já foi também promotor em muitas edições da escrita de repertório original português para várias categorias.
1: Houve obras escritas para o concurso, não é?
0: Houve, sim. Já houve edições em que teve obras escritas de propósito para essa determinada edição. Lembro-me de vários compositores e várias obras, mas, por exemplo, quando o concurso fez o 10º ano, um colega de composição lá da Escola de Música escreveu o CTPVX, que era em celebração dos 10 anos do concurso de trompete. E também ele já fez mais tarde uma obra escrita de propósito para a categoria orquestra, que nessa edição foi a 12ª, creio eu, houve a categoria orquestra, e então também solicitei a ele que fizesse uma obra para essa categoria e ele também a escreveu.
1: E vamos continuar no século XX para ouvir mais uma obra fundamental e que também passou pelo concurso de trompete da Póvoa de Varzim. Trata-se do primeiro andamento da sonata de Pauline de Mit, numa poderosa interpretação de Reinhold Friedrich no trompete e Thomas de Wyss no piano.

0: Acabámos de ouvir o primeiro andamento da Sonata de Paul Hindemith, numa interpretação de Reinhold Friedrich no trompete e Thomas Deweese no piano. Paul, em que altura do ano decorrem as inscrições e as provas? Quais são os prémios e os objetivos do concurso de trompete da Póvoa de Varzim? E se existe um concerto de laureados no final?
1: Desde a primeira edição, a época, falando em ano letivo, a época da interrupção letiva do Carnaval e da Páscoa foram sempre as épocas preferenciais para a realização do concurso. Este ano, por acaso, acontecem no mês de maio, já depois das férias da Páscoa, mas normalmente é no primeiro semestre do ano que se realiza o concurso de trompete. Sim, tem objetivos, obviamente que uma coisa desta natureza tem que ter alguns objetivos e um dos principais que estão na criação do concurso é proporcionar aos concorrentes novas oportunidades para a performance musical e contribuir, de certo modo, também para a dinamização da atividade musical na comunidade educativa, beneficiando simultaneamente a aprendizagem e o nível de formação de todos os participantes. Ou seja, isto são objetivos que eu próprio faço questão de que constem do regulamento, expondo, de certo modo, porque é que o concurso de trompete ainda continua, de ano para ano, a existir. Os prémios variam, já
0: São
1: foram.
0: monetários?
1: Ultimamente têm sido prémios monetários, sim, mas já foram atribuídos instrumentos, entre outras coisas, mas ultimamente têm sido prémios monetários, porque também acho que têm sido bem aceito pelos participantes. No final de cada edição, existe sempre um concerto de laureados. Por uma edição ou duas, não tocaram os laureados. Eu organizei um concerto, porque além de tudo o que envolve o concurso, sejam as provas, seja o que for, eu também já dei espaço a agrupamentos que têm a trompete como figura principal, a também se apresentarem em algumas edições, nomeadamente os Portuguese Brass, já se apresentaram mais que uma vez no concurso, muitas vezes vencedores que sei que têm determinados agrupamentos de trompetes, também os convido para se apresentarem lá, mas na maioria das vezes sim, pego nos concorrentes vencedores e no último dia faço uma apresentação
0: E onde é
1: como.
0: que costuma ser esse
1: É
0: concerto,
1: sempre
0: Paulo?
1: lá no Auditório Municipal da Póvoa de Varzim, também onde decorre o concurso. Pego em cada primeiro prémio e fazem a obra da final. E depois, no fim de tudo, claro, faz-se a típica atribuição dos prémios, as fotografias, etc. E vamos todos embora felizes e contentes.
0: Muito bem. E vamos agora ouvir o vencedor do mais famoso concurso de trompete do mundo, o concurso Maurice André. E o vencedor do ano 2022 foi o alemão Sebastian Bernard, que vamos ouvir aqui a interpretar o Vivace da Sonata em Ré Maior de Telemann, com a orquestra da Rádio de Frankfurt, dirigida por Elias Grandi. Paulo, esta obra já foi tocada por algum concorrente no concurso de trompete da Póvoa de Varzim?
1: Não estando recordada a edição, mas sim, já fez parte do repertório quando os concorrentes queriam apresentar alguma peça em piccolo, não é? De um grau de exigência assim
0: Elevado.
1: mais elevado, e claro que já o próprio Leopold Mozart também foi utilizado, e esta de Telemann também.

0: Nós aqui também estamos a aplaudir, é absolutamente extraordinária esta interpretação do último andamento, Vivace, da sonata em Ré maior de Telemann, com a Orquestra da Rádio de Frankfurt, dirigida por Elias Grandi. No trompete esteve um dos grandes trompetistas da atualidade, Sébastien Bernard. E vamos até ao final do programa, com Aachen Hardenberger, em pano de fundo, a interpretar a Seguenza décima de Luciano Berio. Paulo Veiga, quais são os teus desejos e objetivos para o futuro do concurso de trompete da Póvoa de Varzim?
1: Ora bem, são coisas simples, tais como continuar a promover o mérito artístico e a excelência, enquanto objetivo de sucesso e realização pessoal, seja de professores, seja de alunos, de toda a comunidade de trompetistas em Portugal. E claro, como não podia deixar de ser, projetar mais a escola e o Concelho da Póvoa de Varzim no panorama musical nacional, porque efetivamente já é um concurso que toda a gente associa à Póvoa de Varzim, e isso também foi algo que se conquistou e que também eu gostaria de não perder, porque acho que se tornou, acabou por tornar uma referência no ensino do instrumento, em toda a componente artística que o envolve, e claro, isso dá-me muito prazer ter esses resultados.
0: E fica aqui divulgado a ida à Póvoa de Varzim para esse belo concurso numa bela cidade. Parabéns, Paulo. Obrigado.

Sopros no Coração volta daqui a 8 dias para mais sopros contados por Jorge Salgueiro e um convidado sempre especial. Até lá!

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0: Olá, bem-vindos a mais uma edição de Memórias Futuras. O meu nome é Pedro Dias de Almeida e hoje vou estar à conversa com o realizador Ivo Ferreira. Nasceu no fim do verão quente de 1975, tem por isso quase a idade da Revolução dos Cravos. Filho de dois atores, Cândido Ferreira e Carmen Marques, viveu os primeiros anos numa grande proximidade com os palcos e a vida teatral entre a comuna e o bando. Tem sido muito falado e tem falado muito por estes dias a propósito da estreia do seu novo filme, Projeto Global, agora nas salas de cinema. Uma ideia antiga, finalmente concretizada, que se centra nas atividades e dinâmicas das FP25. Essa história violenta que marcou os anos 80 em Portugal, nascida no universo da extrema-esquerda, desiludida com a marcha do país no pós-25 de Abril. Olá, Ivo.
1: Olá.
0: E antes de chegarmos ao Projeto Global, que tem ocupado estes dias, vamos perceber como tudo começou e recuar lá atrás. Quais são as tuas primeiras memórias e como foi essa infância tão marcada pelo teatro num ambiente cultural fervilhante em Portugal, imagino, ali a seguir ao 25 de Abril?
1: Durante muito tempo, isso era a minha vida, ou seja, não tinha as pessoas quando dizem "Ih, tinhas uma vida tão fantástica e tudo", para mim era uma coisa absolutamente normal, não é? É verdade que grande parte do tempo eu estava na comuna, no Casarão Cor-de-Rosa. Durante muito tempo o bando também ocupou uma sala. O João Mota tinha esta... foi esta, aconteceu, acolheu muitos grupos, muita malta que não tinha espaço.
0: Portanto, o bando chegou a funcionar na comuna.
1: Eu creio que há mais de 10 anos.
0: Mais de 10 anos.
1: Mais de 10 anos.
0: Mais de 10 anos.
1: Ou seja, apesar de tudo, eu vinha da escola, a minha morada era a morada da comuna, não era a morada de casa. Eu sou da Baixa de Lisboa, já com várias gerações da Baixa, vivia num quinto andar, umas águas furtadas, uma casa muito bonita, mas quando eu saí dela, às vezes jogava secretamente o Totoloto, a pensar querer voltar a comprar essa casa, porque andava pelos telhados ali da Baixa, aquilo, havia ao lado uma fábrica de diamantes. Se calhar esta conversa não te interessa nada.
0: Interessa,
1: mas,
0: sim.
1: Mas havia uma fábrica de diamantes ao lado. E então o telhado tinha uma série de plataformas para os guardas.
0: Segurança. Precisa.
1: Aquilo devia estar fechado, não sei. Sei que eu conseguia andar pelos telhados ali da Baixa, secretamente acordava de manhã e andava por ali pelos telhados.
0: E sou onde? Ali na zona que
1: é? Na Rua da Madalena. 29, quinto direito. E para dizer que a minha morada era mais a comuna, ou seja, eu só ia para casa depois da escola à segunda-feira, que era o dia da folga do teatro, não é?
0: Exato, para teatro.
1: Que era um dia bastante especial, mas porque depois mais tarde depois acabámos por comprar uma televisão e tal, e claro que era. Mas era um dia bastante especial, digamos, não sei, que gostava porque era diferente, não porque ai que bom que não estou no teatro, não pena pensar.
0: Essa segunda-feira era um dia diferente, pois, em relação aos teus colegas, era um ritmo de vida totalmente diferente.
1: Era um ritmo diferente, mas não tinha muita noção de que era diferente. Quer dizer, comecei a ter noção, evidentemente, a partir do momento que eu chego à escola e que dou dois beijinhos aos meus colegas, eu que esta porra, rapaz. Achei aquilo estranho, porque não sabia que os homens se cumprimentavam com bacalhau. E depois, claro que tive algumas professoras mais reaças, né, que de repente a minha mãe, atriz e da comuna, quer dizer, é chamado puto e comunista, não sei se tens por pi na entrevista, mas apesar de tudo, até algumas obras que têm literárias fantásticas têm esta palavra.
0: Portanto, as tuas primeiras recordações são da casa da Praça de Espanha, da comuna, provavelmente.
1: Sim, e repara,
0: e estar lá nos ensaios, pessoas a entrar, a sair, um ambiente de casa.
1: Sim, nos ensaios, na preparação das coisas, nas oficinas, ou seja, de repente também, ou seja, não quer dizer que lá estás no teatro, que eu estava todos os dias na sala de espetáculo. Muitas vezes ia ver à noite, ia ver a peça, e depois quando estava, muitas vezes estava a ver antes do Casarão Cor-de-Rosa, antes do Casarão Novo, desculpa, Teatro Novo, né? Teatro Novo, que eu inaugurei quando fiz um espetáculo quando tinha 9 anos, por isso novo, quer dizer que deve ter 41, né? E depois quando estava a ver a peça, lembro perfeitamente, na Castro e outras peças, estar a ver a peça, sentava-me ali ao pé do camarim, quando tinha sono, ia-me deitar para o sofá e ia dormir, quer dizer, depois a minha mãe pegava em mim e levava-me para o táxi para casa, ou como eles faziam, não sei. Havia uma questão também, que era o quinto andar, e claro que não tinha elevador, por isso lembro-me perfeitamente também de uma mão no rabo, e subir aquelas escadas. Mas quer dizer, mas isto tudo pode dizer, pá, não sei, se calhar é traumático, não sei, se calhar tenho realmente que um dia fazer terapia, mas para mim nunca foi.
0: Nunca foi.
1: E quando penso, não, fui muito feliz.
0: E o que sentes hoje, e talvez mais ligando já à tua carreira, que aprendeste sobretudo com os teus pais?
1: Sim, aprendi com os meus pais, aprendi com ouvir discutir as coisas. O João Mota fazia uma coisa que todos os anos me faziam, fazia uma entrevista que a mãe gravava em cassete, fazia uma entrevista sobre os espetáculos, a ver o que é que eu achava. E
0: lembro-me, desde que eras muito
1: estou a falar de 4 anos, tipo, lembro-me de dizer a guerra, pá, estupidamente, depois claro que eu acabei por pegar nos cassetes e gravar Madonna por cima, né? Que a minha mãe ficou bastante triste.
0: Pois, eu ia dizer que são preciosidades hoje essas gravações, mas já não existem, então.
1: Poucas, certamente. Mas eu lembro, às vezes até tinha o espetáculo as guerras, eram as guerras da Lacrima Gerona, e eu nem a palavra guerra conseguia dizer como deve ser. E às vezes acontecia, e quando eu dizia o espetáculo, então o espetáculo é sobre o quê? E eu isto aconteceu, não sei, pelo menos uma vez, ou então é a lenda, mas que eu dizia o espetáculo é isto, e o Mota dizia, bom, então está feito.
0: E sentiu logo desde sempre que a sua vida ia passar pelas artes, pelo teatro, cinema, ou chegou a ter outro projeto global de vida?
1: À partida, curioso, eu nunca fui incentivado, o que seria natural era, eu era jeitozinho e desde miúdo que fazia filmes e coisas para a televisão e tal. Porquê? Porque as pessoas me apanhavam ali. Na altura não havia também agências de casting no Rei, não é?
0: Estava no circuito.
1: As pessoas estavam no circuito, estava ali, olhava o miúdo e pronto, e pegava no miúdo. E lá ia eu filmar não sei o quê. Mas confesso que inicialmente, houve uma altura que disse, pá, não, agora que é esta coisa, agora sou empurrado para ser ator ou o que seja. Mas a partir do momento, e fiz uma peça durante muito tempo, foi o Amadís, foi a tal estreia da tal Sala Nova, e teve muito tempo em cena. E lembro-me, sim, que no fim, quando acaba o espetáculo, de ter sentido a primeira vez um vazio enorme. Porque todos os dias tinha aquele hábito, não é? Ia para a escola, vinha da escola, fazia os trabalhos de casa, jantava e fazia espetáculo. Depois, e era assim a vida, não é? E então aí senti que foi a partir do momento que eu comecei a duvidar que queria fazer teatro. E eu não gosto de certeza mais de cinema do que de teatro, mas essa efemeridade, que é uma das maravilhas do teatro, foi uma coisa que me estava a incomodar. Entretanto, também, e também graças à Comuna, havia também o Carlito, malta, havia laboratório de fotografia, quer dizer, havia o Carlos Mendes que tinha um piano numa sala que me chegou a dar aulas de piano, seja, havia uma série de coisas que uma pessoa aproveita. Eu tive aulas de balé desde miúdo, porque ia às aulas que estavam a acontecer na Comuna. Ou seja, há aqui uma série de coisas que eu fazia que não era porque, nem porque os meus pais andavam de um lado para o outro, nem porque as coisas estavam lá disponíveis.
0: E eu
1: vivia naquilo. Se quer, fiz aulas de sapateado com o Michel quando ele chegou a Portugal, coisas completamente absurdas que só agora só falar contigo que me estou a lembrar. Mas então, entretanto, foi também essa paixão pela fotografia, uma coisa que surge muito, também muito, muito cedo. E lembro, e compro uma primeira câmara fotográfica porque eu podia revelar na Comuna. Lembro perfeitamente as primeiras fotografias que eu tirei, e a partir daí comecei a dizer que gostava. Talvez de fazer cinema.
0: Ah, sempre saltou logo da fotografia para cinema.
1: Sim, teatro, fotografia, cinema.
0: Mas querer fazer cinema em Portugal parece sempre uma ideia meio louca.
1: Que
0: exige uma boa dose de obstinação, paciência, sacrifício e outra coisa que é financiamento. É um dinheiro suficiente para filmar que nem sempre ou quase nunca é fácil de encontrar.
1: Não, o meu pai disse-me...
0: Houvesse obstinação, quer dizer, houve, senão não estávamos aqui a falar, mas...
1: Houve.
0: O seu pai disse não.
1: O meu pai disse uma coisa que não vou dizer o realizador, mas é um realizador muito conceituado em Portugal, que agora já tem uma certa idade, mas disse, olha, está a ver, aquele realizador, pá, que apesar de tudo, pá, tem 40 anos, fez 4 filmes, isso está um filme de 10 em 10 anos. Claro que isto é uma matemática absurda, porque não se começa a fazer o primeiro filme com
0: ele.
1: Aos 3. Mas em termos de lógica, fazia um certo sentido, como que eu disse, pá, não sei se consegues viver disso. Né? E eu gostava muito de espaço, e eu disse, pá, então faço arquitetura e depois faço cinema. Foi a primeira questão. Isto também era uma forma de eu sair essa cena traçada, que era ser ator. Parece-me que era eu tentar também lutar contra isso. E eu só deixei de ser deixei de fazer coisas como ator porque não queria ser, porque facilmente acabaria por ir fazendo, sendo melhor ou pior, e também há muitos que são melhores ou piores, e não queria ser o ator que queria fazer filmes, não queria ser isso, e claro que tem alguma obstinação, claro que sim.
0: E a arquitetura ainda chegou a fazer alguma coisa? Ou foi só um...
1: Não, exposições, livros, interesse. Sim. Por história da arte, e depois também muito fascinado também com... que eu, na altura, quando fiquei absolutamente fascinado com a Casa na Cascata, primeiro, e depois com os Niemeyers e tal, espaços extraordinários, e depois também comecei a perceber que havia uma influência muito grande da luz nos espaços, e que há um lado cinematográfico,
0: né, forma, tudo ligado, na comportamento. Fotografia, luz, cinema, arquitetura.
1: Mas a arquitetura tem movimento. Curiosamente, não é? Que há um movimento que tem a ver com a luz no espaço, e isso. E uma coisa também, nós tínhamos um playground que era a comuna, que tinha uma zona muito grande de árvores de fruto e não sei o que antes desse casarão novo, e a Gulbenkian também. E a Gulbenkian também, porque nós passávamos, putos, né? Passávamos, íamos de skate por baixo do autocarro, passávamos também para a Gulbenkian, e para a Gulbenkian também no CAM, e também nós entrar na Gulbenkian também. E pronto, lembro-me que foi um espaço que me marcou imenso também.
0: Esse lado
1: e continua a marcar.
0: Continua. Mas portanto teve sempre aí a tal luzinha do cinema, do meio de concretizar, é isto que me entusiasma.
1: Acho que
0: com
1: sim.
0: A sensação das barreiras, as tais barreiras e dificuldades, não é?
1: Sim, e depois muito cedo, eu era da baixa, muito cedo também comecei, quando comecei, eu comecei a ter autonomia muito cedo, porque eu a partir dos 6 anos e meio eu subia à Rua da Madalena para ir para a escola, primeiro ainda numa escola, na Rua da Madalena, que é uma escola que já não existe, onde andou a minha avó e a minha mãe. E então, depois a seguir, com 6 anos e meio, eu ia de metro para a comuna.
0: Sozinho?
1: Sim. A minha mãe agora diz, pá, como é que era possível? Mas, quer dizer, eu lembro perfeitamente que o primeiro dia, a sala azul era a sala de trabalho, que era impossível alguém interromper aquele trabalho de 8 horas que eles faziam além dos ensaios para ver um trabalho sério de ator. A sala azul era um sítio absolutamente imaculado, ninguém podia nunca interromper, nunca ninguém podia usar um sapato ali dentro. Isto, naquela altura... E, nesse primeiro dia que eu fui de metro, é claro que eu, pela primeira vez, disse, olha, hoje vai estar a sala azul quando chegares.
0: Claro. E lá ia o pequeno Ivo, sim, metro, sozinho, para a Praça de Espanha.
1: Presente. Claro que me enganei logo no primeiro dia e fui para a Sete Rios, não é? Vamos mostrar uns desenhos de alguém no metro.
0: E depois houve aí um momento, nesse sonho de ser cinema, na vida, aí um momento que define um antes e um depois na sua vida. Se calhar até há mais, de certeza que houve mais, mas há um que estou a falar de aos 19 anos, a chegada a descobrir Macau, que passou, sim, a fazer parte da sua vida. O que é que o seduziu nesse território, nessa altura? Em 94, não é? Portanto, nessa altura, ainda administrado por Portugal, o último pedaço do Império.
1: Tenho certeza que era ouvir a história. Vou tentar contá-la de forma muito curta, mas. Eu tive a fazer um passeio. Eu fui recusado inicialmente na escola de cinema.
0: Escola Superior
1: de Escola de Cinema. E depois até fui mais ou menos insultado, porque eu tinha uma coisa sobre... Bom, isso até me disseram assim, isto ler Luís Pacheco e Freud com a sua idade, ele só lhe faz mal à cabeça. E na altura fiquei muito magoado, e depois claro que eu entraria, porque depois até me disseram, claro que você entra, porque até porque o João Mota era o diretor. Mas já agora o meu irmão, o Nicolau Brites, que é filho de João Brites, o pai também era da escola, e não sei por alguma razão, 3 vezes que tentou entrar na escola de cinema e que não entrou. E era professor na escola, e apesar de tudo, uma pessoa bastante conceituada, como se sabe. E o Mota, quer dizer, se eu fosse dizer ao Mota que não entrava, o Mota partia aquilo tudo, mas claro que nós, apesar de tudo, sempre, o meu pai sempre disse que Cunhas e tal, pá, que isso era para outro tipo de malta, que não era para nós. Portanto, e então fiquei magoado, não sei o quê, mas por outro lado, eu tinha bastante certeza daquilo que queria fazer, já estava bastante. Eu comecei a ir ao ABC Cine Club logo muito. Eu vi tudo, quase que eu vi o Pasolini e vi os Bergmans, e vi quase tudo do Chofre, que eu não tinha dúvida nenhuma do que é que eu queria fazer na vida. Uhum. Entretanto, também fui para António Rui, que foi muito importante, porque aprendi realmente uma série de coisas e tal e tal. E depois comecei então a fazer, fiz a volta das capelinhas das escolas na Europa, com o Interrail e a Boleia e tal. Pá, entrei nas escolas que todas e foi fantástico. Entrei na London Film School, entrei em coisa, entrei. E depois Budapeste, que foi a escola que eu fiquei mais sensibilizado, só entravam 8 alunos de 4 em 4 anos. Eu estive lá 10 dias e fui convidado. Disse-lhe, você vai entrar, mas só começamos o Foreign Course, o curso para estrangeiros, só começa daqui a um ano e meio. E pronto, eu estava o Kim Pinto na altura, disse, pá, mas escreve uma curta, que eu produzo a curta e tal e tal. Eu comecei a escrever uma curta e depois fui entrevistar com um amigo, uma prostituta, e depois percebi, depois aquilo foi uma coisa horrível, acabámos todos a chorar no bairro da prostituta,
2: vai buscar em, Lisboa.
1: Em Lisboa, e buscar o miúdo da casa, e tal, e fiquei super sensibilizado, e pensei, pá, porra, não sabes nada da porra da vida, e nessa altura o público estava a distribuir um fascículo do Atlas, e nós já meio, não, com os copos não, porque apesar de tudo era tarde, mas nós tínhamos estado a falar com a senhora, por isso não tínhamos estado nos copos. E então, mas já quase de manhã fomos comprar o Público e tal, tal. Na altura um gajo comprava jornais, né? Desde muito miúdo um gajo comprava jornais. E havia o Atlas e o pai começava a dizer, pá, gostava de estar aqui, aqui, aqui. E disse, pá, vamos embora, pá, vamos embora. E tal, e tal. E o homem disse, pá, eu vou lá acima pensar nisso, dormi um bocado. E disse, pá, então vamos embora. E, pá, tenho 40 contos, não sei o quê, barabá, pegamos uma mochila, pá, e depois logo se vê, pá, vamos dar a volta ao mundo. Que eu tinha esse tal ano e meio até entrar na escola, embora eu entrasse. Eu estava inscrito,
2: certo.
1: E matrícula paga na London Film School. E pronto, entrei e cheguei a estar lá, mas aquilo parecia muito básico e tal, ao contrário da Universidade de Budapeste. Porque também era estúpido, achava que sabia mais do que realmente sabia, e alguma arrogância da juventude. E entretanto, é isso que me faz. Começar a ir à boleia, comecei a trabalhar nas obras na Holanda.
2: Espírito de aventura.
1: Depois, total, obras, né? Bares, estufas e tal, para chegar, para ir então a pé, vá, até à Índia, não sei o quê. Epá, a certa altura já estava farto daqueles trabalhos e ser explorado na Holanda e o meu amigo ainda mais, e acabámos para, digamos, fizemos um shortcut e pensávamos assim, ok, então vamos a Macau trabalhar, já lá estamos pelo menos naquela zona que aquilo havia, sabíamos pelo menos, estava lá o Rui Calçado abaixo, eu conhecia, mas pouco mais, eu não fazia ideia o que era aquilo de todo. Mas, epá, ali podemos arranjar algum trabalho e pronto, é assim que eu cheguei a Macau.
2: 19 anos.
1: Não, mas eu tinha 17.
2: 17. Portanto, era esse mesmo, era um impulso de aventura de ir trabalhar e passar lá os tempos no outro lado do mundo.
1: Viajar. E de viajar. Eu com 14 anos fui com o Nicolás sozinho para a Itália. Eu sempre tive esta coisa da viagem e que não sai de mim.
2: Claro. E em Macau, porque é que foi um sítio tão especial que marcou até hoje? Era a pergunta. O que é que o seduziu imediatamente ali? Se calhar essa ignorância, havia muitos, se calhar ainda há mal-entendidos dos portugueses sobre Macau. Pois
1: sim.
2: As pessoas quando chegam lá e não é nada do que lhes tinham dito.
1: Claro, mas para mim sobretudo foi contacto claramente com a cultura chinesa e tudo aquilo que eu fiquei absolutamente fascinado. Já tinha algum fascínio antes, mas... E entretanto, claro que se tornou muito importante, até porque me apaixonei, porque tive um filho e porque acabei, entretanto, com o meu grande amigo António Pedro, acabámos por encontrarmos através da namorada dele na altura, que era a Isabel Carvalho, e nós encontramos e percebemos que os dois tínhamos uma vontade de fazer cinema e ele tinha uma pulsão muito mais documental e eu mais de ficção, e juntámos os dois e pensávamos, olha, porquê que não fazemos isto juntos? Para estar a fazer dois filmes em Macau vai ser complicado. E montamos uma produtora, que a minha sogra na altura, pronto, fez formalmente a produtora, e começámos, enquanto era funcionário público, eu fui assistente de realização na informação, na TDM, fui fotógrafo de jornais.
2: Portanto, esse projeto de arranjar os empregos funcionou.
1: Funcionou, e entretanto, enquanto arranjei os empregos, claro que depois entretanto fui viajando, mas entretanto a ideia foi, enquanto tinha este emprego, porque entretanto podia ganhar a vida, enquanto organizava dinheiro para fazermos o nosso primeiro filme, e foi O Homem da Bicicleta. Comprámos uma câmara de 6mm, filme stock, tinha um Gossen e um termoclorímetro e dois fotómetros, e é assim que começa. Um gravador, um Thunder, é assim que começa, digamos que em total bluff, a produzir, a realizar, a fazer fotografia e som.
2: Um bocado punk. Com algum apoio institucional já aí?
1: Com algum apoio institucional, mas muito pouco. Depois, e nós, apesar de só o filme só veio para Portugal, porque na altura o Fonseca e Costa era presidente da Tobis, E encontrou-me lá e disse: pá, eu já me conhecia de miúdo, que eu ia fazer o Sr. Ventura. Eu já queria fazer o Sr. Ventura na China, como miúdo, como segundo assistente, porque ele era da Cuxa, da Cuxa Carvalheiro, que era da Comuna. Sabe? E ele encontrou-me lá e disse: pá, vem para lá montar o filme e tal e tal. É pá, não dá, porque aqui em Hong Kong é muito mais barato. Sou com o Manuel Mozes, que eu queria que ele montasse o filme. Detesta viajar e muito mais estar a ver o Manuel Mozes naquelas salas de Hong Kong, onde se montavam a Steinbecks. Imagina, estamos a falar de 20 Steinbecks de cada lado, moviosos. A montar filmes com Kung Fu. Imagina o Manuel Mozes numa situação dessas. E então, eu disse: pá, faço tudo desconto dos diabos. Então lá viemos nós.
2: Para Tóvis, montar o filme. Mas Macau acabou por ficar também a sua terra.
1: Sim, completamente. Isso, é? É o que eu digo, ou seja, há uma relação afetiva muito forte.
2: Ainda hoje, nos últimos anos, tem ido.
1: Sim, e depois a seguir voltei a viver lá durante um tempo. Agora, eu tenho tive outro filho lá com a minha ex-mulher, com a Margarida, e o outro que não nasceu lá, mas viveu lá a sua infância. E fiz outro filme,
2: mais recentemente continua.
1: Sim, claro.
2: Sempre, claro que
1: as viagens são caríssimas, nós somos muitos e que alguns temos um protesto qualquer para podermos fazer mais do que isso. Mas sim, e é de voltar a filmar em Macau.
2: E parece, desde aí, acho que podemos dizer, privilegia na sua obra os temas da história recente do século XX de Portugal. Porquê? Há muitas histórias por contar e é preciso falar delas.
1: Eu acho, isto claro que sabemos que a memória é uma construção e tal, mas eu acho que desde 2011, há um tempo que para mim foi um tempo muito forte, porque eu estava sempre a ouvir falar a malta do 25 de Abril e deste tempo e tal, e da guerra colonial, o que é que foi, o que é que não foi. Um tio que quando via um copo dizia: ei, teu pai deve-me 3 anos e tal, porque o meu pai teve que se pirar para Paris, porque o amigo dele foi preso e ele seria preso no dia a seguir. Os meus pais conhecem-se em Paris, ou seja, e só podem vir a Portugal depois do 25 de Abril, que vieram a correr, primeiro continuaram lá a fazer a manutenção e depois, vamos lixar, agora estamos nós aqui a fazer a educação da classe operária, a alfabetização da classe operária e já está
2: como
1: livre.
2: Como é enorme de vir para Portugal.
1: Claro. E dizer, podemos continuar a fazer a alfabetização da classe operária em Portugal, porque apesar de tudo, a alfabetização não é diferente em Paris ou em Lisboa. E eu tenho a sensação que tive uma frustração quando estamos a estudar a história. Eu gostava muito de história, embora tenha algumas dificuldades às vezes nas cronologias, mas que tenho a sensação que de repente houve uma certa desilusão, porque chegámos ali àqueles episódios primeiro muito marcantes, que eu queria saber muito, como a guerra colonial, como o 25 de Abril, como o PREC, havia ali uma série de coisas e aquilo passava muito rápido.
2: O sistema educativo nunca se chegava lá, não é? Tinha essa ideia.
1: Azar, 33,
2: falava-se muito pouco.
1: Pá, 33, aquela imagem que nós conhecemos, mas um bocado higienizada e tal, eu percebo, se é para crianças, depois a seguir, pá, os gajos, aquela coisa super sexy dos tipos com os cravos na boca, fotografias incríveis e tal, e depois, passar duas páginas, pá, uma página toda azul com 12 estrelas amarelas, né? Na altura eram 12. Sim. E eu achava sempre que ali faltavam ali umas páginas, não é? E fiquei, digamos, apesar de tudo, havia um momento que eu não tinha capitalizado ainda, mas havia um momento para mim que se calhar era o momento mais importante, que não estava na
2: e que ainda por cima fez muito parte da sua vida, nas histórias que eu via, pais, amigos.
1: Precisamente,
2: não é? Portanto,
1: precisamente.
2: Estava na sua vida e faltava.
1: Acho que é essa frustração que me lastra para estes temas até hoje. E porque realmente quero investigar sobre eles e porque é forma de... Não vou dizer que isto é que faço filmes nem por terapia, nem para saber da história. Mas é evidente que a própria investigação é um movimento também que pode se tornar fílmico. E é isso que me agrada.
2: E parte sempre de algum lugar e de alguma curiosidade. E com o Cartas da Guerra, de 2016, a partir da correspondência entre o escritor António Lobo Antunes e a mulher durante a Guerra Colonial, foi um filme que mexeu muito em emoções, ou seja, representa bem esse impulso.
1: E continua a mexer.
2: Continua.
1: É muito, isso é muito comovente. A Ideal passou o filme no dia 26 de abril agora. E continua a comover... nas pessoas, porque realmente porque com certeza foram ali buscar uma série de coisas que as pessoas tinham dificuldade em falar. No outro dia, no funeral do António Lobo Antunes, estive com os ex-camaradas que estiveram na comissão com ele, E as esposas, as mulheres deles, quando viram, disseram: pronto, fizeram uma grande festa e tal, disseram: epá, caramba, pá, foi, que bom o filme, porque a partir daí é que nós começámos a falar daquilo. E isso foi muito comovente.
2: E se calhar muitas pessoas com histórias parecidas.
1: Há cartas ao filme, há uma carta de uma jovem que só identifiquei há 3 dias quem é que era, não sabia, que era uma jovem que escreveu uma carta ao filme: querido filme, muito obrigado porque a partir de agora falo com o meu avô sobre isto. Isso é francamente comovente, e não foi a razão porque fiz o filme, mas como desbloqueou uma série de coisas. Os tais homens estavam super desconfiados de mim na estreia e se puseram lá atrás, naquela que vamos lá ver o que é isto, sempre foram desconfiados: que agora vai fazer um filme, como é que nós vamos ser retratados, como é que vai ser retratado o exército, como é que vai ser retratado os angolanos, como é que vão ser. E no fim estavam todos muito comovidos, e eu, a partir daí, é também uma razão boa para fazer filmes, que nós podemos pegar em chagas, em feridas, identificar as feridas, e em vez de parecer e estás a pôr o dedo, não, acho que podem, apesar de tudo, ajudar a sarar, ou pelo menos identificá-los, não é?
2: Uhum. Sabe se o António Lobo Antunes chegou a vê-lo? Porque no início ele resistiu. Eu li isso, ele não quis ver, ou começou a ver e não... Quer dizer, era demasiado próximo e íntimo. Sabe se chegou a ver o filme?
1: Bom, sobretudo respeito ao António Lobo Antunes e à Maria José e à Joana e à família. Mas sim, mas vou contar esta história que eu acho que é engraçada. Eu quando estive com ele, ele disse-me, foram muito mais os silêncios do que a conversa, não é? Eu lembro perfeitamente um dia que nós conseguimos ver que a luz, eu consegui ver que a luz era numa rampa ali, ao pé da casa dele, vi uma rampa e eu conseguia ver enquanto eu fumava os Hundreds. Nós íamos falando quase em silêncio. Eu consegui ver a sombra, o dia a cair e a sombra a subir a estrada. E esses tempos foram importantes, mesmo nesses silêncios também se diz coisas.
2: Claro.
1: E sei que ele confiou à partida, porque, graças à Maria José, que eu conhecia também, e à Joana, há coisas que elas também gostaram muito. Porque elas, quando deram um argumento, há coisas como ele organizava os cigarros, a escrever, disse: como é que tu podes saber disso? Só quem vê. Disse: mas eu vi uma vez na tua casa.
2: Mas ia contar uma história.
1: Porque ele dizia: eu nunca li o livro. Eu nunca li o livro. Eu nunca li o livro porque me comove muito. E pronto, apesar de tudo, o facto é um filme inspirado numa obra literária pré-existente, mas não era uma obra que tinha uma estrutura dramatúrgica, não é interna. Ou seja, foi uma coisa, uma coleção, porque aquilo senão ia. Vai. Mas ele diz: nunca li o livro. Mas às vezes pega assim na versão espanhola e abro e dou uma olhada. Mas assim também tem um filtro, e já não é a história da minha vida. Isso foi, é por isso que eu também foi por isso que eu pus a preto e branco, disse mais tarde. Foi por isso que eu pus a preto e branco, para também arranjar um filtro. E agora já não é a história da sua vida, é o meu filme também. Mas a história foi com o Zé Maria, o neto dele, disse: avô, vai ver se eu não consigo. E que lhe mostrou, o trailer, um trailer grande de 4 minutos, que foi com esse trailer, aliás, que nós conseguimos para arranjar dinheiro com o Luís Urbano, e tal, arranjar dinheiro em Veneza para continuar o filme, para continuar. Ele já estava filmado, mas estávamos completamente nas lonas. E ele viu o trailer e sei que ficou. E que tirou o telefone e que ficou muito emocionado.
2: Só com o trailer.
1: Com o trailer. E depois, se ele lá em casa se leu realmente o livro, se viu ou não o filme, eu não posso saber.
2: E por altura da estreia desse filme, e já lá vão 10 anos, portanto, numa entrevista ao jornal Hoje Macau. E falava já do projeto em que ia trabalhar a seguir. E dizia: muito caro e bastante explosivo. Era a expressão que eu usava.
1: Eu nem sabia.
2: E referia-se já ao projeto global, que agora chegou às salas uma década depois. Porque demorou tanto. E se calhar ainda era uma ideia mais antiga. Nós estamos aqui a dizer que em 2016 já era o projeto que vinha aí, mas já devia estar na sua cabeça ainda antes. Porquê é que demorámos tanto a ter o projeto global nas salas de cinema?
1: Voltando à comuna, eu assistia a algumas coisas. Eu assistia a pessoas que sabia que estavam presas no âmbito das brigadas revolucionárias, um carro que estava lá deixado e que ia passando o tempo. Assistia a pessoas saírem da prisão e um amigo, um jovem da minha idade, que tinha dificuldade, no aniversário dele, tinha saído da prisão há poucos dias e tinha dificuldade em descer as escadas, e foi muito marcante. Depois também assistia à prisão na Tércia Campos, já no âmbito das FP25. É a partir de que os meus pais vêm ter que falar comigo sobre o assunto. É: olha, aqui uma malta que anda com armas e tal, não te preocupes, que nós não. Até porque achamos que esta coisa de democracia não faz sentido. Se fosse noutro ambiente, noutra coisa, mas nós não sabemos também quem é que poderá estar ligado de uma forma ou de outra a isso. Por isso, prepara-te. Bom, É verdade que à nossa volta ninguém mais foi presa, por isso, em princípio, ficou.
2: E aí o Ivo é muito jovem, de facto, né? 85.
1: É, mas tem a ver com aquela, neuro do espetáculo que eu falei antes. Também tem a ver com essa neuro, com esse sentido vazio e, eu, sim, sim. E com a ideia de querer fazer cinema. Por isso, de alguma forma, é claro que isto é uma narrativa construída, mas de alguma forma, a primeira ideia que eu tive para um filme foi este filme, a última análise. A primeira vez que eu disse.
2: Primeira vez que pensou em filmar.
1: Se eu pensei em fazer filmes e pensei naquela história e fiquei comovido com algumas coisas, como ir à casa de alguém que o meu tinha estado preso. Não interessa quem, e que cada vez que dava uma prenda, ele devolvia outra prenda, porque não sabia como é que funcionavam os brinquedos, como é que funcionava. E todas as coisas, claro, que foram marcantes e com certeza que foram isso que me ficou. Claro que eu sabia que era um filme muito complexo. Eu já não posso só ouvir falar nem ambiguidade moral, que estou farto dessa conversa, mas da minha própria conversa. Mas o que é verdade, e agradeço imenso aos jornalistas de terem-me perguntado tudo. Calma, parece que estou aqui a cuspir na sopa, não é certo, nada disso. Estou muitíssimo grato, calma.
2: Compreendo.
1: O que faltava. Mas eu estou farto de mim.
2: Mas a ideia que vinha daí, mas ainda de uma forma muito vaga.
1: Sim,
2: e depois destes 10 anos.
1: Epá, mas à partida, quer dizer, seria certamente o filme mais complicado. É o filme mais complicado, claro. E a partir das Cartas da Guerra, claro, também foi uma boa altura, porque como que ele teve, apesar de tudo, um grande sucesso relativo, o facto de estar em Berlim na competição, de ser distribuído na Europa,
2: de chamar uma atenção. Chegou o tempo de pôr em marcha este.
1: Epá, e na altura também foi, e sobretudo dizer ao produtor: epá, tenho este projeto e tal, epá, porreiro, pá. Se fosse noutra altura, dizer: epá, dois, mas é maluco.
2: Exato. E estamos habituados a que seja o livro a dar origem ao filme. Lê-se, escreve o historiador Francisco Bairro Ruivo na apresentação do seu livro, agora editado, sobre a história das FP25. E neste caso foi o inverso, continua. Foi da investigação histórica para um filme, projeto global de Ivo Ferreira, que nasceu este livro. Como é que foi essa marcha paralela de livro e filme? Foi uma necessidade do Ivo de ter ali um alicerce da realidade que alguém tivesse a investigar para servir como uma base sólida, e depois foram dois projetos paralelos? Como é que é?
1: Começa, evidente, a primeira coisa que eu coloquei logo o Luís Urbano imediatamente, que eu queria trabalhar com um historiador e com o Francisco Pagão Gouves especificamente. Como já tinha percebido que o Francisco era muito, ou seja, o doutoramento dele é sobre o PREC, tinha lançado o livro do Spínola, e como estava já neste ambiente neste quente, universo. Neste universo, e eu já o conhecia há algum tempo, e tinha dito, aliás, um ano antes, disse: olha, estávamos nos copos no Algarve, e disse: pá, daqui a um ano vou falar contigo sobre uma coisa. E um ano depois, exatamente, liguei-lhe e disse: olha, lembras-te daquela conversa? Pá, por acaso lembro-me.
2: Eu lembrava.
1: Por acaso lembro-me. E eu, é isto, a proposta. E essa proposta, depois a seguir, com certeza, depois é o Sonho em Fúria, que contrata, digamos, o Francisco para começar a investigar isto. E nós vamos, os dois, a começar a fazer, a falar com os erros operacionais, com as polícias que andaram
2: juntos, em causa. Muitas vezes, o Ivo.
1: Sim, em relação ao
2: projeto na parte do livro, nessa viagem.
1: Ele estava a trabalhar para o filme, ele estava a organizar material para o filme. Ou seja, isso é assim que começa o livro. O livro não começa com uma ideia de livro. E entretanto, não só o Francisco, que é um tipo super sério, que faz um trabalho maravilhoso, como a primeira coisa que ele entregou logo foi foram 100 páginas super estruturadas, já com um aspecto de livro. Quer dizer, aquele impresso, digamos, que já tinha um aspecto de livro. E pronto, havia esta ideia de um projeto global, apesar de tudo, de o facto de estarmos a investigar também sobre um assunto que não há muito material à volta dele que criasse conhecimento, e a partir daí começámos logo, ou seja, o Francisco dava palestras aos atores, à equipa, continuou-se a investigação, depois, entretanto, começámos a entrar, o contacto com os ex-operacionais começou a ter outro tipo de intimidade, continuou-se a descobrir coisas, ele voltou depois a falar com alguns, e de repente, rapidamente, isto é claramente, estava a ver um livro. E eu disse: pá, pois realmente.
2: Isso nem havia ideia de publicar.
1: Não, isso não havia ideia.
2: Era o historiador ajudar na investigação para o filme.
1: Sim, só que entretanto, como eu digo, o primeiro trabalho que ele faz já tem uma estrutura de livro.
2: Já tem uma coerência.
1: Uma coerência de livro. E a partir daí fomos falar com a Bárbara, já com, fomos falar com a Bárbara Biota, que faz com a tinta da China, mais, para a tinta da China, certamente. O facto de termos andado em tribunal, ele no tribunal, eu só estive lá pouco tempo, mas ele andou imenso tempo a ver os apensos, com umas guitas, coisas para abrir aquilo, é uma confusão. E disse, pá, de repente temos aqui uma série de pérolas, é uma pena isto perder-se, e que o próximo que vier a seguir tenha que passar pelo mesmo pesadelo que. Porra. E enquanto a memória está fresca, digamos, agora. E pronto, e a Bárbara. Aceitou logo o desafio e cá está o livro, que eu tenho muito orgulho, do Francisco.
2: E o Ivo, durante esse processo todo, sabia desde o princípio que não queria fazer um filme didático, um quase documentário sobre as FP25. Que decisões eram claras já desde o início?
1: Mas é precisamente a importância do livro, para mim também tem isso. Ou seja, a partir do momento que também que eu sei que o livro existe, eu posso me libertar ainda mais, digamos, da história com letra grande, não é? E isso para mim foi muito importante, para autonomizar o filme do seu contexto de alguma forma, isso era importantíssimo.
2: Era uma ideia de base, uma atitude.
1: Sim, ou seja, por exemplo, não haver hotel, isso era uma coisa clara, pois. Mas depois a seguir também há vítimas, há familiares das vítimas, não é? E também para proteger também essas pessoas, havia aqui uma série de questões que tinham que ser postas em cima da mesa e depois também para eu me apropriar, ou seja, afim ao cabo, as personagens depois, okay, não são minhas, são minhas inicialmente, ganham minhas e do Helder que estamos a escrever, depois a seguir ganham corpo com os atores e depois a seguir são no filme, por isso tinham que ser esses personagens, bem, certeza que não sou o tipo de querer andar a imitar o nariz do Manel.
2: Nunca era essa a ideia. Aliás, no filme não se ouve falar das grandes figuras históricas desse tempo, Soares, Giannis, Otelo, que será o que se calhar muitas pessoas vão ver e esperam onde é que está o Otelo, não são diretamente nomeadas e isso é uma decisão inicial como realizador.
1: É uma decisão inicial e é claramente uma porta que se estabelece. Eu acho que os filmes têm que ser coerentes internamente, não é? E têm que estabelecer algumas regras para. E a partir do momento, ou seja, e para mim o que eu queria foi livrar imediatamente o espectador português que conhece, porque apesar de tudo o filme, como a Screen disse, surprisingly exportable, não é? Ou seja, apesar de tudo o filme pode ser exportável sem ter um contexto político,
2: sem que saiba muito bem.
1: Histórico da situação. Mas sim, ou seja, a ideia foi precisamente logo no princípio baralhar as peças para dizer, pá, não mandem para aqui à procura. De nada, apanham o comboio e saltam do comboio ainda em andamento.
2: E apanham os carros da época, por exemplo. Depois há um lado que é muito cuidadoso a reconstruir. Ou houve-se o Festival da Canção. Ou seja, há pontes muito diretas para Portugal dos anos 80, mas evitando a própria luta política concreta. Luta política em termos de nomes, de episódios, digamos.
1: Sim, mas também há preciosismos, né? Até há matrículas que são, digamos, daquela fase dos retornados,
2: sim,
1: né?
2: Sim,
1: dos
2: carros. Sim,
1: se alguém que queira
2: os
1: também.
2: Vezes.
1: Sim. São coisas que, claro, que eu não fazia ideia também, não é? Mas há esse cuidado. E depois também há uma espécie. Por um lado, a ideia foi construir uma teia dramatúrgica forte. Para, digamos, para colocar as peças e que elas tivessem comunicação entre elas, mas por outro lado também, por exemplo, há nuvens, que é uma nuvem da guerra colonial, uma coisa que eu quis marcar, não é muita coisa, mas que se vê-se o Marlo, o polícia, tipo, diz que andava com o pai em Luanda a caçar mamão ou a disparar não sei o quê, o outro não sei quê, o inspector que veio da guerra e que conheceu o capitão, até conheceu o capitão que morre, o Hugo Bentes.
2: Portanto, há uma presença,
1: eu acho que sempre que atravessa o filme, uma sombra sobre a guerra colonial. Ou seja, isso para mim era muito mais importante, colocar estas nuvens do que estar a dizer aquele é o Manela, hoje assim, não sei.
2: Certo. O crítico de cinema do Público, Luís Miguel.

0: São, eu agradeço-lhe o texto, as três estrelas. Quem lia aquilo, eu, depois de estar a ler aquilo, pensei que ele tinha dado mais, sinceramente.
1: Mas concorda que é o melhor filme de Ivo Ferreira, até à data, claro.
0: Opa, que, assim, acho que para mim assim, o melhor é sempre o próximo, não é? Mas percebo, compreendo, quer dizer, acho que, e sobretudo As Cartas é um filme muito, muito diferente, não é? Que teria certamente o melhor filme até este, não é? É um filme muito diferente, e digamos que há quase um lado que eu não queria utilizar, mas há aqui quase um lado poético que o coloca num ambiente que parece que não vai a, que não vai a jogo com outros tipos de cinemas, por isso tem o seu espaço que ele conquista, acho eu, internamente, mais uma vez, acho que eles, os filmes têm que ser, dentro deles é que eles estabelecem as regras, não há regras com nada, não há regras com outro, com história, não há regras com outros cinemas, não há regras com nada, são os filmes é que internamente se tem que resolver a cabeça deles, a cabeça e a forma, claro. Fico feliz que ele diga que é o melhor e espero que diga que o próximo é ainda melhor.
1: Mas mesmo tecnicamente foi um filme exigente. E é sempre uma dificuldade no cinema português. E agora estou a falar mesmo de cenas, de explosões, de cenas de ação.
0: Sim,
1: no cinema português não é.
0: E não se tem falado o suficiente, por exemplo, do trabalho do Vasco Viana, que é uma coisa, por acaso, um pouco injusta, que é muito engraçado. O filme tinha uma pulsão muito específica e o filme, a forma fílmica, embora nós tivéssemos aquela estrutura toda, não se podia aburguesar. Isto quer dizer que, por exemplo, embora nós tivéssemos aquilo tudo, epá, se eu depois pedisse mais uma grua, que não era por causa de uma grua que alguém me ia dizer que não. Só que isso era uma atitude burguesa no gesto fílmico. E, ou seja, e aquilo disse não é o Roque Santeiro, que tem tipo, aqueles planos de cima, da praça.
1: O risco da hiperprodução.
0: Porque, assim, li uma coisa ontem que me diziam: pois é estranho com esta coisa toda a produção ver planos tão fechados. E era precisamente isso. Havia um lado claustrofóbico e, por outro lado, tipo, não estar a querer mostrar a produção. Ela tem que lá estar. Mas não é tipo, a Praça do Assalto, por exemplo, é, pá, plano geral e tal e tal.
1: Drones.
0: Deixa-me livre com o drone. Drone é muito bom para combinar com tiro-alvo. Acho que é uma. Para este filme era completamente. Fazia qualquer sentido. Não tenho nada contra os drones, porque normalmente estou mais associado às bombas e à destruição e à morte das pessoas do que.
1: Sim, mas estava a dizer. Mas deve reconhecer o trabalho do Vasco.
0: O trabalho do Vasco, por exemplo, tem uma coisa muito, muito especial, que é precisamente isso. É quase como as coisas não se podiam sentir. Não se podia sentir que aquele tipo estava a representar de uma forma não sei quantos, muito convicta. Não se podia sentir que não podia ser cinemão. Ou seja, embora nós tivéssemos que o Vasco... e a sua equipa até tudo, podia fazer qualquer tipo de cinema, podia ser all-americano ou o que fosse, mas isso era muito importante, era quase como se as coisas não tivessem que ficar um pouco invisíveis para que o filme funcionasse num todo, não é? No meio daquela confusão toda, não é? Uma espécie de, como eu dizia, às vezes, tipo, não sei se quer a câmara que vá atrás do ator ou se o ator está a fugir da câmara, não é? E tudo isto foi feito com pinças. E obrigado, Vasco, fica aqui para a eternidade. E da equipa de efeitos especiais e da equipa dos carros e dos duplos, e tudo isto é coordenado de uma forma. Eu acho que, primeiro que tudo, acho que um trabalho do realizador é o primeiro trabalho a fazer artisticamente e tecnicamente o melhor filme que consegue, o segundo trabalho é não deixar o produtor ir à falência. E há aqui uma coisa que, apesar de tudo, que também faz parte de pelo menos não quero dizer que seja do realizador em geral, mas do meu trabalho, que é, apesar de tudo, pá, cativar as pessoas para as ideias que estamos a fazer, e temos a certeza que estamos coordenados nisso. E isso foi muito bonito neste projeto, porque foi muito entusiasmante e as pessoas sentiam, digamos, essa tensão. Isso, por um lado, é todas estas cenas, pá, evidentemente que há muitos cuidados, mesmo com segurança. Posso dizer, por exemplo, que os impactos dos vidros, quando se partem os vidros, foram feitos de formas diferentes do que tinham sido feitos. Ou seja, normalmente põe-se um vidro ali, cola-se e depois o impacto. E às vezes há um risco de haver vidros estilhaçados para a cara do personagem. Foram feitos testes e testes em laboratório, até afinal fizeram-se os livros como estavam realmente feitos dentro da porta. Sim. E punha-se um impacto por dentro e depois com isto e com aquilo e tal para amortecer, para ter certeza que aquilo nunca iria para dentro. Ou seja, há muito cuidado, há muito trabalho de preparação. Por exemplo, o Valéu, por exemplo, o Catarré, por exemplo, foi a estúdio ensaiar isto meses antes, ensaiar os impactos para depois no dia estar à vontade para poder fazer uma parada. Bem, mas não estar a fazer, pá, vivo dos meus olhinhos e da minha cara, pá, gosto muito deste filme agora, não vou ficar para aqui com. E para que isso acontecesse, há um trabalho prévio, meses antes foi feito. Os atores andaram a fazer cursos, andaram a fazer aulas de duplos, né? Tiveram formação de duplos. O tempo que nós tínhamos disponível para ter esta equipa toda, a estrutura toda, por exemplo, não dava para fazer uma segunda take. Porque porque se tu pensas que

0: bomba no estúdio. Uma bomba falsa, claro. Quando depois da bomba está tudo sujo e vais demorar 3 horas a limpar.
1: Para ter uma segunda.
0: Por isso, não vais conseguir fazer um segundo take, por isso, pelo reset. Não porque não tivesse tempo útil para fazer aquilo. Epá, Ivo, não digas isso. Não digas isso, não há segundo take. Dizer para os amigos, não há porque não vamos ter tempo. Pá, então calma, então espera. Havia uma grande tensão ali à volta e um grande respeito para aquilo que se estava a fazer e uma grande atenção em todos os detalhes para depois a seguir, quando punhamos aquilo a andar, e depois o filme tudo em sequência. Quer dizer, não há cá picapes. Pica para mim é uma carrinha. Não tenho paciência para estar aqui a fazer as coisas aos pedaços. Eu perco o raciocínio. Eu sinto que os atores já perderam o raciocínio. Para mim é praticamente proibido andar a fazer picapes, coisinhas pequenas.
1: Portanto,
0: Então,
1: queria essa
0: toda a
1: tensão.
0: ação é feita em contínuo e isto também cria uma tensão em tudo, nos atores, nas equipas e
1: Claro.
0: uma atenção. Eu acho que isso foi um bocadinho o truque.
1: O ambiente do filme e da rodagem do filme. E um dos pontos de partida para este projeto global é a sensação de que já há distanciamento suficiente na sociedade portuguesa para ouvir falar, para discutir, como está a acontecer por estes dias, estes acontecimentos polémicos, com um lado muito traumático, essa explosão de violência que apareceu fora de tempo, pode-se dizer-se, nos anos 80, quando Portugal se preparava para entrar na comunidade europeia. Agora que já passou a ter uma semana da estreia do filme, sendo que a sua proposta foi bem compreendida, o projeto foi bem compreendido, será que há mesmo esse tal distanciamento?
0: Bom, para já,
1: Se calhar lá vamos ter que falar da ambiguidade que o Ivo já está de parte,
0: sim, mas
1: mas vamos lá.
0: vamos evitar ao máximo.
1: Não, a questão do distanciamento.
0: A ideia já não vem de ontem, por isso, ou seja, não foi, a ideia não foi propriamente esperar o tempo que houvesse distanciamento, sinceramente. E outra coisa, o filme, a relação com o presente, ou seja, não, isto não é nada oportunista, fazemos agora porque o Chega está aí e outra vez o medo do fascismo, então vamos tentar. Agora, evidentemente que entre essa entrevista que indicaste aí e hoje, passaram estes 10 anos, não é? E que o nosso hemiciclo na Assembleia da República mudou
1: Mudou
0: muito e que poderá ser
1: radicalmente.
0: mais, ou seja, e que a polarização da sociedade com estes autocratas e com estas coisas todas, estes Trumps e as trampas da vida, claro que
1: O
0: o mundo
1: ambiente.
0: mudou. E o filme não foi pensado para este mundo mudado, mas foi evidentemente construído em tensão com o tempo que ia acontecendo e nós olhando como para os outros secretamente dizer, epá, parece-me que isto cada vez faz mais sentido, não é? Faz mais sentido? Não há qualquer saudosismo da violência, há um saudosismo da energia, sim, das pessoas comunicarem, de falarem tal e tal, nada das coisas das polarizações, mas há aqui uma. Mas digamos que podia ser mais compreensível. Epá, que o fascismo vem aí, que se revelou uma percepção errada da parte dos FP25, de certeza absoluta, porque ele não chegou, e agora nós não sabemos se vai chegar agora a seguir.
1: Portanto, o distanciamento não era propriamente um tema que fosse pensado, porque ao longo de 10
0: Não
1: anos.
0: era inicialmente, não quero dizer que não fôssemos percebendo ao longo do caminho, e peço desculpa pela desilusão, que isto não foi tão planeado assim, e ao longo do caminho, sim, foi claro que foi preciso este distanciamento. Há uma série de coisas que começam a acontecer nestes últimos anos, e por outro lado também há, da parte até dos intervenientes, com certeza, alguma da distância. Eles, se calhar, é que precisaram certamente dessa distância para também poder hoje também estar a falar destes assuntos, não é?
1: Num outro artigo publicado no Expresso, que deve ter lido, o Manuel Castelo Branco, filho de uma das vítimas mortais das FP25, Gaspar Castelo Branco, que era então diretor dos serviços prisionais, escreveu sobre o projeto global. Uma narrativa dúbia e frágil, o posicionar-se do lado dos criminosos, ignorando a existência de vítimas e mergulhando numa amoralidade supostamente acrítica. O que lhe responderia? Porque cada um vê do
0: Epá,
1: seu
0: não respondo
1: lugar.
0: nada, acho que ele
1: Mas
0: percebe,
1: cada um vê do seu lugar.
0: não considero nada que ele percebe alguma coisa de cinema, desculpa, mas
1: Mas
0: não
1: ele
0: tem.
1: vê de um
0: Não
1: lugar,
0: tem.
1: vê do lugar dele como
0: Também com
1: filho de vítima. É mais,
0: certeza,
1: é uma pergunta na continuidade do
0: lamento imenso.
1: distanciamento.
0: Eu sei que ele está muito chateado comigo porque quis falar comigo e eu não quis falar com ele, porque tudo o que tenho ouvido falar dele alguma instabilidade, eu percebo perfeitamente e, sobretudo, por respeito, e apesar de tudo, ele terá visto o respeito que eu tive também por ele e pelo pai, como, por exemplo, ter não. Foi identificado, ou seja, não, eu não coloquei. Foi a Raquel, no outro dia, historiadora, que identificou, ou seja, eu faço para proteger a familiares das vítimas, eu faço, por exemplo, não há execução de, não há execução do ator Jorge das Prisões no filme, não? Há execução de um inspetor, que não aconteceu na história, não é? Ou seja, apesar de tudo, acho que sou um gajo mais ou menos elegante e que
1: teve cuidado
0: e por isso,
1: de proteger as vítimas.
0: Não, agradeço imenso ao Expresso o fantástico destaque e a crítica que deu ao filme. Não percebo porque é que foram falar com os pais das os filhos das vítimas para organizar uma sessão de cinema para eles. Até agora não percebi qual é que é a intenção, se calhar é de fricção, mas apesar de tudo, acho que o mundo que precisa de menos é de fricção.
1: E estamos a aproximar-nos do fim e queria perguntar se tem mais projetos na manga ligados à história recente do país. Tenho. Ou algum que ainda sonhe concretizar. E que possa falar um bocadinho.
0: Claro, eu posso falar de tudo. Esta coisa do secretismo, de conhecer tudo muito disparata. Nós temos que falar uns com os outros. Acho que falar é que nós nos entendemos e podemos perceber a perspectiva dos outros. Claro, e acho que o problema que falta na sociedade é discutir e com
1: e
0: respeito
1: este filme, pela... Mas este filme está a provocar muito isso, precisamente.
0: Sim, mas a discussão, ou seja, a diferença é até à morte. A tua opinião diz que, apesar de tudo, que sejas defendedor das instituições, do Estado de Direito, eu quero que toda a gente. Morreria pela opinião dos outros, desde que balize nestas coisas, né? Defender um Estado de Direito e a defesa das instituições. Quando as instituições são substituídas por essas poucas das redes sociais e quando há esta coisa, uma coisa inquisitória em praça pública e depois quando isso até, quando há ou seja, quando, isso aí, para essa substituição é que eu sou absolutamente alérgico, seja no cinema, seja em que for, de repente esta substituição, pá, acho testo execuções sumárias, tudo isto me assusta, acho inquisitório. Agora, é verdade que as instituições têm que funcionar, não é? Esse é que é o problema, nós temos é que trabalhar, porque se nós todos estivermos de acordo com dois ou três pontos, para independentemente, pode ser de direita, pode ser de extrema-direita, de esquerda, o raio, para o que for.
1: É a base Estado de Direito.
0: É a base do Estado de Direito. Estamos de acordo a partir daí, pá, a partir daí jogamos com esses dados. E temos é que defender as instituições farão o seu trabalho, naturalmente. Projetos.
1: Dois projetos.
0: Tenho dois projetos muito queridos em mãos. Um já parcialmente financiado, já estamos a trabalhar nele. Financiado em Portugal, pelo menos pelo Instituto Português de Cinema, que com certeza que temos todos que agradecer o seu trabalho, e pela RTP, que tem feito, apesar de tudo, claramente um trabalho pelo cinema e pela sobrevivência também dos realizadores e atores e tudo, mesmo com as séries e gosto-se mais ou menos, pá, isto tem sido muito importante e apesar de tudo acho que a RTP tem feito um trabalho brilhante nesse sentido, ou podemos criticar muito, pá, mas também em Portugal o gajo nunca está grato de nada, pá, também isto é uma coisa, foge, parte, é sempre coisa, depois o gajo queixa-se, mas é engraçado, depois veio o PS, faz queixa-se, depois muda para uma coisa mais repressora, e pá, a malta fiquei com medo, epá, agora é melhor não dizer nada, não vai os gajos chatearem-se connosco. Eu não sou de PS nem sou de partido nenhum, hein? Calma, nunca fui filiado em nenhum partido, fico aqui, claro, tenho com certeza as minhas preferências que ficam para mim e para os meus amigos.
1: Dizer esse tal projeto.
0: Mas o projeto chama-se Mágicos do Império, é um trabalho que eu apresentei a primeira vez com 16 anos para teatro.
1: Então também vem, é outro que vem do lado muito de trás.
0: Será que eu, qualquer dia é que tenho que ir? Estás-me a dizer que eu tenho que ir, eu também ao terapeuta. Mas, não, mas apresentei, é sobre a tortura do sono, inspirado. A primeira coisa que eu peguei foi num documento também super polémico. Só vou dizer isto agora, já o filme já é arrastado para uma coisa, mas não. É só pelo documento e pela experiência relatada, que é o depoimento em tribunal do Chico Martins Rodrigues, que eu li em miúdo sobre a tortura do sono e que foi muito marcante. E que eu percebi um pouco como é que funcionava a PID e o raio, e na altura até propus com o meu pai, com o Nicolai e tal, à SEC, a Secretaria da Cultura, na altura, para fazer em teatro, que era ele e a Andréa Bento, havia umas ideias, umas projeções, já que na altura não estavam na moda, e depois ficou de moda demais, acho que eu era tudo esperar que sejam projeções, já estavam a fazer projeções. Mas, e que é um. Mas esta história, voltando à minha história, que mais ou menos não tem nada a ver com isso, mas a história. É uma família de saltimbancos que terá vindo de Moçambique, tem um miúdo, e que anda numa relote de aldeia em aldeia, antes do 25 de Abril, claro, durante a ditadura, isso percebe-se logo, de aldeia em aldeia, a fazer os espetáculos de ilusionismo. São ilusionistas, têm a capacidade de desaparecer. E depois percebemos que eles têm que vão andando e vão andando sempre ao pé da raia, né? Fazem espetáculos na raia. E a certa altura são todos presos pela PID e percebes que eles andavam a passar malta para o outro lado do rio, não. Para irem para França, para Paris, para Argel, e aí já situamos, digamos, o marcelismo, ou seja, a democratização da tortura, não é? Porque até nós temos muita ideia que o marcelismo, que isto acalmou muito, é completamente falso historicamente, porque o que aconteceu foi que democratizou a tortura depois de 69, depois de 73 e 69, com os estudantes e tudo, de repente a malta começou a torturar, começaram a torturar também outra malta, que não eram só os operários, as operárias e as mulheres do coço e tal e tal, né? Ao cabo, o marxismo foi bastante democrático nesse sentido.
1: Mágicos do Império.
0: Mágicos do Império. E depois a seguir temos assistimos a eles vão cada um para o seu lado e assistimos à tortura do sono, que é uma coisa absolutamente mirabolante. E há um lado mágico, porque eles, apesar de tudo, eles podem também, quando começam a enlouquecer, não podemos esquecer que eles são mágicos e que se podem encontrar num outro mundo e continuar aquilo que estavam a fazer. Isto é o filme a seguir, que acaba precisamente na madrugada de 24 de Abril. Percebe-se isso pelos helicópteros, pela confusão, os papéis chamados, portas abertas na prisão. Tudo relato, é muito engraçado, há muitas estruturas que foram interrompidas nessa madrugada. Muita gente estava a ser torturada nessa madrugada, precisamente, e que foi interrompida naturalmente. Por isso, retrata esse momento, sem nada, através do 25 de Abril, só essa.
1: Já está muito construído mesmo o projeto.
0: Sim,
1: vai
0: sim.
1: Para
0: sim.
1: Rodagem em breve.
0: Rodagem em primeira primavera, sim. Ah. E o projeto a seguir, que é um projeto que eu também tenho um grande carinho. Que está a ser feito com estou a escrever sempre com o Hélder Beja, e este também teve o Francisco Barrão Ruivo a trabalhar também neste projeto que eu acabei de falar. E há uma coisa também, um outro livro também da tinta da China, também editado recentemente, que é Maria José Oliveira, que resume A Casa dos Mortos, que resume o que foi editado
1: em Moçambique, sobre
0: a tortura em Moçambique, que resume o que o público teve a editar na P2 durante 7 semanas, um trabalho brilhante de Maria José Oliveira, que agradeço muito. E que o outro filme começa dia 8 de maio de 74 e é o miúdo que acha que ainda está na guerra e que é empurrado para o mato, e quando percebe afinal está numa investigação forense sobre a tortura da PIDE, e acaba na Revolta Branca, porque não sei se sabes o que acontece, é que foram encontradas 12 caixas na Torre do Tombo em dezembro do ano passado, ou seja, de 2024, desculpa, e a partir dessas caixas é que ela escreveu este trabalho. E digamos, são estes segredos que foram, não se sabe como é que chegaram aquelas caixas a Caxias, que depois foram para a Torre do Tombo. Não se percebe como, porque como há a Revolta Branca, todo aquele material teve que ser queimado para não caírem mãos erradas, e milagrosamente as caixas foram salvas. E o filme é que estou também, quem é que salvou estas caixas? É uma invenção sobre isso.
1: Muito trabalho pela frente, Ivo.
0: Sim, muito trabalho.
1: Mas antes disso, ainda vai haver a passagem do projeto global à série de televisão, ou isso já é algo que está acabado e que é pensado de início? Será muito diferente? A pergunta também é essa.
0: É diferente, é muito diferente. Por isso ninguém pensa, vou esperar pela série, porque engane-se. São coisas diferentes. Quem perder o filme vai perder o filme. Os filmes estão a ver em sala. Por isso, por favor, pá, se têm curiosidade, vão à sala. Pá. A minha ideia é a gente dizer, eu pago-vos os 6 euros. Pá. Claro que não poderia fazê-lo, claro. Porque também não ganho para isso.
1: Em quantos episódios é que está a partir?
0: São 6 episódios. São 6 episódios.
1: Está acabado.
0: Então, foi feito antes do filme, porque eu não queria nunca sentir que o filme que depois estávamos a pôr gordura na série, ou seja,
1: certo.
0: Por isso é feito antes. É uma história que começa num ponto antes desta história começar, ou seja,
1: okay.
0: E que acho que é uma série que eu gosto muito, muito da série, não tem nada a ver com o filme. Alguma coisa terá, com certeza, que não tem nada a ver no sentido de
1: são objetos diferentes, para mim
0: são muito diferentes os objetos. Mas acho que é uma série que está feita também com toda esta, com este cuidado técnico e artístico. Quando digo artístico, estou a falar de Nuno Melo, que ainda não falei aqui, né, que é o diretor de arte, um trabalho fantástico também. E eu acho que vai uma série que tem uma qualidade fantástica, e espero que, e sei que também que a RTP está bastante feliz com ela. Por isso, assim, esperem mais para o final do ano.
1: E chegamos assim ao fim de mais uma conversa, mais um Memórias Futuras. Esta e as outras entrevistas do programa podem ser ouvidas quando quiserem em rtp.pt, e até para a semana.

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1: A fluência do discurso de muitos homens e muitas mulheres deve-se à escassez de assunto e à escassez de palavras. Porque quem for um mestre no uso da linguagem e tiver a cabeça cheia de ideias, ao falar, hesitará na escolha de umas e de outras. Os conversadores vulgares têm apenas algumas ideias e algumas palavras para as embrulhar. E estas estão sempre prontas a sair-lhes da boca. Tal como as pessoas conseguem sair mais depressa da igreja quando está quase vazia do que quando há uma multidão à porta. Pensamentos de Jonathan Swift, o autor do clássico As Viagens de Gulliver. O seu estilo irónico na escrita deu origem ao termo Swiftian.
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Olá e bem-vindos a mais um programa Divina Harmonia, onde, como sempre, abordaremos as numerosas facetas da história da música, tendo por base os instrumentos originais e as interpretações próprias de cada época. Estamos então com uma série de programas sobre instrumentos de cordas friccionadas. Estivemos com vários episódios consagrados à família das violas da gamba e iniciámos no último programa um ciclo consagrado à família das violas da braccio, de onde provém os violinos, a viola, o violoncelo e mesmo o contrabaixo. Escutámos então como prelúdio ao programa de hoje a sonata para violino e baixo contínuo La Monella Romanesca, opus 4, número 3, escrita no início do século XVII pelo italiano Giovanni Antonio Pandolfi, gravação com o agrupamento Romanesca. Dizíamos no programa anterior que no barroco tardio o ripieno ou o tutti, ou seja, a estrutura base da orquestra de cordas, estava já praticamente definida nesse século XVIII, com duas partes de violinos para o registro agudo, viola para o registro dos médios e para os graves o violoncelo, o contrabaixo ou o violone. Nessa estrutura base eram adicionados solistas, instrumentos ou vozes, a solo, em duo, trio, etc., e mesmo em grupos corais, Em 1722 são publicados em Amsterdão, pelo editor Michel Charles Lecena, e com uma bela dedicatória ao príncipe eleitor da Baviera, Maximiliano Emanuel II, uma série de 12 concertos do italiano Tommaso Albinoni. Estes concertos foram publicados como Concerti a Cinque, ou seja, concertos a cinco partes, com o ripieno da orquestra, o citadas referidas quatro partes das cordas, dois violinos, viola e baixo contínuo, e ainda uma quinta voz destinada a um oboé solista. Ou se quisermos, como na partitura original, violinos, oboé, violeta, violoncelo e baixo contínuo. Ou seja, os dois violinos são agrupados numa das vozes e os graves, embora similares, são divididos em violoncelos e baixo contínuo, estando nesta última partitura as cifras que indicam a harmonia subjacente à partitura, para ser tocada por instrumentos harmónicos, como o cravo, o órgão, a tiorba, etc. Dessa coleção de peças de Albinoni, vamos escutar o concerto número 2 em Ré menor, com Anne de Vries no oboé e o agrupamento Alma Música de Amsterdão, dirigido a partir do cravo por Bob van Asperen.

Escutámos o Concerto a Cinque, Opus 9, número 2, em Ré menor, para oboé, com uma orquestra constituída por duas partes de violinos, viola, violoncelo e baixo contínuo. Gravação com Anne de Vries no oboé e o agrupamento Alma Música de Amsterdam, dirigido a partir do cravo por Bob van Asperen. Como referido, no barroco tardio, o ripieno, ou tutti, ou seja, a estrutura base da orquestra de cordas, estava já praticamente definida, com as duas partes de violinos, no registro agudo, viola para os médios e para os graves, o violoncelo, contrabaixo ou violone. Nessa estrutura base eram então adicionados solistas, instrumentos ou vozes, a solo, em duo, trio, etc., ou grupos corais. Ouvimos este concerto de Albinoni com o oboé solista. E já que estivemos com o oboé, agora vamos escutar uma ária em que o compositor adiciona esse tutti da orquestra, adiciona também um oboé e ainda uma voz solista. Vamos ouvir a belíssima ária de abertura da cantata Ich habe genug, BWV 82, de Johann Sebastian Bach, uma cantata que chegou até aos nossos dias em diferentes versões, destinadas a vozes diferentes. Vamos escutar a versão para contratenor.

Escutámos a belíssima ária inicial da cantata Ich habe genug, BWV 82, de Johann Sebastian Bach. Ouvimos a versão para contratenor desta cantata, concebida para um dispositivo instrumental constituído pelo tutti da orquestra, dois violinos viola e baixo contínuo e ainda um oboé que desempenha, a par do contratenor, um papel solista. Estivemos com André Scholl, contratenor, e a Orquestra Barroca de Friburgo, direção de Petra Mulejana, a partir do violino. Como já referido, para lá da utilização de instrumentos solistas, a essa estrutura base da orquestra, violinos, violas, violoncelos e contrabaixos, progressivamente vão sendo adicionados instrumentos de outras famílias, como flautas, trompas, oboés, etc. Primeiro, para reforçar as vozes das cordas ou para marcar determinados momentos da partitura, tornando-se progressivamente partes independentes no dispositivo orquestral. Até que no século XIX a orquestra incluía já um substancial número não só de cordas, mas também instrumentos de sopro, madeiras e metais e ainda percussões. Enquanto as cordas se vão manter estáveis na estrutura da orquestra, com os referidos quatro instrumentos, já nos sopros e nas percussões outros instrumentos vão sendo adicionados ao longo do tempo e alterados, possibilitando uma cada vez mais rica possibilidade de timbres. Em 1808 era estreada em Viena aquela que se tornaria uma das mais emblemáticas sinfonias da história da música, a Sinfonia número 5 de Beethoven. Nessa época, com o tutti da orquestra de cordas, constituído por grupos de dois violinos, violas, violoncelos e contrabaixos, surgem já muitos outros instrumentos. Nas madeiras, as flautas, oboés, clarinetes, fagotes e contrafagote, e nos metais, trompas, trompetes e trombones, e ainda os tímpanos como percussão. Vamos escutar os andamentos finais dessa quinta sinfonia de Beethoven.

Ouvimos os andamentos finais, Allegro, Allegro, da Sinfonia número 5, em Dó Menor, opus 67 de Beethoven, estreada em Viena em 1808. Nesta época, os instrumentos eram ainda bastante diferentes dos que seriam utilizados algumas décadas mais tarde. A diferença nas cordas era notória, mas nos instrumentos de sopro essas diferenças eram substanciais ainda. Ouvimos a orquestra Anima Eterna, com instrumentos de época, dirigida por Jos van Immerseel. E antes de encerrarmos o programa de hoje, vamos ainda escutar uma ária de uma cantata de Gesegnete Vollendung der Leiden Jesu, catalogada como GWV 1127, número 41, da autoria do alemão Karl Heinrich Graun. Aqui temos um baixo solista com um dispositivo orquestral constituído pelo tutti das cordas, dois violinos, viola e baixo contínuo, e ainda dois traversos, dois oboés e fagote.

A música de Karl Heinrich Graun, compositor alemão do Barroco Tardio. Escutámos um excerto de uma cantata, uma ária de uma cantata, esta catalogada como GWV 1127, número 41. Uma gravação com Dominik Werner, baixo, Orquestra Barroca Mannheimer Hofkapelle e a direção de Florian Heirich.

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1: No princípio, era o realizador. E o realizador estava com Deus e o realizador era Deus. Depois, em 1946, uma jovem portuguesa, Bárbara Virgínia, assinou um filme intitulado Três Dias Sem Deus. E nessa ausência do Criador Supremo, por assim dizer, foi ela a realizadora, atriz e montadora da sua própria longa-metragem, onde aparece também a tocar piano. E é sob o signo de Bárbara Virgínia que entramos no quinto episódio do Sala Escura. Ao longo da próxima hora vamos falar das mulheres atrás da câmara, a propósito do ciclo Pioneiras do Cinema Português, que se destaca na programação de maio da Cinemateca, a partir do dia 11. Comigo tenho Filipa Rosário, investigadora e professora de cinema, e Tiago Batista, diretor do ANIM, o Arquivo Nacional das Imagens em Movimento, também professor e investigador, que vão aqui partilhar connosco algumas ideias. Acho que podemos começar já por uma evidência. Nos últimos anos, pelo menos nesta década de 20, temos assistido a uma espécie de resgate da memória das mulheres pioneiras do cinema, um pouco por toda a parte, desde o ciclo dedicado a Jacqueline Audry na Festa do Cinema Francesa em 2021, a outro em torno da sueca Mai Zetterling no Batalha em 2023, passando pela retrospectiva na Cinemateca da americana Dorothy Arzner em 2022, a integral da japonesa aqui no Yutanaka, nos cinemas também em 2023, e ainda a estreia do documentário Be Natural, a história nunca contada de Alice Guy Blaché, de Pamela B. Green, na sequência de outro no mesmo ano, 2021, que me parece ser um pouco o motor de tudo isto. O documentário de 14 horas de Mark Cousins, Women Make Film, As Mulheres Fazem Cinema, é editado em DVD pela Midas Filmes, que, assim muito resumidamente, é um tesouro composto por fragmentos de realização feminina que contam uma história oculta do cinema, ou seja, aquela que não figurava nos estudos clássicos de cinema. O que é que está por trás desta recuperação de memória? O que é que vos parece que está a acontecer?
2: Bom, não sendo eu especializada nesse tema, aquilo que me parece é que quem começa a programar e a pensar sobre a história do cinema, portanto a fazer a historiografia, mas também a programar, portanto a exibir, já tem uma sensibilidade que não é a mesma da geração anteriores. Ainda no outro dia estava a folhear um catálogo, qualquer coisa da Cinemateca, uma coisa de 94, eu acho que era de 94, a lista dos 100 melhores filmes, ou os 100 filmes inatacáveis da história do cinema, e havia duas mulheres em 100. E depois nós vamos ver quem é que compõe aquilo, quem é que escolhe, e de facto são só homens. E a partir do momento em que nós ganhamos uma agência diferenciada daquela de anteriormente, a coisa muda. E a sensibilidade global também mudou. Portanto, o feminismo, ou a importância da mulher, a valorização da mulher, a visibilidade da mulher, passa a ser vista de uma forma completamente diferente, e a nossa sensibilidade acaba por ser moldada por aí. Por exemplo, só para eu explicar, para puxar isto um bocadinho à minha sardinha, eu não trabalho sobre mulheres no cinema português. Portanto, especializei-me um bocado no cinema português, mas trabalhava a paisagem, trabalhava a natureza, e começar pelo Paulo Rocha, e dei de caras com o filme Movimento das Coisas, que é uma outra obra-prima do nosso cinema, e sobre o qual organizei um livro. Não é para fazer propaganda ao meu trabalho, mas a verdade é que eu cheguei lá por esta via. Portanto, isso só foi possível porque houve um trabalho por parte do ANIM em recuperar materialmente o filme, e porque há um grupo de pessoas, de cinéfilos, amantes do cinema, que lutaram pelo filme. E assim eu já pude dar o filme na minha disciplina de cinema português, quando ensinava cinema português, e, e, E já assisti a uma coisa extraordinária, que é ver pessoas mais novas que eu, evidentemente, bastante mais novas, a querer, a amarem o filme.
3: Sim, eu levarei sempre a discussão também um bocadinho para o universo das cinematecas e dos arquivos de filmes. E penso que nesta Cinemateca, como em qualquer outro organismo cultural ou organismo de património, se verificou uma renovação dos conservadores e dos programadores, que traz consigo também uma dinâmica diferente nos processos de decisão e nos objetos das escolhas. Que filmes preservar, que filmes digitalizar, tudo isso é alimentado por uma nova dinâmica de diálogo que leva em conta a presença destes novos colegas, que felizmente são cada vez mais deles também mulheres. Por outro lado, os arquivos estão num sítio interessante para ouvir o que diz a universidade, a academia, a sociedade em geral, porque nós escutamos e recebemos os pedidos para programação, recebemos pedidos de investigadores para novos projetos de investigação e através disso também, bom, a Cinemateca, como qualquer outro organismo cultural ou de património, não existe num vazio, existe dentro de uma sociedade e percebe e compreende estes contextos em mudança e tenta também internalizá-los o mais possível no seu trabalho diário.
2: E a par, só para complementar um bocadinho, que é extraordinário a Academia, a Cinemateca e depois há toda a sociedade que está sensibilizada mesmo para o tópico e para a questão da mulher e vou falar que é inevitável a criação da MUTIM, a Associação das Mulheres
3: Trabalhadoras da imagem
2: e movimento, que acaba por tornar, institucionalizar, não é? um gesto que até aí era desorganizado e continua a ser um pouco, e ainda bem, não queremos muita organização, mas de facto há umas linhas de força agora que antes não havia e que estão a fazer mudar a paisagem do nosso cinema, a visibilidade do nosso cinema.
1: Essa mudança de consciências sente-se, é palpável, e devo confessar aqui uma coisa que me aconteceu quando escrevi sobre a Dorothy Arzner e fiz uma pequena pesquisa. O que é que se escrevia na altura sobre estas realizadoras naquele dicionário dos cineastas do Jorge Sadu? E em que ele diz: a única realizadora que se conhece entre 1927 e 1943 que conseguiu impor-se a Hollywood. E depois não tem mais nada, só tem alguns títulos da filmografia dela. Logo ao lado, o nome de outros realizadores, tem todo um texto a dissecar a obra, a opinar sobre determinados realizadores. Portanto, tudo o que era no dicionário o nome das realizadoras resumia-se a uma frase de: ela conseguiu impor-se.
2: Posso só contar uma história curiosa que li, agora não me lembro onde, quando a Noémia Delgado falou com o Paulo Rocha e explicou-lhe, partilhou com ele a vontade, o projeto em que estava a trabalhar, e o Paulo Rocha disse, muito bem, faz muito bem, tem que ter a força de 10 homens para conseguir levar isso à frente, porque é mulher.
1: Já agora, uma questão interessante, que é, sempre houve um pouco o mito de a mulher, quando realiza, tem uma sensibilidade feminina. Quando a Mais Etterling chocou Cannes com um filme supostamente erótico, houve muita gente a dizer que ela filmava como um homem. Houve críticos a dizerem na altura. Portanto, há este mito de que uma mulher pode realizar de qualquer forma, não tem que ter uma sensibilidade feminina.
3: Sim, eu não vejo grande fundamento para fazer essa argumentação. Mesmo a questão de temas femininos também pode ser um pouco controverso ou difícil de justificar. No entanto, podem talvez existir características que acabam por ser determinadas cultural e socialmente, e que podem construir um pouco uma especificidade, mas lá está, uma especificidade que tem que ver também com certas posições para onde a sociedade atira as mulheres, na esfera doméstica, na maternidade, nas relações interpessoais dentro da família, portanto sempre para lugares de subalternidade. E se calhar havia, comentávamos antes um texto da Laura Malvi, onde ela fala de uma eventual especificidade da mulher para o trabalho de montagem, porque a mulher está habituada a remediar, a salvar, mas também a negociar e a intermediar. Enfim, não são tanto características inatas, biológicas ou genéticas do género, mas são características construídas socialmente e culturalmente como consequência do lugar subalterno da mulher construído na sociedade.
2: E que a história tende a perpetuar mais ou menos. Eu lembro-me uma vez... apresentei o Wanda, da Barbara Loden, no Nimas, há imenso tempo. E um programador, hoje já um bocadinho conhecido, fez uma pergunta, disse que não percebia porque é que ela fazia aquilo, porque é que ela não quis ser a mãe, porque é que ela deambulava, porque é que ia para um baldio. Portanto, não percebia a motivação da personagem para o movimento. E eu percebi mesmo, isso é uma questão de mentalidade. Na cabeça daquele interlocutor, daquela pessoa, só havia duas alternativas e aquela não era uma delas. Portanto, a história também faz perpetuar certos estereótipos, estigmas que, absurdos e que convém desmontar.
1: Aliás, já agora, só para fazer uma ponte, o ciclo da Cinemateca terá duas sessões dedicadas às montadoras. Pessoalmente, ao longo do tempo, eu fui-me apercebendo que é uma função, se calhar, mais frequente, mas o Tiago já aqui esclareceu isso, do que se pensa. Nós, geralmente, nos genéricos, nem sempre olhamos para os detalhes mais técnicos, os nomes técnicos, mas eu estou a recordar-me, por exemplo, tenho dois exemplos muito presentes: a Marguerite Renoir, que foi a montadora de praticamente todos os filmes do Renoir dos anos 30, depois passou a ser a montadora de Jacques Becker. Aliás, ela adotou o nome Marguerite Renoir do Renoir. E mesmo a Dorothy Arzner também, penso que foi a montadora da Paramount, na altura tinha outro nome, mas começou por aí antes, depois de passar à realização. Portanto, houve uma longa história antes da Thelma Schoonmaker, que se tornou, hoje em dia, é mais conhecida, digamos assim, a montadora do Scorsese. Portanto, há uma série de trabalhos na sombra das mulheres no cinema.
3: Eu acho que sim, e às vezes por razões tristes e bastante prosaicas. No início da história do cinema, havia grandes batalhões de operárias, mulheres, que faziam a colorização dos filmes, pintando-os manualmente, fotograma a fotograma. A questão não era tanto da esterilidade, da habilidade superior das mulheres, mas era sobretudo, e de forma determinante, o facto do trabalho feminino ser mais barato do que o trabalho masculino e que, portanto, é algo que até pode, não compensava industrializar logo aquela componente da tecnologia cinematográfica quando havia mão de obra barata disponível daquela forma e naquela quantidade. Mas ao longo do tempo a questão da montagem acho que é particularmente interessante, porque aquela característica de negociação e de mediação é importante no trabalho de montagem, onde se tenta reconciliar diversos sentidos dentro das imagens, mas também se tenta reconciliar a opinião do produtor e do realizador, que podem não ser convergentes, e o montador pode ser ali um capacete azul que vai tentando fazer o filme chegar a bom porto. Foi mais ou menos isso que poderá ter acontecido, por exemplo, com As Armas e o Povo, com um filme coletivo realizado por dezenas de homens, mas que depois foi preciso que a Monique Rutler fizesse um trabalho de montagem que conseguiu costurar, resolver e negociar um sentido para aquelas imagens todas. Isso também pode ser atribuído à questão, às vezes, do trabalho, não é pós-laboral, mas em, se calhar em, num contexto mais que torna mais fácil compatibilizar uma profissão com as tarefas domésticas atribuídas às mulheres. Finalmente, mesmo as características de negociação e mediação são naturalmente resultado da esfera de domesticidade para a qual são remetidas as mulheres e onde têm, obviamente, que conseguir negociar a sua voz e o seu lugar entre pais, maridos, filhos, empregadores, professores, sacerdotes, tudo e mais, todas as figuras de autoridade que as subalternizam.
2: Razão pela qual também, voltando à Manuela Serra, ela quis controlar tudo, porque sabia bem, porque também não trabalhou nas Armas e o Povo, mas trabalhou no outro filme do Rui Simões, que fez a montagem. E percebeu que era essencial, enquanto o impulso autoral, não é? da tarefa, vá, artística, técnica e artística, e a partir daí decidiu que tinha de ser ela a montar o filme que depois veio a ser o Movimento das Coisas.
1: E precisamente no contexto português, antes de nos focarmos em Bárbara Virgínia, queria evocar aqui o caso que já começaste a evocar da Manuela Serra. Temos aqui também já agora o livro que organizaste e que falaste há pouco, O Tempo e a Terra. Portanto, temos aqui um caso de um filme único, maravilhoso, tal como a Bárbara Virgínia. Também só realizou uma longa-metragem, há essa rima no tempo, mas vamos pôr isto no contexto português, vamos contar um bocadinho a história de o que é que aconteceu para este filme, que foi terminado em 1985, só ter estreado em 2021, e portanto só agora é que está aberto, digamos, ao mundo. Teve fechado num culto de cinéfilos e agora foi aberto ao mundo através do restauro e da distribuição.
2: Aquilo que eu sei é que foi muito complicado, a pós-produção do filme foi muito complicada, mas o Tiago com certeza poderá complementar, por várias razões, e uma delas foi o facto de ter ficado sem o dinheiro para a pós-produção. O filme estava a ser produzido pela cooperativa Virver e de repente chegou a um ponto chave que se tornou intransitável, quer dizer, não era possível fazer o processo todo de pós-produção do filme. Foi um pesadelo terrível. Ela é muito amada por nós, mas ela não foi muito amada na altura. Antes, pelo contrário, havia muito ódio de estimação à figura da Manuela Serra, que era alguém com um perfil com a força de 10 homens, como eu dizia há pouco, e conseguiu levar avante um projeto em que só ela acreditava, ou quase só ela acreditava, e que fez com meia dúzia de pessoas, e que foi concebido só por ela, praticamente só por ela. E acontece que o processo todo da pós-produção foi azedando o ambiente entre ela e os pares, e o filme acabou por ser condenado a uma invisibilidade que veio a ser, como eu já disse há pouco, restaurada, recuperada há 5 anos atrás.
1: Para quem nos está a ouvir, como é que consegues descrever o filme? Eu sei que é difícil,
2: claro.
1: Mas...
2: Não, eu acho... É um filme, aparentemente, um documentário observacional, portanto, câmara muito parada, que filma 3 dias numa aldeia portuguesa, nos anos 80. Está centrado em 3 famílias, tem aquilo que parece ser uma protagonista. É um filme impressionista, no sentido em que nos oferece pinceladas de real, que depois a montagem ordena de forma muito poética
1: e cósmica,
2: e que vai desde o cósmico ao espiritual, ao etnográfico, ao histórico, ao cultural, ao político, e todas estas, não é são subtextos, mas que estão todos cristalizados de uma forma inatacável do ponto de vista da forma. Portanto, é um filme que é sobre tudo isto que eu acabei de dizer, mas é um filme sobre cinema também.
1: E por isso se chamar o movimento das coisas, mas o filme chamou-se primeiro Mulheres.
2: Sim, o filme começou por chamar Mulheres, é um filme sobre mulheres, de uma mulher sobre mulheres, continua a ser o filme Mulheres, mas acontece que na altura, quando a Manuela estava a desenvolver o seu projeto, apercebeu-se numa viagem, acho que foi numa viagem a Nova Iorque, onde foi buscar financiamento, de que havia algo mais universal e mais urgente a tratar já, com urgência, e que tem a ver com o tempo, com aquilo que hoje ainda vivemos hoje em dia, portanto, que teria sido a semente, o início de uma dimensão apocalíptica dos nossos dias.
1: A relação entre o
2: homem
1: campo,
2: e o mundo, o ser humano e o mundo, que ela codifica através do campo.
1: Do campo e do nascimento do industrial naquela zona.
2: Exatamente, exatamente. Portanto, aquilo que ela faz é encena, põe em cena os argumentos, a sua filosofia e a sua crítica política através de elementos da natureza e da fábrica.
3: Eu gosto imenso do filme e queria se calhar só pô-lo em contexto aqui no movimento que a Cinemateca tentou fazer a partir de 2020 com a digitalização de vários filmes, incluindo e com prioridade para o Movimento das Coisas em 2020 e logo no ano a seguir o Máscaras da Noémia Delgado. Foram, agora já parece há muito tempo, que realmente já foi há muito tempo que a Cinemateca começou a digitalizar cinema português. Começou por vários filmes de mulheres e não foi por acaso. E também começou no caso do Máscaras da Noémia Delgado, num contexto de um trabalho feito com o Plano Nacional de Cinema, em que também foi construído, além da digitalização e restauro do filme, foi construído um dossiê pedagógico. O filme foi inscrito como recomendação para trabalho com professores, com alunos no Plano Nacional de Cinema, e é um filme muito interessante porque vai além da sua primeira natureza de documentário de vocação etnográfica, para ser um filme, neste caso é ao contrário, um filme de mulheres, de mulher, feito sobre homens. Porque estas máscaras são as máscaras transmontanas de vários rituais de puberdade e de transição para a idade adulta de rapazes, entre o Natal e os Reis e o Carnaval, que foram estudados pelos antropólogos Benjamin Pereira no livro célebre As Máscaras Portuguesas. Isto não é uma adaptação do livro, embora o filme siga um pouco o livro e alguns textos dele, mas faz uma interpretação muito fascinante desses ritos masculinos através deste olhar muito, muito feminino. Mas eu acho importante esse trabalho em redor dos filmes, porque no caso do Máscaras e no Movimento das Coisas isso também aconteceu. As digitalizações ocorrem ao mesmo tempo que estão a acontecer projetos de investigação que vão gerar livros ou que vão gerar ligações com o Plano Nacional de Cinema, ou que ainda, no caso do Máscaras, geraram o trabalho sobre o arquivo documental do Noémia Delgado, que está na Cinemateca. Houve uma exposição em Lisboa e agora acabou de abrir outra no Cinema Batalha, no Porto, que nos permitem continuar a conhecer e espero eu, as digitalizações são o ponto de partida para livros como este sobre o movimento das coisas poderem continuar a descobrir os filmes e a divulgá-los. Aliás, acho muito interessante e tem sido muito persistente a sensação de que estes filmes têm, realizados por homens também, têm realizado muito mais espectadores desde que foram digitalizados do que muitas vezes no tempo da sua estreia nos anos 70 ou 80, só para ficarmos nestas décadas. Isso porque agora, claro, existem no jargão da distribuição e da programação, existem muito mais janelas de exibição possíveis para estes filmes, mas também porque se calhar existe um contexto de curiosidade e de trabalho em vários níveis, na sociedade e na academia, sobre estes filmes. Portanto, acho que há uma predisposição para a descoberta e é bonito e é gratificante poder trabalhar num contexto onde os filmes encontram públicos e há públicos desejosos de encontrar estes filmes.
1: Se calhar vou fazer aqui uma ponte antes de chegarmos ao filme e mergulhar mais profundamente no Três Dias Sem Deus com que começámos aqui o Sala Escura. Queria, porque falaste aí então de um filme sobre as máscaras e os rapazes, e a própria Bárbara Virgínia fez uma curta-metragem, A Aldeia dos Rapazes, precisamente sobre um orfanato, salvo erro. Podes falar-nos um pouco sobre esse filme, que também vai passar no ciclo, é uma das... nem estava na autoria dela, penso que foi creditado agora, ou seja, não,
3: sim,
1: por exemplo,
3: está,
1: não se
3: está
1: encontra.
3: Atribuído. O filme está atribuído a... É outro filme sem banda sonora, é a maldição da Bárbara Virgínia, de não termos a banda sonora também neste filme, tal como acontece no Três Dias Sem Deus, e também de não termos o filme completo, mas temos pelo menos metade dele. O orfanato era um de várias instituições semelhantes que existiam em Portugal, e também no estrangeiro, naturalmente. E o filme acaba por estabelecer um diálogo com um dos rapazes protagonista, que até olha para a câmara em diferentes ocasiões e estabelece ali um diálogo que nós não podemos escutar, mas podemos adivinhar e ver. E o programador do ciclo, Ricardo Vieira Lisboa, também chamou a atenção para o facto deste filme se inscrever um bocadinho num género ou num subgénero internacional de outros filmes sobre estes rapazes maus, que afinal não são rapazes maus, são rapazes que precisam de atenção e cuidado, naturalmente, como todas as crianças. E há muitos filmes na Europa e nos Estados Unidos que fazem este género de guião e documentário também. E sim, é mais outra pérola para descobrir nesta pequenina filmografia da Bárbara Virgínia.
1: E vamos agora debruçar-nos sobre a Bárbara Virgínia, finalmente a única mulher a realizar uma longa-metragem sonora na época da ditadura, considerada também a mais jovem do mundo nesse ano em que assinou Três Dias Sem Deus, 1946. Ela tinha 22 anos, que também foi o filme que fez dela a primeira mulher em competição na edição inaugural do Festival de Cannes, quando foi também selecionado Camões de Leitão de Barros. A diferença é que Leitão de Barros esteve mesmo lá e Bárbara Virgínia decidiu que era melhor estar cá para apresentar o filme. Parece de facto que foi pioneira em tudo, acho que não sobra nada, desde logo com um filme que nada tinha que ver com o cinema patriótico da altura, e já aí falaste dessa visão internacional. Ora, no Três Dias Sem Deus também há esse sentido universal da narrativa, e especialmente do gótico. Nós vamos ouvi-la a falar, por exemplo, do Rebeca, que é claramente uma influência deste filme. E portanto, como é que vocês olham para a Bárbara Virgínia a partir deste filme? O que é que vem na sensibilidade dela? Não tem nada a ver com feminino ou não, mas a sensibilidade que ela tinha num país que só fazia filmes patrióticos.
3: Eu, realmente é um caso muito, muito particular. Por um lado, pela questão do acesso à realização, para uma mulher, e uma mulher tão jovem, e isso fez-se sempre num contexto muito conflituoso, porque como ela explica, bom, para começar, terá sido um pouco um acidente, a ausência inesperada do Raul Faria Fonseca, que deveria ser o realizador, tinha sido o autor.
1: A ausência de Deus.
3: Exato. E ela pôde tomar essa posição, mas fê-lo por mérito, por ter estado muito presente naquele estúdio da Cinelândia durante a rodagem de um filme anterior, em que tinha participado como atriz, O Sonho de Amor, do Carlos Porfírio, e ela explica numa entrevista que chegava às 6 da manhã, recebia a maquilhagem e depois passava horas até filmar, que é a experiência normal de uma rodagem, é um grandes períodos à espera que aconteça alguma coisa e que esteja tudo pronto para filmar. E ela disse que, pronto, quando não é, de facto não era uma mulher ociosa e aproveitava o tempo para ir conversar com toda a gente e para perguntar a toda a gente como é que tudo funcionava. E como começou nessa altura, terá também começado a comprar livros de cinema e interessar-se cada vez mais. Já era uma grande cinéfila, ela realmente noutra entrevista diz que já tinha visto 7 vezes. Sim. O Rebeca.
1: Vamos ouvir precisamente. Bom. Esse certo.
3: E portanto ela, quer dizer, se foi um acaso que o realizador não estivesse lá, já não foi um acaso que tivesse sido ela a escolhida. Portanto, acho que ela militou e defendeu bastante a participação nesse filme. O ator João Perry também lhe fez a vida negra durante a rodagem. Aparentemente era um homem que não gostaria de ser dirigido por uma mulher ainda por cima tão nova. Estamos todos a ver o filme.
1: E depois que é o galã do filme.
3: Exato.
1: Já agora vamos explicar para quem nos está a ouvir do que é que trata Três Dias Sem Deus, assim em linhas gerais.
3: Bom, a ação passa-se exatamente nos três dias em que o padre e o médico de uma aldeia têm que se ausentar, deixando a jovem professora daquela aldeia sozinha para enfrentar muitas superstições, crendices e ideias feitas que vão dificultar muito o trabalho dela enquanto professora primária. Existe um conflito entre ela e a mãe do aluno, que depois rapidamente explode para ser um conflito entre ela e o resto da aldeia. É um conflito que parece impossível de ter acontecido, mas ela apenas queria evitar que uma criança fosse ferida através da aplicação de uma mesinha para curar um problema oftalmológico, e não queria que esfregassem lama no olho da pobre criança, e por ter impedido isso sofre a ira da aldeia. E no fim existe o pai de um aluno que acaba por protegê-la na sua mansão, uma mansão muito grande, muito gótica, e é aí que eles acabam, por um lado, por enfrentar juntos a fúria dos populares, que tentam invadir a mansão, mas ao mesmo tempo ela também se envolve numa história familiar complicada, um grande melodrama, e tudo no final se resolve in extremis com a chegada do padre e do médico, portanto da ciência e da religião, que são as únicas que conseguem ter mão naquela turba desenfreada que estava pronta para fazer, enfim, o seu pior.
1: É um filme de 102 minutos de que só restam agora 32, porque foi descoberta uma bobina de 6 minutos. Portanto, o que eu conhecia antes eram os 26 minutos que existiam, e agora já pude ver o acrescento de uma bobina, mas sem som. É um filme de que também não existe o som, apenas num trailer brasileiro, não é? Mas já vamos falar da edição DVD.
2: Aquilo que eu posso juntar, mas que é meu, também só conheço os 26 minutos, e aquilo que me marcou imediatamente é a forma como ela filma, é o espaço, é a casa, e é alguém ter feito naquele ano, ter filmado naquele ano o espaço daquela forma, e que refletia a cinefilia dela, sem a menor dúvida. E um grupo de referências culturais, literárias e fílmicas também, claro, que é muito exclusivo. E portanto, enquanto mulher em 2026, é um orgulho ter aquele filme, mesmo que o resto seja uma ruína cada vez mais pequena, mas que tenha havido uma coisa dessa natureza, um objeto dessa natureza, e que que continua a ser, e puxando um bocadinho, eu sei que isto é sobre a Bárbara Virgínia, mas puxando um bocadinho para a atualidade, é aquilo que eu continuo a sentir quando vejo que alguma coisa é filmada de uma forma extraordinária por uma mulher. E por um homem também. Mas que sim, que há ali uma força qualquer que a pessoa fica cheia de pena não conseguir ver o objeto todo, mas que é estrondoso como é que naquela altura aquela pessoa fez aquilo, nestas circunstâncias.
1: E é maravilhoso agora com o restauro, os jogos de luz que se sentem mais intensamente na imagem, por exemplo, a definição, o cão da casa é uma coisa, aquele a pele do cão filmada com este restauro aumentou a nossa percepção das texturas e mesmo a cena no rochedo, que é completamente melodramática, como dizia o Tiago. Portanto, a Cinemateca vai lançar uma edição DVD também no contexto deste ciclo do Três Dias Sem Deus, com aquilo que resta do filme, claro. E perguntava agora ao Tiago, a aventura desta edição de DVD tem também um envolvimento do programador do ciclo, o Ricardo Vieira Lisboa, que tem estudado isto há muito tempo.
3: Exatamente. Enfim, a Cinemateca trabalha este filme desde pelo menos 1985, o ano em que preservou pela primeira vez os tais 26 minutos que existiam. Entretanto, foram identificados mais 6 minutos, mais uma quarta bobina do negativo de imagem, que conseguimos preservar fotoquimicamente em 2025 e também digitalizar. A digitalização deste filme foi um marco e foi um momento especial, e foi também por esse motivo que quisemos que simbolicamente fosse este o milésimo filme do plano de digitalização português financiado pelo PRR. O objetivo era digitalizar 1000 filmes, simbolicamente este é o filme número 1000. O restauro fez por cima deste primeiro trabalho de preservação fotoquímica do Laboratório de Preservação e Restauro da Cinemateca, e esta edição DVD vai incluir os 4 rolos que existem agora, restaurados, vai incluir também o trailer de 4 minutos com som, que terá sido feito para uma distribuição brasileira do filme em 1949, e ainda duas curtas-metragens, Neve em Lisboa, realizada pela Bárbara Virgínia, e A Lei dos Rapazes, atribuída à Bárbara Virgínia. A edição DVD vai ser bastante especial e bastante diferente daquilo que a Cinemateca costuma fazer, porque também vai incluir uma das planificações anotadas que terá sido utilizada pela realizadora durante a rodagem do filme. Achámos que era importante porque porque o filme não está completo. E claro que é um documento importantíssimo para perceber o contexto e as formas de trabalhar em Portugal em cinema nos anos 40, mas ao mesmo tempo também é uma maneira de, se não de ver, mas pelo menos de ler o filme completo. Como disseste muito bem, o Ricardo Vieira Lisboa estudou o filme durante muito tempo e escreveu vários textos para esta edição DVD, que esperamos lançar agora por ocasião deste ciclo das Pioneiras do Cinema Português.
1: Agora proponho que escutemos um excerto de uma entrevista de Bárbara Virgínia a Igreja Esqueiro em 1958, portanto,

0: próprias, estar a julgar a minha atividade é um bocadinho difícil, não achas?
1: Não se trata de a criticar, mas dizer o que mais representa a minha atividade é o canto, é o recitativo, é a atriz de teatro, é
0: Sim.
1: a realizadora de cinema.
0: Bem, tu sabes que a realização dos 3 Dias Sem Deus foi uma coisa para mim apaixonante. E talvez tenha marcado imenso a Bárbara Virgínia.
1: Foi o início de uma
0: Sim,
1: nova fase da tua vida.
0: Exatamente.
1: Mas quer dizer, o que é que representa mais a tua atividade normal?
0: Bem, a minha atividade normal, como sabes, é dizer versos. Pelo menos é aquilo a que eu me dediquei desde 1948, verdadeiramente. Apesar de, em pequena, como toda a menina que diz versos, sempre disse versos desde criança. No entanto, só em 1948 é que ganhei coragem para me apresentar num recital de poesia.
1: Onde foi?
0: No São Luís, no dia 15 de outubro.
1: Boa memória, hein? Em todo caso, quais seriam as palavras com que te definirias numa curta autobiografia?
0: Dizer aquilo que eu sou?
1: Sim.
0: Eu
1: o que
0: acho
1: pensas de ti?
0: O que eu penso de mim? Tu sabes, eu até sou bárbara, não é?
1: Só de nome.
0: Bem, não sei, eu tenho a impressão que seria muito difícil eu poder dizer verdadeiramente aquilo que eu sou. Há em mim uma ânsia de criar extraordinária, tão grande que a razão dos 3 Dias Sem Deus, ou por outra, dessa realização minha de cinema, era isso mesmo. Eu gostaria talvez de ser uma grande escultora, de ser uma pintora, de dar alma a alguma coisa. Então, com o filme, era uma espécie de uma criação com colaboração, não é? Mas o pintor tem a colaboração das tintas, não é? Eu tinha a colaboração dos artistas, dos técnicos, etc.
1: Mas tens na tua vida uma outra faceta em que poderias dar alma às mais diversas personagens?
0: Por exemplo?
1: És atriz?
0: Sim, sou atriz. Mas tu sabes que eu vejo o teatro de uma forma que gostaria de fazer certas coisas. E a maior parte dos empresários, aliás, todos bons amigos, eles têm a impressão de que o público só quer determinadas coisas. E eu protesto sempre.
2: É maravilhosa a dicção dela, a sedução toda da sua forma de estar na entrevista.
3: Eu ainda estou presa no Bárbara do Igrejasqueiro, dizer Bárbara não é.
2: Olha, isso joga muito bem já agora com outra expressão do Alves da Cunha que diz sobre ela que tinha cultura e delicadeza de espírito.
4: Sim, acho que esta... Bom, por um lado, percebe-se logo a... esta atividade de fundo, muito recorrente, que começou, acompanhou toda a sua carreira e também no Brasil, da declamação e dos recitais. É interessante e como ela comenta a certa altura, recitava poesia como todas as meninas. E pronto, é uma atividade pública tolerada. Numa outra entrevista, ela explica que e arrepende-se muito de ter mentido ao pai sobre esse aspecto, porque tinha persuadido o pai a ter aulas de canto e depois persuadiu o pai de que também deveria ter aulas de teatro, porque a interpretação ajudaria à questão do canto. E percebe-se que esta questão da persuasão com doçura e com inteligência, são marcas também muito, muito constitutivas desta pessoa e que certamente contribuíram para que pudesse ter feito algumas das coisas notáveis que fez. E benditos arquivos, não é verdade? Porque estar a conseguir ouvir, tal como conseguir ver a Bárbara Virgínia é algo quase mágico. Que causa realmente muito prazer.
2: E com esta nitidez radiofónica.
4: Mesmo, sim.
3: Eu agora aqui estava a pensar, tentar refletir um bocadinho sobre esta coisa da identidade, da autodefinição. É muito complicado, na altura era complicadíssimo. Imagino, a entrevista é dos anos 50?
2: Sim, 58.
3: 58, uma senhora que seria uma privilegiada, e ainda bem para ela, que conseguiu fazer o que conseguiu, portanto, uma bárbara, é bárbara de facto. E estava aqui a tentar construir um argumento, mas a ideia de que como sempre foi tão

0: difícil e tentando trazer a conversa à atualidade, porque o ciclo é espetacular, o Ricardo é um programador ótimo, mas puxando isto para os dias de hoje, continua a ser difícil, há mais mulheres a realizar, mas não há ainda paridade, e há mais reconhecimento, há mais mulheres, mas ainda não há paridade, de facto. É difícil. Bom, eu vou sublinhar, vou repetir que eu não estudo mulheres no cinema e não estudei a Bárbara Virgínia, portanto eu não posso falar muito sobre, assim como o Tiago fala, sobre ela. Aquilo que eu, mas penso e sinto sobre o cinema que vejo, do cinema feito no meu país ou pelas realizadoras do meu país, e aquilo que as lutas que elas travam para conseguir ainda ser pioneiras. Eu acho que elas continuam a ser pioneiras. O termo pioneira é complicadíssimo. Eu percebo que o ciclo se chame, tenha essa palavra, mas é uma categoria que é facilmente desmontável.
1: Sim, é só o sentido histórico do pioneirismo.
0: Exatamente, exatamente. Mas eu continuo a sentir que as mulheres ainda hoje em dia são pioneiras a fazer o que fazem. E para mim, que trabalho e que espero continuar a trabalhar nestas coisas, é mágico, mesmo que não... É mágico. É super estimulante perceber as sensibilidades tão diferentes, com as tendências mais recentes, como se cruzam e aquilo que elas produzem, e que na minha cabeça fazem ligações inusitadas e que por isso abrem mundo em nós. E isso é extraordinário, mas são todas pioneiras. Isto para dizer, são todas pioneiras.
1: E agora vamos ouvir ainda da mesma entrevista, quando Igreja Esqueiro lhe pergunta sobre, no fundo, as suas obras de referência e o ofício de realizadora.
2: És capaz de indicar duas ou três obras do cinema mundial que gostasse de ter assinado?
3: Ah, sim. Despertar. Monte dos Vendavais.
2: Estão já duas.
3: Hamlet.
2: Gostavas de voltar a fazer cinema? Como diretora?
3: Claro, sempre como diretora. Mas não penso nisso.
2: Ao presenciares qualquer espetáculo de ficção, deixas-te arrastar pela história ao ponto de a julgares real ou permaneces com o teu espírito crítico em alerta?
3: Tudo depende. Isso tudo depende. Por exemplo, houve um filme que foi a Rebeca. A primeira vez que o vi, eu deixei-me impressionar realmente pela história. Depois fui vê-lo segunda, terceira, quarta, quinta, sexta, sétima vez. Inclusive para estudar interpretação, descobrir certas coisas de caráter técnico. Não é porque eu fizesse cinema nesse tempo, mas já tinha a doençazinha de cinema, não é?
2: Quando e como é que te dedicaste à realização de cinema?
3: Bem, eu não sei se te recordas que eu fui convidada pela empresa Cinelândia para protagonista de um filme chamado Sonho de Amor.
2: Esse famoso sonho.
3: Que teve muito pouco de sonho.
2: Sei lá que eu também tenho uns crimes desses.
3: Também. Bem, e então acontece o seguinte. Como realmente esse filme era para ser realizado num espaço de tempo e levou aproximadamente 2 anos, se não estou em erro...
2: Tiveste tempo de aprender tudo o que dizia a respeito
3: ao
2: cinema?
3: Não, absolutamente. Nunca se tem tempo para se aprender. Mas era o seguinte. Eu ia para lá às 6 horas da manhã. Vestia-me, maquiavam-me e ficava à espera que chegasse a vez de eu entrar em cena. Então, claro, eu estava tão aborrecido estar ali no estúdio, compreendes? Olhando uns para os outros, ou vendo A ou vendo B, que eu comecei a interessar-me para as outras coisas. Como se fazia cinema, não é? Então ia para a cabine de som, ia para a cabine de montagem, ia falar com o operador-chefe, pedia uns informes, ao ponto de começar a comprar livros de cinema.
2: Curiosidade feminina?
3: Talvez.
2: Utilíssima nesse caso, não é?
3: Sim, utilíssima, mas às vezes não benéfica. Porque realizar-se cinema no nosso país, com tão poucos meios, é realmente uma coisa que é pena. Porque realizar só um filme não interessa, não é? Nada se deve fazer só uma vez, a não ser que seja uma obra-prima. Isso sim, vale a pena fazer uma vez, não é?
2: E parece-me que ainda não houve assim obras-primas no cinema português.
3: Bem, esses assuntos eu prefiro não discutir, não é?
2: Parece-te que alguma vez a nossa arte cinematográfica será capaz de adquirir expressão internacional?
3: Sim, mas temos que mudar muitos dos moldes que parece que são os usuais.
2: Mas tem moldes a nossa arte cinematográfica?
3: Não me faças essa pergunta, que tu sabes que parece que tem, não é?
1: O Tiago já tinha aqui referido algumas das partes desta conversa.
0: Eu posso contar uma história. Eu uma vez entrevistei o Igreja Esqueiro para o DVD da Menina da Rádio. Foi um extra, na altura era o que eu fazia. E agora estar a ouvir, e fiz-lhe uma pergunta, portanto, há 20 anos atrás, há 25 anos atrás, e perguntei-lhe, e disse-lhe assim, queria que falasse sobre, e ele deu-me uma lição, que fez muito bem, não se diz queria, eu gostaria que falasse sobre. E agora adorei ouvir o Igreja Esqueira metralhar uma mulher desta forma, que tem tanto jogo de cintura quanto ele, não é? A rapidez da resposta, a resposta esperta. Então o meu pensamento estava aí para esses lados.
1: Mas este final em que ela diz não me faças essa pergunta, ou seja, o sentido crítico que ela tinha muito claro do cinema português, que prefere não desenvolver, mas que está lá.
0: Pois, o país é muito pequenino, são temas muito delicados. E as sensibilidades ficam feridas. É a minha leitura da questão.
4: Parece-me assim uma resposta diplomática para não ter que tecer mais considerações sobre esse assunto da produção, mas tinha certamente ideias sobre isso.
1: Ambos os certos desta entrevista para o Perfil de um Artista, o programa de Igreja Esqueiro, estão também no documentário Quem é Bárbara Virgínia, documentário de Luísa Sequeira, que será exibido no âmbito do ciclo da Cinemateca, a melhor forma de contextualizar a vida desta mulher, e quisemos saber o que é que despertou a curiosidade, o fascínio da realizadora Luísa Sequeira pela figura de Bárbara Virgínia.
5: O que me fascinou na Bárbara Virgínia foi toda a sua história de vida e a persona que foi construindo ao longo do seu percurso. O seu nome de batismo era Maria de Lourdes Dias Costa, mas o facto de se autonomiar Bárbara Virgínia foi logo um primeiro gesto de corte com o instituído, um ato de afirmação e, ao mesmo tempo, de rebeldia contra o sistema patriarcal. E foi na adolescência que escolheu o seu próprio nome. Isso parece-me um gesto profundamente simbólico. Sabemos que a questão do nome é particularmente relevante para muitas mulheres que, ao longo da história, tiveram de mudar de nome ou recorrer a pseudónimos como forma de sobrevivência ou de afirmação artística. E, de certa forma, o filme de Bárbara acaba por ser bastante disruptivo no contexto do cinema português da época. É curioso pensar que, em 1946, os filmes que representaram Portugal no Festival de Cannes foram Camões, de Leitão de Barros, um realizador já consagrado, com um filme patriótico e apoiado pelo regime, e Três Dias Sem Deus, produzido pela Invicta Filmes, com pequeno orçamento e de uma jovem realizadora. Assim, tal como Três Dias Sem Deus, do qual restam apenas cerca de 30 minutos de fragmentos sem som, também a vida de Bárbara Virgínia é feita de mistérios, intervalos, algumas incoerências, mas para mim é precisamente nesses intervalos que encontramos o mais revelador, que é um espaço de questionamento sobre tudo aquilo que ela não conseguiu concretizar, especialmente no cinema, porque o sonho dela era realizar cinema. Ou seja, um percurso interrompido, como aliás aconteceu a tantas outras mulheres.
1: Luísa Sequeira, que também realiza um pequeno filme, um filme ensaio para o DVD de Três Dias Sem Deus, chama-se Esse Olhar Que É Só Teu. Portanto, é uma espécie de diálogo íntimo dela com Bárbara Virgínia. E estamos a chegar ao fim deste Sala Escura, que teve como ponto de partida o ciclo Pioneiras do Cinema Português, a decorrer agora em maio na Cinemateca, um ciclo idealizado pelo programador Ricardo Vieira Lisboa, que já esteve aqui na nossa conversa, alguém que investigou profundamente o caso de Bárbara Virgínia, trabalhou, claro, na edição DVD Três Dias Sem Deus, e recomendou-nos também conhecer a faceta de cantora desta talentosa pioneira. Agradeço a presença em estúdio de Filipa Rosário e Tiago Batista. A assistência técnica foi de Leão Matos. E vamos então ficar à escuta de Lisboa, por Bárbara Virgínia.

0: Toccata arpeggiata de Giovanni Girolamo Capsberger por Paul Audet num chitarrone.
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3: Boa tarde. No episódio anterior, evocámos a expansão marítima portuguesa, particularmente no que toca aos contactos estabelecidos com o continente africano. O imaginário associado a essa expansão ficou indelevelmente ligado a figuras como Luís Vaz de Camões, Vasco da Gama e outras personagens evocadas na mensagem de Fernando Pessoa, entre outros autores. Na perspectiva do Estado Novo, eram glorificadas a coragem e heroísmo dos protagonistas do que então se chamavam os descobrimentos. Tal visão traduz-se nas Sinfonias Camonianas de Rui Coelho, compositor nascido em Alcácer do Sal em 1889 e falecido em Lisboa em 1986. E aqui pauso para prestar homenagem a todas as vítimas das recentes inundações em Alcácer do Sal. Regressando a Rui Coelho, a Sinfonia Camoniana número 2, de 1917, por exemplo, evoca os temas principais da epopeia camoniana, incluindo a progressão para sul ao longo da costa africana, numa linguagem neorromântica e patriótica. O prólogo tem caráter de fanfarra anunciadora, adequada ao início da exploração sistemática. Vamos ouvi-lo de seguida pela Banda do Exército Português, dirigida por João Basílio.

estivemos com o prólogo da Sinfonia Camoniana número 2, de Rui Coelho, num registro da Banda do Exército Português, dirigido por João Basílio. Na perspectiva da glorificação do esforço e heroísmo dos navegadores portugueses, Luís Vaz de Camões personificou alegoricamente, no célebre monstro Adamastor dos Lusíadas, a soma de todos os perigos com que esses exploradores se confrontavam nas suas viagens. A personagem foi mais tarde amplificada na Mensagem de Fernando Pessoa e em várias obras musicais. Evoquemos o mostrengo, em primeiro lugar, através da escuta do quarto andamento da obra Mar Português, de Rui Soares da Costa. Serão intérpretes Joana Valente e Nuno Cassote, que constituem o duo Invicta.

O duo Invicta, composto pela mezzo-soprano Joana Valente e pelo pianista Nuno Cassote, interpretou o Mostrengo, quarto andamento da obra Mar Português, de Rui Soares da Costa. Também Giacomo Meyerbeer, na sua ópera L'Africaine, alude ao Adamastor, que apelida Roi des Vagues Profondes. Trata-se provavelmente da mais célebre evocação musical do Adamastor. A balada em questão é cantada no ato terceiro por Nelusco, companheiro de cativeiro de Célica, que é também o navegador do navio de Vasco da Gama. Nelusco canta a balada da lenda do Adamastor enquanto deliberadamente pilota o navio para uma tempestade. Em 1849-50, Meyerbeer leu Os Lusíadas e ficou encantado pelo poema, tendo mudado o título de trabalho da sua ópera para Vasco da Gama ou Le Géant des Tempêtes. Vamos ouvir.

Escutámos a balada Adamastor, Rei das Vagas Profundas, da ópera L'Africaine de Giacomo Meyerbeer, interpretada pelo barítono Pierre-Yves Pruvot, a Orquestra Filarmónica de Sófia e o maestro Didier Talpin. Claro está, as evocações musicais do Adamastor não se esgotam nas que acabo de referir. Pelo contrário, sabemos que Arthur Reinhardt, com o seu Adamastor à memória de Camões, Augusto Machado, na secção Tempestade, o Adamastor, da obra Camões e os Lusíadas, e ainda Miguel Ângelo Pereira, com a sua Sinfonia Adamastor, perpetuaram também o imaginário do mostrengo. Infelizmente, não pude localizar registros fonográficos dessas obras. Num registro bastante diferente, gostaria agora de sinalizar um trabalho de 2017 da dupla GNTK, composta por Diogo Fernandes e João Correia. Aos dois autores junta-se a voz de Joana Rosa, cantora natural de Vieira de Leiria, a freguesia mais afetada pelo incêndio do Pinhal de Leiria desse mesmo ano de 2017. Segundo os autores, e passo a citar, depois das sucessivas tragédias relacionadas com o fogo no nosso país, e tendo os três lidado bem de perto com o fenómeno, sentiram que a melhor forma de contribuir para o debate e assim poderem, à sua maneira, ajudar a procurar causas, a apurar responsabilidades e, principalmente, a encontrar soluções, seria com a sua música. Trata-se assim de um grito de revolta, dando voz a todos os que as vozes tentam calar. Fim de citação. Vamos ouvir.

Aos GNTK, Diogo Fernandes e João Correia, juntou-se a voz de Joana Rosa na interpretação deste tema, Adamastor, escrito e produzido em 2017 em resposta aos terríveis incêndios que tiveram lugar na região de Leiria. Neste hip-hop de intervenção, o Adamastor surge como metáfora da catástrofe e da revolta. Outra das figuras míticas profundamente associadas à expansão marítima portuguesa e à decadência que se lhe seguiu é o rei Dom Sebastião, que ficou conhecido após a sua morte na Batalha de Alcácer-Quibir, ocorrida no norte de Marrocos, a 4 de agosto de 1578. De facto, esse evento, também conhecido pela Batalha dos Três Reis, foi motivado pelas pretensões de expansão da influência portuguesa no norte de África, mas também pelo fanatismo religioso de um rei jovem e pouco experiente em matérias bélicas. Dos cerca de 23 mil homens que embarcaram em Lisboa no final de junho de 1578, a esmagadora maioria pereceu ou foi capturada, estimando-se que o número de sobreviventes não tenha ultrapassado a centena. Boa parte da nobreza portuguesa desapareceu na batalha, que exponenciou a crise de Portugal, desde logo porque ao rei morto sem descendência apenas poderia suceder o seu tio, cardeal Dom Henrique, homem de idade já avançada que acabaria por reinar durante apenas cerca de um ano e meio. Após 1580, a coroa portuguesa passaria assim para o rei de Espanha, Filipe II e I de Portugal. Miguel Leitão de Andrada, que foi um dos companheiros de Dom Sebastião nessa trágica aventura, recolheu na sua miscelânea a música e poesia de Puestos Están Frente a Frente, que narra o desenrolar da batalha e se terá popularizado logo após o Desaire. Diz-nos Andrada que, e cito, esta música não é puramente de invenção popular, porque a forma de contraponto em que está escrita indica proveniência mais erudita. Fim de citação. E vamos ouvir.

O ensemble Continentes Paradisi interpretou Puesto se están frente a frente, uma peça cujos texto e música figuram na miscelânea de Miguel Leitão de Andrada, publicada em Lisboa por Mateus Pinheiro em 1629. Nas 6 décadas de dominação espanhola que se seguiram, surgiu o mito do desejado, cognome aplicado ao rei Dom Sebastião, cuja morte foi sucessivamente posta em causa, o que suscitou várias usurpações do seu nome e da sua identidade por parte de diversos impostores. Concomitantemente, corria a lenda de que Dom Sebastião haveria de regressar a Lisboa numa manhã de nevoeiro para restaurar a grandeza e o esplendor de Portugal, razão pela qual também se lhe aplicou o cognome O Encoberto. O mito em questão expandiu-se e influenciou vários compositores, escritores e artistas ao longo dos tempos. Gaetano Donizetti, compositor operático italiano ativo na primeira metade do século XIX e subejamente conhecido dos ouvintes da RTP Antena 2 por ter sido um dos mais prolíficos e de maior sucesso no seu género preferido, consagrou toda uma ópera à figura do rei português Dom Sebastião, sobre texto original em francês de Eugène Scribe, com tradução italiana de Giovanni Ruffini. Na área de Camões, do terceiro ato, O Lisbona al fin ti miro, o poeta símbolo que acompanhou a expedição de Dom Sebastião a Marrocos e sobreviveu para testemunhar a decadência da pátria, canta o regresso a Lisboa como alívio para as suas desditas em viagem. O excerto que selecionei para o episódio de hoje traz-nos essa área na voz de Dmitri Khvorostovsky, acompanhada pela Philharmonia Orchestra, sob a direção de Jon Marin.

por Dmitri Khvorostovsky e a Philharmonia Orchestra, sob a direção de Jon Marin, ouvimos a ária de Camões O Lisbona al fin ti miro, do terceiro ato da ópera Don Sebastian, de Gaetano Donizetti. Fernando Lopes Graça legou-nos uma visão bem mais humorística e mesmo crítica da referida personagem histórica. Ela está patente em Sebastião Rei, segunda peça do quarto caderno, intitulado Oito Canções das Barcas Novas, das canções heroicas, dramáticas, bucólicas e outras, compostas em estilo singelo para a recriação da gente nova portuguesa. Para além da negação patente no início de cada verso do poema, o título Sebastião Rei inverte a designação habitual, Rei Dom Sebastião, colocando a ênfase na humanidade e na fragilidade da personagem. A interpretação que vamos escutar é de Celeste Lino, Manuel Pico e Olga Prates.

escutámos Sebastião Rei, a segunda peça do quarto caderno, Oito Canções das Barcas Novas, das canções heroicas, dramáticas, bucólicas e outras, compostas em estilo singelo para a recriação da gente nova portuguesa, de Fernando Lopes Graça. Foram intérpretes Celeste Lino, Manuel Pico e Olga Prates. A terminar o programa de hoje, que dediquei ao imaginário da expansão marítima portuguesa, ficaremos com o tríptico coral sinfónico sobre poemas de A Mensagem, de Jolly Braga Santos. De acordo com André Granjo, trata-se de uma coleção de três pequenas peças para coro e orquestra, Ocidente, A Ascensão de Vasco da Gama e Prece, que o compositor escreveu em 1954. Terá sido, porventura, um dos últimos trabalhos que realizou para o Gabinete de Estudos Musicais da Emissora Nacional, extinto no final desse mesmo ano. Talvez por isso estas três peças tenham permanecido inéditas, existindo apenas o manuscrito original das mesmas no Arquivo de Partituras da RTP. Em 2024, para celebrar o centenário do nascimento de Jolly Braga Santos, as obras foram editadas e, por uma inusitada coincidência, estrearam a 2 de outubro desse ano, no dia em que, precisamente 70 anos antes, Jolly terminou a última destas peças. A gravação que vamos escutar é a dessa estreia, sendo intérpretes a Orquestra Académica da Universidade de Coimbra, o Orfeão Académico de Coimbra e o Coro Misto da Universidade de Coimbra, sob a direção de André Granjo, a quem agradeço a cedência do fonograma. Assim me despeço, agradecendo a assistência técnica de Leão Matos e desejando a todos os ouvintes uma excelente semana.

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0: Vladimir Ashkenazy no estudo em Dó Sustenido Menor, a primeira das três peças do Opus 2 de Alexander Scriabin.
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1: Boa tarde, bem-vindos a mais um Mezza Voce. Hoje ficamos com Les Troyens, os Troianos, de Hector Berlioz. Uma ópera cujo libreto é da autoria do compositor e é baseado na Eneida de Virgílio. É uma ópera escrita entre 1856 e 1858 e, infelizmente, o compositor não viveu para a ver encenada na íntegra, devido à sua dimensão colossal. A primeira parte é passada em Troia e é focada em Cassandre, uma profetisa que adivinha a queda da cidade. O aviso é ignorado sobre o cavalo de madeira, a cidade cai e as troianas cometem suicídio para salvaguardar a sua honra. Já a segunda parte é passada em Cartago e assistimos à relação entre Eneidas e a rainha Dido, e o conflito entre o amor pessoal e o destino messiânico de fundar a Roma. Ené acaba por partir para fundar a capital italiana e Didon amaldiçoa e comete suicídio. Para escutarmos esta obra, ficamos com a gravação de 1994 para a Decca, com a direção de Charles Dutoit, a Orquestra Sinfónica de Montréal, Françoise Paulet no papel de Didon, Ené interpretado por Gary Lakes, Cassandre, Deborah Voigt, Coreb, Gino Quilico, Anna Hélène Perragin, Yopa Jean-Luc Viala e o papel de Narbal interpretado por Jean-Philippe Curtis.

Os Troianos, de Hector Berlioz, com a direção de Charles Dutoit, a Sinfónica de Montreal, Françoise Paulet, no papel de Dido, Enéas, interpretado por Gary Lakes, Cassandre, Deborah Voigt, a voz de Gino Quilico, no papel de Coreb, Hélène Perragin, Anna, Iopas, interpretado por Jean-Luc Viala, e Narbal, pela voz de Jean-Philippe Curtis. Termina o Mezzavoce deste domingo. Encontramos novamente para a semana.

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Londrino de origem, crítico, depois musicólogo e mais tarde compositor. Estamos a falar de Michael Nyman, um nome revelado por muitos através de composições que ele mesmo criou para o cinema de Peter Greenaway, em filmes como, por exemplo, O Contrato, Um Z20, Os Maridos à Água, ou também O Cozinheiro, O Ladrão, A Sua Mulher e O Amante dela. Michael Nyman começou a editar discos em nome próprio a partir de 1976, com DK Music. E o que ouvimos a abrir o episódio de hoje dos Giradiscos foi In Re Don Giovanni, uma peça inspirada pelo Don Giovanni de Mozart e que surgia no álbum Michael Nyman. Era este mesmo o título do seu álbum editado em 1982. Hoje nos Giradiscos, e tanto por mote esta gravação de Michael Nyman, vamos recordar álbuns editados na década de 80.

Hoje no Giradiscos estamos a ouvir discos editados durante a década de 80. Começámos com o britânico Michael Nyman e agora estivemos com a música do belga Wim Mertens. Ele que começou a sua carreira como produtor de rádio na BRT, na Bélgica, e produziu para a rádio belga concertos de nomes como, por exemplo, os de Philip Glass, Steve Reich, Meredith Monk ou o coletivo Urban Sax. Tal como Michael Nyman, Wim Mertens também fez música para o cinema de Peter Greenaway, em concreto a banda sonora do filme The Belly of an Architect. No início da década de 80, e para expor a sua música, criou um grupo, os Soft Verdict, e foi com os Soft Verdict que Wim Mertens gravou os seus primeiros álbuns. 1980 foi então o ano de For Amusement Only. Depois, em 1982, chegou Vergessen e o que ouvimos há pouco foi o tema que deu título ao álbum de 1983, ou seja, Struggle for Pleasure. Vamos continuar em 1983, mas vamos saltar o oceano. Vamos chegar aos Estados Unidos e vamos ouvir a música de Philip Glass.

Esta que ouvimos agora é a versão instrumental para A Gentleman's Honor e esta é uma das peças que encontrávamos em 1983 no alinhamento de The Photographer e este foi então o segundo álbum que Philip Glass editou para o catálogo da CBS, isto para além das óperas, claro está. Ora, The Photographer foi então, e volto a lembrar o ano 1983, o sucessor de Glassworks, o disco que tinha assegurado a estreia de Glass neste catálogo um ano antes, e esta de resto foi uma década determinante para a afirmação do compositor em termos discográficos. Isto, e vale a pena lembrar, implicou as edições de óperas como Satyagraha ou Akhenaten em disco, todas elas no catálogo da CBS Classics, e discos como, por exemplo, Glassworks, The Photographer, que ouvimos há pouco, Koyaanisqatsi, Mishima, Powakatsi, estas três eram de resto bandas sonoras, e também Songs from Liquid Days, um disco de 1986, mais à frente Dance Pieces e também Solo Piano, e este chegou já em 1989. Também em grande evidência nos anos 80, mas neste caso no catálogo da Nonesuch, foi o nome que vamos ouvir a seguir, Steve Reich.

Hoje, no Giradiscos, estamos a lembrar uma série de álbuns lançados durante a década de 80. Bom, se me é permitido uma nota pessoal, estes foram discos que eu comprei nesta altura e que me ajudaram a trilhar primeiros caminhos para a construção de uma discoteca em casa. Estávamos agora a ouvir Steve Reich, e aqui vale a pena lembrar que depois daquela visão maior que tinha sido fixada em 1976 no marcante Music for 18 Musicians, a década de 80 de facto foi discograficamente marcante para Steve Reich. E isto implicou a edição de discos como, por exemplo, Tehillim, em 1981, e neste caso ainda no catálogo da SM, e depois, e já na Nonesuch, Desert Music Sextet, Early Works, também uma nova gravação de Drumming, e em 1989 um álbum que mostrava numa face Different Trains e na outra Electric Counterpoint, neste caso contando com a colaboração de Pat Metheny. E foi precisamente o que acabámos aqui de escutar. Bom, não vamos ser exaustivos neste olhar sobre os anos 80, pelo que vamos deixar para uma outra ocasião a música que nomes como, por exemplo, Terry Riley ou Arvo Pärt gravaram por esta altura. Mas este que se segue não podia faltar aqui hoje. Por isso, vamos ouvir um nome que de facto se afirmou e logo com grande destaque nesta década. John Adams.

estamos agora com a música de John Adams, e este era então de facto um nome na linha da frente de uma segunda geração de compositores minimalistas. John Adams tinha sido revelado por obras como, por exemplo, Harmonium ou Shaker Loops, e tinha também sido aclamado por ocasião da estreia daquela que foi a sua primeira ópera, Nixon in China. Isto aconteceu em 1987. Ora, no mesmo ano, John Adams editou o álbum The Chairman Dances, onde surgia uma primeira gravação deste Short Ride in a Fast Machine, que acabámos de ouvir nesta gravação pela San Francisco Symphony, com direção de Ido de Vart. Ora, continuamos nos Estados Unidos e rumamos agora a Nova York. Com quem? Com Meredith Monk.

Este é The Tale, peça de Meredith Monk, que descobrimos no catálogo da SM, um catálogo que de facto foi particularmente rico em descobertas durante a década de 80 e que envolveu nomes como, por exemplo, Arvo Pärt, John Hassell, Jan Garbarek, que na verdade já vinha de trás, já vinha dos anos 70, ou Gavin Bryars, entre muitos mais. Este foi um dos momentos que ouvimos no alinhamento de Dolmen Music, um disco de 1981, que de resto foi o primeiro dos quatro álbuns que Meredith Monk editou pelo catálogo da SM durante a década de 80, e já agora, como informação, os outros três foram Turtle Dreams, de 1983, Our Lady of Late, de 1986, e ainda Do You Be, de 1987. Agora e depois destas viagens, umas americanas, outras europeias, voltamos a este lado do oceano, de resto rumamos até à cidade de Lisboa, e numa gravação ao vivo que juntou então Stephen Brown e Blaine Reininger.

Ficámos aqui com uma gravação captada no Teatro São Luís, em Lisboa, a 21 de novembro de 1989, e juntando dois dos fundadores dos Taxi da Moon, ou seja, Stephen Brown e Blaine Reininger, aqui em mais uma aventura a solo. Na verdade, esta foi uma entre as suas várias parcerias e chegou a disco com o título 100 Years of Music Live in Lisbon, 1989. Este foi um disco que chegou através do catálogo da etiqueta belga Les Disques du Crépuscule, ou seja, Os Discos do Crepúsculo, e esta foi uma etiqueta que nos revelou, na altura, discos de Wim Mertens, de Anna Domino, de Isabel Antena, de Paul Haig, dos Taxi da Moon e muitos, muitos mais. De facto, era importante falar de editoras para referir muita desta discografia que nasceu na década de 80, e já que falamos de editoras, por que não referir agora a Opal Records, a etiqueta de Brian Eno, que nos deu a conhecer discos de Hugo Largo, de John Cale, de Roger Hino, de John Hassell, de Daniel Lanois e também do nome que se segue, Harold Budd.

Este é The Room, um dos momentos de The White Arcades. Estamos a ouvir a música de Harold Budd, que foi um dos grandes mestres da ambient music, mas também com outras músicas na linha do horizonte. Californiano, nasceu em 1936, deixou-nos em 2020. E este nome foi um entre os vários que na altura descobri em duas discotecas que frequentava frequentemente em Lisboa. Uma delas, no Príncipe Real, a VGM, a outra, no Bairro Alto, a Contraverso. E era aí que surgiam discos como, por exemplo, O Que Se Segue. E este aqui vai-nos levar a falar de mais um catálogo, neste caso, a Cram Discs. É mais uma editora belga e, neste caso, ali encontrávamos gravações de nomes como os Tuxedo Moon, os Minimal Compact, John Lurie, os Belcanto, noruegueses, mas esta também era a casa da série Made to Measure, que nos deu a ouvir, entre muitos outros, o nome que se segue, Hector Zazu.

Estamos a ouvir a música de Héctor Zazu em Géologie, álbum de 1989, e estamos por isso a falar de um compositor francês, nascido na Argélia em 1948 e que nos deixou em Paris no ano 2008. Ora, este Géologie foi um entre os vários títulos de Héctor Zazu que encontramos no catálogo da série Made to Measure da Crammed Records, e este de facto foi um entre os vários títulos que na altura descobri, neste caso não na VGM, mas na Contraverso, duas lojas que com o tempo desapareceram, mas que foram fundamentais para que estas discografias tivessem então chegado a muitos, muitos melómanos. Vamos continuar esta aventura, esta viagem por títulos editados na década de 80. Agora vamos ficar com a música do português António Emiliano.

Estamos agora com a música do português António Emiliano, que era um nome que eu já conhecia, sobretudo como produtor. Ele tinha assinado, por exemplo, a produção de Na Vida Real, disco de 1986 de Sérgio Godinho, mas tinha também assinado a produção do Aguaceiro, de Lena d'Água, ou do álbum Do Outro Lado do Tejo, do Vitorino. Entretanto, António Emiliano tinha criado a música para Fausto, Fernando Fragmentos, de Ricardo Paes. Mas este Garvoré foi o primeiro disco de António Emiliano que eu comprei e levei para casa. Aqui se apresentava a música que tinha sido pedida pela Fundação Carlos Gulbenkian para uma coreografia de Gajik Ismailian, que foi ali apresentado no ano de 1988. Bom, e já que estamos em 1988, já a seguir ficamos com aquele que foi então o quarto álbum dos australianos Dead Can Dance, de resto um dos nomes centrais no catálogo de etiqueta 4AD, por onde, e por aqueles dias, eram editados discos de nomes como, e vou citar alguns, os Cocteau Twins, o projeto This Mortal Coil, os Pixies, os Throwing Muses, ou ainda, e deram que falar, o mistério das vozes búlgaras. Estamos a recordar memórias e histórias de discos editados durante a década de 80. Para todos, então, boa noite e até de hoje, 8 dias.

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1: Good advice é um bom conselho dado por Willie Dixon. Contrabaixista, compositor, produtor e cantor, Willie Dixon foi uma das personagens maiores do blues. I am the blues, afirmava, o blues sou eu. Ao longo da vida, o trabalho que desenvolve torna-se exemplo vivo da evolução deste género musical. Ele próprio foi símbolo do blues desde a criação marginal pelos descendentes dos escravos libertados até à aceitação e reconhecimento do blues como parte vital da herança cultural norte-americana. Willie James Dixon nasceu em 1915 na zona do Delta do Mississippi, mais precisamente em Vicksburg. Ainda adolescente, começa a escrever músicas e a vendê-las a bandas locais. O primeiro contacto musical como intérprete surge quando começa a cantar numa banda gospel em que emprega a sua voz de baixo. Em 1931, aos 21 anos, Willie Dixon vai para Chicago. Começa no boxe como pugilista, mas rapidamente forma uma parceria com o guitarrista Leonard Baby Duke Caston. Nos anos 40 ficam famosas as gravações dos Five Breezes, um quinteto em que os outros três nomes se juntam aos centrais Dixon e Baby Caston. Segue-se uma carreira recheada de sucessos, em um momento já da fase final da vida de Willie Dixon, do álbum Hidden Charms, o tema Good Advice, dos anos 90, canta Dixon com o piano de Lafayette Leak, contrabaixo de Red Callender, guitarra de Cash McCall e Sugar Blue em harmónica.

Good Advice, composição de Willie Dixon, aqui em 1991, cantou Dixon com o piano de Lafayette Leak e o contrabaixo de Red Calendar, guitarra de Cash McCall e harmónica de Sugar Blue.

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O paraíso à minha direita, o inferno à minha esquerda e o anjo da morte atrás de mim. Frank Herbert, Duna, 1965.

Odisseia. A luta eterna entre o bem e o mal, a luz e as trevas, a moral humana e a justiça divina. Busca Paran pelo sentido da existência.

Há coisas prodigiosas, mas nenhuma como o homem, que por si próprio aprendeu a falar e tem pensamentos rápidos como o vento. No entanto, algumas vezes encaminha-se para o mal, outras vezes para o bem. Se respeita os usos e costumes e a justiça, confirmados por divinos juramentos, consegue alcançar o cume. Mas se se perde no erro, não se poderá sentar à minha mesa, pois quem assim procede não pensa como eu. Sófocles, Antígona.

não podemos confundir Deus com a lei. Esta tem como divina autoridade o Criador. E só na comunhão pessoal com este, a lei se realiza totalmente. Nenhuma comunhão com Deus pode acontecer sem a plenitude da lei. Foi essa realização que Jesus encarnou. Ele que é o único a viver em perfeita comunhão com o Pai. Dietrich Bonhoeffer, O Custo da Disciplina, 1942.

que abalsará em todo o universo quando tudo na Terra se fundir num único amor encomiástico, dizendo ao Criador: tens razão, Senhor, porque os teus caminhos se revelaram. Quando a mãe se abraçar ao carrasco que matou o seu filho, será o coroamento da iluminação. É por isso necessário este absurdo. Sem ele, o homem não poderá viver na Terra, porque desconheceria o bem e o mal. Dostoiévski, Os Irmãos Karamazov, 1880.

Não tenhas medo de nada. Não te atormentes. E nunca afastes de ti o arrependimento. Então, Deus perdoa tudo. Não há pecado na terra que não possa ser perdoado se existir sincero arrependimento. Existirá algum pecado que supere o amor de Deus? Um arrependimento alegra mais os céus que 10 justos. O amor compra tudo, salva tudo. Se amares, pertencerás a Deus. Dostoiévski, Os Irmãos Karamazov.

O ateísmo materialista está condenado a provar do seu próprio veneno, ao não conferir ao ser humano a dignidade de uma moral formada pelo ensinamento religioso e submetido à vontade divina. Sem Deus, tudo é permitido, e nada acaba por fazer verdadeiro sentido. Cabe ao homem ser senhor do seu próprio livre-arbítrio e, através do pensamento teológico, fazer a sua opção pelo bem, pela verdade e pela justiça.

Até a Odisseia. Enigma de um vazio abismal que se abre aos nossos pés perante Deus. Na interrogação da justiça divina e das nossas opções morais.

Se é nosso dever escolher o bem, por que razão existe tanto mal no mundo? Devido à nossa ignorância ou estupidez, que nos levou a crer que estávamos a agir corretamente. Não somos seres perfeitos e omniscientes, pelo que é imperioso que percorramos o caminho do saber, da dor, do sofrimento, do amor e da perda. E só nesse caminho aprenderemos a conhecer o bem e o mal, o valor do temor a Deus. Um trilho espinhoso, perigoso, que temos de percorrer solitários, ao encontro do amor no seio de Deus.

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Muito boa noite, o Notas Azuis dá-vos, uma vez mais, as boas-vindas. A emissão de hoje começou com o tema-título de mais um extraordinário marco na discografia de Rodrigo Amado, Wailers, um álbum gravado em Lisboa, no histórico Namush, que volta a reunir um quarteto de enorme cumplicidade e visão partilhada. E há aqui uma curiosidade extra que vale a pena sublinhar. É precisamente o Rodrigo Amado, o saxofonista, que assina o indicativo do Notas Azuis. Ou seja, é o seu som que escutamos no início de cada emissão, a abrir este espaço. Neste disco, Amado junta-se a Joe McPhee no saxofone tenor, Kent Kessler no contrabaixo e Chris Corsano na bateria. Quatro músicos que, ao longo de mais de uma década, têm vindo a construir um discurso coletivo assente no risco, na escuta e numa permanente tensão criativa. Como escrevo no Expresso, a discografia em permanente expansão de Rodrigo Amado é um sinal claro da sua inquietação criativa. E este Wailers surge como mais um momento alto dessa procura incessante por uma liberdade expressiva total. Seguimos agora com Hot Folk, outra peça deste álbum, Wailers.

E acabámos de escutar Hot Folk, segundo tema de Wailers, mais um impressionante registro liderado por Rodrigo Amado. Neste quarteto, tudo parece acontecer no limite, mas com uma clareza de intenções notável. No centro da música está o diálogo entre Amado e Joe McPhee, uma figura maior do jazz mais livre que aqui revela uma vitalidade absolutamente extraordinária. Na crítica que assino no Expresso, sublinhei precisamente essa dimensão mais visceral do disco. São dele os gritos, é isso que se refere o título Wailers, de dor e raiva, com Amado a oferecer um sabedor e respeitoso contraponto num diálogo de intensidade plena. Mas este é, acima de tudo, um trabalho de grupo, com Kent Kessler e Chris Corsano a assegurarem uma base simultaneamente firme e flexível, capaz de sustentar e desafiar continuamente os solistas. É um disco que se move como uma verdadeira locomotiva sonora, sempre em tensão, sempre em transformação. Seguimos então agora com Blue Blowers, e o título já diz tudo.

E para lá do Oilers, há mais notícias frescas que envolvem Rodrigo Amado. Foi recentemente anunciada a sua presença na 42ª edição do Jazz em Agosto, que acontece na Fundação Carlos de Gulbenkian. Será um concerto muito especial ao lado de David Maranha. Amado e Maranha apresentarão então Rex, projeto que partilham e que nos oferece uma música de enorme intensidade, profundamente ligada ao tempo presente. A própria apresentação oficial fala de um mundo em turbulência, entre guerras, crises e incerteza, como pano de fundo para esta criação inquietante. Na crítica que assinei no Expresso, descrevi este encontro como a conjuração de forças de proporções tectónicas, gerando um som avassalador, telúrico e cavernoso em que ecoa o estertor de um mundo destroçado. E é precisamente isso que se escuta, o órgão processado de Maranha como uma massa densa e em combustão lenta, sobre a qual Amado expõe, com fôlego impressionante, como sempre, toda a amplitude do seu discurso. Um diálogo radical sem concessões que agora chega ao palco do Jazz em Agosto. Excelente pretexto para revisitarmos esta peça maior, aqui no Notas Azuis da RTP Antena 2.

E foi então parte importante de Rex, uma peça extensa que Rodrigo Amado e David Maranha apresentarão na edição deste ano do Jazz em Agosto na Fundação Carlos de Gulbenkian, em Lisboa, pois claro. O concerto está marcado para o dia 1 de agosto, um sábado, no Auditório 2, a partir das 18h30. Uma oportunidade privilegiada para escutar ao vivo esta criação de grande fôlego, construída a partir de um diálogo intenso entre saxofone e órgão elétrico e profundamente marcada pelo tempo em que vivemos. Na crítica que assinei no Expresso e que já por aqui citei, escrevi que esta música convoca forças de proporções tectónicas, num fluxo contínuo, avassalador e imersivo. Uma experiência limite que ganhará certamente outra dimensão em contexto de concerto. Fechamos então aqui a primeira hora de Notas Azuis na RTP Antena 2. Na segunda parte, vamos escutar uma grande novidade de outro gigante do saxofone, uma figura histórica desaparecida há décadas, mas mais presente do que nunca. John Coltrane. Até já.